0: para esses casos, e agora nós temos isso. Porque o ambiente digital, por sua imediatidade, cobra respostas igualmente imediatas. Então, esses tipos penais mais adequados, como de violência sexual, abuso sexual, exploração sexual, vêm tomar o lugar de outras figuras mais genéricas e que não tinham a especificidade adequada para a tipicidade penal correspondente.
1: Entre as mudanças está a ampliação da pena para quem adquire, possui ou armazena material contendo violência sexual contra crianças ou adolescentes. O texto também cria uma punição específica para a simulação de abuso sexual por inteligência artificial, utilizando o rosto, corpo ou voz de crianças e adolescentes. Janine Mello, ministra dos Direitos Humanos e da Cidadania, destacou que o uso da tecnologia não pode servir como instrumento de violação de direitos.
2: A inteligência artificial, de maneira geral, os avanços tecnológicos têm um potencial enorme para o desenvolvimento econômico do nosso país, mas eles não podem e não devem ser instrumentos de violações de direitos e para a criação de ambientes que não são seguros para as nossas crianças e adolescentes.
1: Com a lei, a criança ou adolescente, vítima ou testemunha, tem assegurado atendimento psicológico e psicossocial contínuo e especializado. E os abusadores ficam obrigados a cobrir integralmente os custos do tratamento da vítima. A delegada da Polícia Federal, Rafaela Parca, comentou sobre os novos dispositivos.
3: Possibilitam não só a repressão, que é muito importante, as pessoas têm que ter uma sentença justa e adequada, a polícia tem que ter condições de investigar, mas também trazem o que eu acho mais importante, que é a prevenção. A gente precisa de muitos mecanismos para defender essas crianças, especialmente no ambiente digital, que não foi desenhado para elas.
1: A lei também prevê autorização para a chamada ronda virtual, mecanismo que permite a atuação de órgãos de investigação em ambientes digitais para identificar e coletar arquivos relacionados a crimes de violência sexual contra crianças e adolescentes. E no rol dos crimes hediondos, considerados de extrema gravidade, passam a figurar condutas como produzir, vender, trocar, publicar, divulgar e armazenar registros de violência sexual contra menores de idade. Reportagem Gabriela Noronha.
4: Lei prorroga até 2030 acesso de santas casas e hospitais filantrópicos a crédito com recursos do FGTS.
5: Instituições que atendem o Sistema Único de Saúde podem dispor de até 2 bilhões de reais.
6: A lei prorroga até 2030 o prazo para a aplicação de recursos do FGTS como crédito para hospitais filantrópicos e santas casas de misericórdia. A linha de crédito também poderá ser utilizada por instituições sem fins lucrativos que atuam no atendimento a pessoas com deficiência e prestam serviços ao Sistema Único de Saúde. Com a prorrogação, mais de 2 bilhões de reais de recursos em crédito ficarão disponíveis para essas instituições. Em 2025, as Santas Casas realizaram mais de 1 milhão e 300 mil internações e foram responsáveis por cerca de 2 milhões de cirurgias eletivas. O ministro da Saúde, Alexandre Padilha, destacou a importância das Santas Casas.
7: Corresponde 77% dos centros especializados, 57% das unidades de tratamento de oncologia espalhados em todo o país, tendo uma presença muito importante em várias regiões do nosso país.
6: O Fundo de Garantia do Tempo de Serviço, FGTS, é uma obrigação do empregador e não deve ser descontado do salário. Pode ser usado em diversas situações, como demissão sem justa causa, compra da casa própria, aposentadoria ou no caso da pessoa estar com alguma doença grave, como câncer. Agora, os recursos continuarão a ser usados como crédito para hospitais filantrópicos e Santas Casas de Misericórdia. O ministro do Trabalho e Emprego, Luiz Marinho, falou sobre a importância desse fundo.
8: O Fundo de Garantia tem a grande responsabilidade, primeiro, de proteger o trabalhador. Segundo, ser um fundo de investimento para investimento na saúde, as cidades para construir os viadutos, hospitais também, tantos outros investimentos.
6: Nesta quinta-feira também foram formalizados novos contratos de crédito a partir do FGTS entre a Caixa Econômica Federal e o Instituto do Câncer do Ceará, Santa Casa de Misericórdia de Goiânia e com a Santa Casa de Misericórdia de Parretos. Reportagem Márcia Fernandes.
4: O Brasil exportou mais que importou no mês de julho, o que representa um superávit na balança comercial em mais de 7 bilhões de dólares.
5: No acumulado do ano, a balança também registra um superávit. O valor é de 49 bilhões de reais.
4: O resultado foi impulsionado pela exportação nos setores da agropecuária, indústria,

0: 49 bilhões de reais.
1: O resultado foi impulsionado pela exportação nos setores da agropecuária, indústria extrativista e indústria da transformação.
0: Entre os principais parceiros comerciais está a China, com um aumento de 19,7% nas exportações, e União Europeia com um crescimento de 11%.
1: Já para os Estados Unidos, as exportações caíram 12,2% nos primeiros 7 meses do ano, em relação ao mesmo período de 2025.
0: Já está valendo a nova inscrição do Cadastro Nacional de Pessoa Jurídica, o CNPJ.
1: O novo modelo de identificação das empresas combina letras e números e conta com um total de 14 caracteres.
0: A medida garante mais combinações disponíveis e permite novas inscrições.
1: As empresas já inscritas no CNPJ não sofrem alteração e não precisam realizar atualização cadastral.
2: O novo modelo mantém os 14 caracteres do Cadastro Nacional de Pessoa Jurídica. A novidade é que o registro passa a combinar letras e números. A medida amplia a quantidade de combinações disponíveis para novas inscrições e garante a continuidade do cadastro. Já o procedimento para a abertura de novos CNPJs não será alterado, como ressalta o coordenador-geral de Gestão e Cadastros e Benefícios Fiscais da Receita Federal, Heriton Gomes.
3: Nada vai mudar em relação ao processo de abertura de empresas. Então, todo aquele fluxo que existe hoje via Rede Sim, em que todas as empresas já estão acostumadas a trabalhar para a melhoria do ambiente de negócio, ela continua.
2: Os CNPJs nos formatos numérico e alfanumérico vão existir simultaneamente. Ambos são válidos para fins legais e operacionais. Para quem já tem empresa aberta, não haverá troca de número nem a necessidade de atualizar o cadastro. O coordenador Heriton Gomes explica que a mudança vale apenas para as novas inscrições.
3: Você não precisa fazer nenhuma alteração no seu cadastro do CNPJ. Então o sistema vai reconhecer tanto os CNPJs que já existem hoje, que são numéricos, quanto os novos CNPJs que vão vir a ser emitidos, que são alfanuméricos.
2: Mesmo sem mudar o cadastro das empresas já existentes, a recomendação é que os softwares de gestão, sistemas de emissão de notas fiscais e cadastros de clientes sejam adaptados para reconhecer o novo formato do documento, como destaca o contador Floriano Carvalho.
4: Todos os sistemas continuarão reconhecendo os CNPJs que já existem hoje, porém eles têm que se adaptar para reconhecer o alfanumérico. Sistemas contábeis, emissão de nota fiscal, fornecedores, compras, precisa ser adaptado para começar a reconhecer o alfanumérico.
2: Para atualizar o CNPJ, acesse gov.br/Receita Federal, tudo junto, e clique na aba de serviço. Reportagem Edinaldo Júnior.
0: E uma correção. Agora há pouco, quando falamos da balança comercial brasileira, o acumulado da balança no ano registra um superávit de 49 bilhões de dólares, não de reais, como eu disse anteriormente.
1: A partir da próxima semana, quem tem imóvel rural já pode declarar o imposto territorial.
0: O processo é feito pela internet e quem perder o prazo pode pagar uma multa.
5: A declaração do Imposto sobre a Propriedade Territorial Rural, ITR, é obrigatória para pessoas físicas ou jurídicas que sejam proprietárias de imóvel rural e pode ser preenchida e transmitida por meio digital. A auditora fiscal da Receita Federal, Giana Han, explica.
6: A ferramenta permite o envio de declarações pela internet, sem necessidade de instalação do programa, e ela pode ser acessada pelo computador ou pelo celular. Para acessar a aplicação, é necessário ter conta GovBR, nível prata ou ouro. E existe um passo a passo disponível na internet que mostra toda a interface dessa ferramenta.
5: O prazo para envio da declaração vai de 10 de agosto a 30 de setembro. O valor pode ser dividido em 4 parcelas, sendo que a primeira deve ser paga até o dia 30 de setembro. Este também é o prazo para o pagamento em parcela única. A auditora fiscal, Giana Han, reforça que é importante não perder o prazo.
6: E é importante também lembrar que a entrega da declaração após esse prazo, ou seja, após o dia 30 de setembro, vai sujeitar o contribuinte ao pagamento de multa por atraso, que é calculada sobre o imposto devido e também conforme o número de meses de atraso.
5: Para fazer a declaração, acesse o portal de serviços da Receita Federal em receitafederal.gov.br na aba Imóveis. Reportagem Graziela Mendonça.
1: Municípios e prestadores de serviços devem concluir o preenchimento de dados do Sistema Nacional de Informações em Saneamento Básico até 3 de setembro.
0: Esse é um passo

0: Importante para garantir o acesso a recursos federais para investimentos na área.
1: O sistema reúne dados sobre abastecimento de água, esgotamento sanitário, manejo de resíduos sólidos, drenagem e manejo de águas pluviais e gestão municipal.
0: As informações subsidiam a formulação de políticas públicas e o planejamento de investimentos, como afirma o secretário nacional de saneamento ambiental do Ministério das Cidades, Márcio Leão.
2: A coleta é um passo importante, né, porque todos os municípios e prestadores têm a responsabilidade de colocar os dados e as informações que o sistema permite, e isso permite ao governo federal elaborar suas políticas e a destinação dos seus recursos para a universalização do saneamento. Então, é importante para que o governo tenha as informações precisas e que possa atuar de forma mais adequada.
1: Edital Recaatinga vai destinar 60 milhões de reais para recuperação de áreas degradadas na Caatinga.
0: O programa receberá projetos em municípios de 9 estados, com foco em áreas afetadas pela seca e pela desertificação.
1: O prazo de recebimento de propostas pelo edital termina segunda-feira, 10 de agosto.
3: A iniciativa vai disponibilizar 60 milhões de reais para apoiar ações que combinem restauração ambiental, produção sustentável, conservação da água, segurança alimentar, geração de renda e adaptação às mudanças climáticas em 9 estados. Serão selecionados projetos em municípios de Alagoas, Bahia, Ceará, Minas Gerais, Paraíba, Piauí, Pernambuco, Rio Grande do Norte e Sergipe, com foco em territórios com maior degradação e mais vulneráveis à seca e ao avanço da desertificação. Do total de recursos a serem disponibilizados, 30 milhões de reais virão do BNDES, o Banco Nacional de Desenvolvimento Econômico e Social, e 30 milhões do Banco do Nordeste. A iniciativa é uma parceria dos dois bancos com o Ministério do Meio Ambiente e Mudança do Clima. O chefe do Departamento de Meio Ambiente do BNDES, Marcos Santiago, detalha os tipos de projeto que poderão ser apoiados pelo edital.
4: O edital vai apoiar projetos voltados para restauração ecológica, com espécies nativas, o que inclui sistemas agroflorestais, enfim, o uso sustentável da nossa caatinga. Na prática, os projetos poderão envolver o quê? Recuperação de áreas degradadas com nativas, mas pode também a cadeia, né, a produção de sementes e mudas. Assistência técnica e capacitação de comunidades também estão dentro. E uma coisa muito importante para a nossa caatinga, que é a captação e armazenamento de água, cercamento de nascente e ações de prevenção e combate a incêndios.
3: O primeiro ciclo de apresentação de propostas para o edital Recaatinga vai até o dia 10 de agosto. O edital prevê ainda um segundo ciclo, entre 15 de outubro e 14 de dezembro. Mais informações estão disponíveis no site bnds.gov.br/Floresta Viva 2025. Reportagem André de Barros Lima.
0: Dos rios às áreas costeiras, a pesca atrai praticantes e ajuda a movimentar o turismo em diferentes destinos brasileiros.
1: E está aberto um edital para que seja desenvolvido um diagnóstico nacional do setor.
0: O trabalho será feito em parceria com a Organização das Nações Unidas para a Educação, a Ciência e a Cultura, a Unesco.
1: Vamos saber mais na reportagem de Luciana Colares de Holanda.
5: Marcos Vinícius Barros é amante da pesca esportiva e transformou o hobby que começou lá na infância até em profissão. O engenheiro de aquicultura conta que faz pelo menos 12 viagens por ano só para pescar.
6: É uma paixão. Eu pesco desde criança, então hoje eu sou engenheiro de aquicultura, né? Acabei conectando o que eu gosto com a minha profissão.
5: O turismo de pesca movimenta cerca de 3 bilhões de reais e gera 200 mil empregos no Brasil. De acordo com o Ministério do Turismo, pelo menos 8 milhões de brasileiros viajam todos os anos para praticar a pesca esportiva. O setor será objeto de um diagnóstico nacional. Para isso, está aberto o edital para a seleção de empresa especializada responsável pela realização do estudo. O trabalho prevê a elaboração de um guia de boas práticas com referências nacionais e internacionais, além da organização de um catálogo de produtos, experiências e serviços relacionados ao turismo de pesca. O resultado desse trabalho vai fornecer subsídios técnicos para o planejamento de políticas públicas. A iniciativa busca ainda estimular o uso sustentável dos recursos naturais e o desenvolvimento econômico de destinos que possuem rios, lagos, reservatórios e áreas costeiras. É o que explica Humberto Pires, analista técnico executivo da Secretaria Nacional de Políticas de Turismo do Ministério do Turismo.
7: Nós sabemos que é um segmento extremamente importante e a gente trabalha num trabalho conjunto com o Ministério da Pesca, onde a gente trabalha para além do ordenamento, a questão da sustentabilidade e trazendo todo esse conjunto de informações para que a gente possa, de fato, ter uma prática sustentável e responsável, né, e que abarca toda a cadeia produtiva do segmento da pesca.
5: Kelvin Lopes é dono de uma agência especializada em Brasília, que há 9 anos promove viagens de pesca esportiva por todo o país. Consultor do setor, ele afirma que um diagnóstico, como propõe o edital, era uma demanda antiga, assim como o trabalho que vem depois.
8: Esse diagnóstico vem a trazer à mesa todas essas informações, toda essa identidade. Além desse diagnóstico, que é super importante, é a oferta sistematizada, organizada do turismo de pesca no Brasil. Todo o setor precisa dessas informações para desenvolver.
5: As propostas das empresas interessadas podem ser encaminhadas até às 5 horas da tarde, horário de Brasília, no dia 12 de agosto de 2026, exclusivamente por meio do portal de compras da Unesco Brasil. Reportagem Luciana Colares de Holanda.
0: Um verdadeiro banco de alimentos em forma de sementes. Assim, a Embrapa, empresa brasileira de pesquisa agropecuária, conserva milhares de espécies de sementes de grãos, verduras e frutas consumidos no Brasil e no mundo.
1: O material também é utilizado em pesquisas para o desenvolvimento de plantações mais resistentes e alimentos mais nutritivos.
0: E apoia o país a estar preparado para ser um produtor de alimentos.
9: No banco genético da Embrapa, em Brasília, são conservadas centenas de milhares de amostras de plantas, sementes e micro-organismos. As coleções apoiam a conservação de diversidade genética e disponibilizam material para pesquisas e outras atividades relacionadas à agropecuária e à segurança alimentar. Uma variedade do Brasil e do mundo, explica Juliano Pádua, supervisor do banco genético da Embrapa.
10: O nosso banco funciona como uma cópia de segurança para evitar, se a gente perder esse material um dia, a gente tem essa cópia guardada aqui para uso. Então, por isso, a gente é um banco cópia de segurança, porque a gente pode manter a viabilidade da semente aqui por muitos e muitos tempos.
9: O banco utiliza diferentes métodos de conservação definidos de acordo com as características de cada espécie. As sementes são armazenadas em câmaras frias, com temperatura em torno de 20 graus negativos, onde podem permanecer viáveis por décadas. Parte das amostras também possui uma cópia armazenada no Cofre Global de Sementes, na Noruega. O pesquisador da Embrapa, Juliano Pádua, destaca que o procedimento integra as estratégias adotadas para a conservação de recursos genéticos utilizados em pesquisas e outras atividades relacionadas à agropecuária.
10: O consumidor cada dia está mais exigente. A gente tem todo um campo, por exemplo, de alimentos funcionais, né, que tragam também não só alimento, alimentação, mas também saúde. Então, por isso a importância desse banco e do uso desse material para o futuro.
9: Hoje, o Banco Genético da Embrapa conserva cerca de 156 mil amostras de mais de 1.200 espécies vegetais. Entre elas estão variedades de arroz, feijão, milho, soja, frutas, hortaliças e espécies nativas brasileiras. Reportagem Pablo Mudim.
1: Nos institutos federais oferecem cursos técnicos, graduações e também voltados à educação profissional e tecnológica.
0: Também chamado de IFE, cada escola deve oferecer pelo menos metade das vagas para cursos técnicos de nível médio, prioritariamente na forma integrada, que permite ao estudante concluir a educação básica e, ao mesmo tempo, obter uma formação técnica.
11: Só mais um semestre e a Ana Letícia Costa, de 19 anos, vai terminar o curso técnico de meio ambiente no Instituto Federal do Rio de Janeiro. A formação técnica vai aumentar o leque de conhecimentos e possibilidades da estudante carioca que planeja cursar engenharia ambiental.
12: Eu, como técnica em meio ambiente, eu posso trabalhar em diversas áreas, em diversos setores. Eu posso trabalhar com laboratório, posso trabalhar com licenciamento. Tem, assim, inúmeras possibilidades que a área ambiental providenciou para mim.
11: Nos institutos federais, as oportunidades são variadas e gratuitas. São ofertados desde cursos de panificação e de cuidadores de idosos até pós-graduação em diversas áreas de conhecimento. O estudante também pode cursar o ensino médio e, ao mesmo tempo, fazer um curso profissionalizante, como explica Marcelo Breganoli, secretário de Educação Profissional e Tecnológica do Ministério da Educação.
13: Então, o jovem, quando ele está cursando o ensino médio, ele pode fazer na mesma instituição ou em outra instituição o curso técnico. Então, a gente passa a ter muito provavelmente, uma predominância dessa forma de oferta do técnico, mas o nosso olhar é muito voltado para o técnico integrado.
11: A Rede Federal de Educação Profissional e Tecnológica possui 754 unidades em todo o Brasil, vinculadas a 39 institutos federais, dois Centros Federais de Educação Tecnológica, os CEFETs, e ao Colégio Pedro II, no Rio de Janeiro. De acordo com o secretário Marcelo Breganoli, os cursos são ofertados para contemplar as necessidades de cada região.
13: Eles estão distribuídos no território de uma forma a atender, sobretudo, as meso e hoje micro-regiões. A rede tem essa característica e ela também tem uma característica do envolvimento com os arranjos produtivos locais. Então, é muito intrínseco, né, dela fazer as suas atuações, os seus projetos, sejam eles, né, envolvidos no ensino, na pesquisa, na extensão, mas tendo como temáticas o arranjo produtivo local, o arranjo social.
11: Os processos seletivos e as matrículas nos institutos federais são semestrais. Interessados devem procurar os editais na escola onde pretende realizar o curso. Reportagem Graziele Bezerra.
1: E essas foram as notícias do Governo Federal.
0: Uma realização da Secretaria de Comunicação Social da Presidência da República.
1: Com produção da empresa Brasil de Comunicação.
0: Fique agora com as notícias do Poder Judiciário e do Congresso Nacional. Boa noite.
1: Boa noite para você e até amanhã.
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16: STF suspende julgamento sobre norma que proíbe jogos de azar.
17: Justiça e Ministério Público assinam um acordo para fortalecer o combate ao assédio eleitoral.
16: STJ vê lesão a direitos difusos e mantém condenação de empresa por alterar fórmula de agrotóxicos.
17: Boa noite, eu sou Marcela Luiza.
16: E eu sou Walter Lima.
17: Supremo Tribunal Federal julga se norma que proíbe jogos de azar ainda pode ser aplicada.
16: Hoje, o relator do caso, ministro Luiz Fux, votou. Depois, o julgamento foi suspenso após o pedido de vista do ministro Flávio Dino.
18: O caso chegou ao Supremo em um recurso apresentado pelo Ministério Público do Rio Grande do Sul contra a decisão da Justiça Gaúcha que absolveu um comerciante que explorava caça-níqueis em um bar no município de São Leopoldo. Na prática, o tribunal vai definir se explorar jogos de azar deve continuar sendo atividade proibida e sujeita a punições ou se deixará de ser tratado como uma ilegalidade. Isso inclui bingos, jogo do bicho e casas caça-níqueis.
19: O relator ministro Luiz Fux citou possíveis relações entre a exploração clandestina de jogos, organizações criminosas, violência e lavagem de dinheiro. Também diferenciou jogos de azar das loterias exploradas pelo poder público.
20: Como pretendo evidenciar, a loteria não se vale de mecanismos voltados a extrair lucro mediante exploração do vício do comportamento, do risco dos apostadores, é em detrimento da autonomia da vontade.
19: O ministro destacou que a proibição prevista na Lei das Contravenções Penais não viola a autonomia privada nem a livre iniciativa. Assim, Fux votou no sentido de que os jogos de azar devem continuar sendo considerados ilegais.
17: Essa foi a repórter Marta Ferreira. Justiça e Ministério Público assinam acordo para fortalecer o combate ao assédio eleitoral
2: no ambiente de trabalho.
16: Para denunciar ou baixar o selo da campanha, é só acessar o site No Meu Voto Manda Eu. Rossini Gomes.
21: O acordo de cooperação técnica foi assinado entre a Justiça do Trabalho, a Justiça Eleitoral, o

0: Rossini Gomes.
1: O acordo de cooperação técnica foi assinado entre a Justiça do Trabalho, a Justiça Eleitoral, o Ministério Público do Trabalho e o Ministério Público Eleitoral. Com o slogan "No meu voto mando eu", o objetivo é construir a Aliança pelo Voto Livre, uma rede que defende o direito da pessoa de votar no candidato que quiser, sem pressão ou constrangimento.
2: Comercialização em todo o país de agrotóxicos com fórmulas alteradas sem autorização da Anvisa configura lesão a direitos difusos e coletivos.
0: Para o STJ, isso expõe de forma indeterminada o meio ambiente, os consumidores e a saúde pública a riscos. Fátima Uchoa.
3: Com esse posicionamento, a primeira turma do STJ manteve a condenação de uma empresa imposta pelo TRF4 ao pagamento

0: Mineral em terras indígenas depende de lei e de aval do Congresso. Vanessa Pereira.
1: Segundo a decisão, enquanto não houver lei regulamentando o artigo 231 da Constituição Federal e autorização do Congresso Nacional, a exploração mineral por terceiros em terras indígenas é juridicamente impossível. Ainda segundo a decisão proferida pela 12ª Turma do Tribunal Regional Federal da 1ª Região, está proibido conceder ou manter em tramitação pedidos de pesquisa e exploração mineral em terras indígenas em Roraima.
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2: Boa noite.
0: E até amanhã.
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0: Está no ar o Jornal do Senado.
1: Eu sou Paula Groba.
2: E eu sou Humberto Pinheiro.
1: E estes são os destaques de hoje do Jornal do Senado, que começa agora.
2: MP do piso mínimo do frete vira lei, mas perdão a caminhoneiros é vetado.
1: Projeto amplia prioridade no trabalho remoto para pessoas com deficiência.
2: Senado vai acompanhar segurança e condições de trabalho de agentes de saúde indígena.
1: Boa noite.
2: Boa noite.
1: Foi sancionada a lei que aperfeiçoa a fiscalização do piso mínimo do frete rodoviário, valor mínimo que deve ser pago aos caminhoneiros pelo transporte de cargas. A medida busca garantir mais transparência e cumprimento das regras do setor.
2: Mas o governo vetou o trecho que perdoava multas aplicadas a caminhoneiros envolvidos em bloqueios de estradas em 2022. Segundo o executivo, o perdão das penalidades violaria a separação de poderes e não apresentava estimativa de impacto orçamentário e financeiro. Repórter Bruno Lourenço.
3: A lei que cria mecanismos para facilitar a fiscalização do cumprimento do piso mínimo para o frete rodoviário surgiu de medida provisória apresentada pelo governo no início deste ano. O objetivo seria combater, por meio de sanções mais fortes, fragilidades no sistema que permitiam a contratação reiterada de fretes abaixo do estipulado pela Agência Nacional de Transportes Terrestres. O Poder Executivo, no entanto, vetou o trecho que saiu do Congresso Nacional, que anistiava multas aplicadas a caminhoneiros que bloquearam rodovias em 2022. O relator da MP, senador Stevenson Valentim, do Podemos do Rio Grande do Norte, defendeu, na ocasião, o perdão.
4: No conturbado momento político que o nosso país viveu, aos nossos trabalhadores caminhoneiros que hoje dirigem com essa perturbação, andam pelas estradas do Brasil afora, com a carga de trabalho, movimentando a nossa economia, preocupados ainda com esse tema. Entendo que esse viés da multa já atingiu a sua pedagogia, já foi alcançado.
3: O governo justificou o veto por violar o princípio da separação de poderes e da não previsão de estimativa de impacto orçamentário e financeiro da medida. Deputados e senadores podem derrubar o veto em sessão conjunta do Congresso Nacional, convocada para essa finalidade.
1: E já está pronto para votação no plenário do Senado o projeto que autoriza o uso de recursos dos fundos partidário e eleitoral em situações de calamidade pública.
2: A proposta surgiu a partir de uma ideia legislativa apresentada por um cidadão brasileiro. Repórter Marcela Diniz.
5: Se o projeto virar lei, partidos políticos poderão abrir mão de recursos dos fundos partidário e eleitoral para ajudar nas despesas decorrentes de pandemias, eventos climáticos, rompimento de barragens e outras situações que exigem ajuda emergencial do Estado. O projeto nasceu de uma ideia legislativa apresentada em 2020 pelo Wagner Paulo de Santa Catarina, por meio do portal Cidadania do Senado Federal. A ideia original era destinar o dinheiro para o enfrentamento à Covid, mas com o fim dessa emergência em saúde e para aproveitar a ideia que obteve mais de 22 mil apoios, o escopo do projeto foi ampliado pelo relator, senador Márcio Bittar, do PL Acreano, para abranger todas as situações de calamidade pública. O senador astronauta Marcos Pontes, do PL de São Paulo, apoia a proposta.
6: Emergências provocadas por calamidades vêm se tornando recorrentes, como as causadas nas enchentes da Bahia, de Minas Gerais e no Rio Grande do Sul. Tal medida pode contribuir para a ampliação e a capacidade de atuação do Estado em situações de crise, alinhando o uso de recursos públicos a prioridades impostas por cenários excepcionais.
5: O projeto está pronto para ser votado no plenário do Senado.

0: Eleitores de todo o país já podem consultar o local de votação para o primeiro turno das eleições, marcado para 4 de outubro. A pesquisa pode ser feita no site do TSE ou pelo aplicativo e-Título. A consulta é importante porque a Justiça Eleitoral pode alterar locais de votação. No Rio de Janeiro, por exemplo, 66 zonas eleitorais foram modificadas por motivos de segurança, afetando cerca de 188 mil eleitores.
1: E por falar em eleições, você sabe o que é assédio eleitoral? O consultor legislativo Eduardo Modena explica como se proteger dessa forma de abuso ainda muito presente nas relações de trabalho no Brasil. Repórter Raíssa Abreu.
2: Vigilância de redes sociais, exigência de declaração ou de não declaração de voto, ameaças ou mesmo promessas vinculadas a um resultado específico. Se alguma dessas situações soa familiar, você pode estar sendo vítima de assédio eleitoral. O consultor legislativo Eduardo Modena diz que a principal arma do trabalhador e da trabalhadora é a denúncia.
3: Qualquer situação em que o empregador se utilize da sua posição econômica para influenciar a opinião do empregado pode ser considerado um tipo de assédio.
2: Para denunciar casos de assédio eleitoral, procure a Justiça do Trabalho ou a Justiça Eleitoral. Para tirar dúvidas sobre como denunciar, visite o site do Conselho Superior da Justiça do Trabalho em csjt.jus.br. csjt.jus.br.
0: Pessoas com deficiência podem ganhar regras mais claras para ter prioridade no trabalho remoto.
1: A legislação trabalhista já prevê essa prioridade, mas o projeto amplia e detalha a proteção, que poderá ser aplicada também ao regime híbrido e a diferentes tipos de vínculo profissional. O projeto está pronto para votação no plenário do Senado. Repórter Marcela Cunha.
4: O projeto dá às pessoas com deficiência prioridade no teletrabalho ou no trabalho remoto, quando as atividades puderem ser realizadas à distância. A proposta inclui esse direito na Lei Brasileira de Inclusão e estabelece regras para a apresentação e a análise do pedido. A legislação trabalhista já prevê essa prioridade, mas o projeto amplia e detalha a proteção, que poderá ser aplicada também ao regime híbrido e a diferentes tipos de vínculo profissional. A senadora doutora Eudócia, do PSDB de Alagoas, que apresentou o relatório na Comissão de Assuntos Sociais, destacou que a modalidade deve promover a inclusão.
5: Tais soluções concretizam igualdade e não discriminação e reforçam a eliminação de barreiras, evitando que o remoto seja usado como forma de isolamento ou perda de oportunidades.
4: A prioridade dependerá da manifestação do próprio trabalhador e da compatibilidade da atividade com o trabalho à distância e não poderá resultar em perda de salário.
0: E aguarda análise da Comissão de Assuntos Econômicos um projeto que destina no mínimo 25% dos recursos do Pronampe a microempresas lideradas por mulheres.
1: A proposta também prevê prioridade para mulheres negras de baixa renda e com deficiência, além de condições diferenciadas de financiamento e capacitação. Segundo a relatora, senadora Jussara Lima, do PSD do Piauí, a medida fortalece o empreendedorismo feminino.
6: Reforça a utilização do sistema de crédito como mecanismo ativo de justiça social, de modo a apoiar grupos historicamente desfavorecidos e dar concretude ao direito constitucional da igualdade entre homens e mulheres.
0: A Comissão de Direitos Humanos do Senado debateu os desafios dos agentes de saúde indígena no Brasil. Falta de segurança, dificuldades na logística e condições precárias de trabalho foram citadas pelos representantes da categoria.
1: A presidente da Comissão de Direitos Humanos, senadora Damares Alves, anunciou a criação de um grupo de trabalho com a temática da saúde indígena. Repórter Marcela Diniz.
7: No dia 17 de julho, o agente de saúde Giovanni Yanomami foi morto a tiros. Em novembro de 2024, o técnico de enfermagem Wilson Souza também já havia sido assassinado. Os dois crimes ocorreram em contexto de conflitos internos na terra indígena Yanomami e levantaram o debate sobre a segurança das equipes de saúde que atuam neste e em outros territórios. A presidente do Sindicato dos Empregados em Estabelecimento Privado de Serviço de Saúde do Estado de Roraima, Joana Mendes, relatou a apreensão por parte desses profissionais.
8: Hoje a gente tem profissional em Roraima que ele não quer mais entrar no território.
7: Os participantes do debate também relataram desafios logísticos, falta de estrutura, condições de trabalho precárias e desvalorização salarial. A presidente da Comissão de Direitos Humanos, senadora Damaris Alves do Republicanos do Distrito Federal, anunciou a criação de um grupo de trabalho com a temática da saúde indígena.
9: Inclusive, quero informar que as instituições presentes aqui serão convidadas para fazer parte do grupo de trabalho. E nós vamos trazer o Ministério Público para este grupo de trabalho também, Defensoria Pública.
7: A audiência sobre a segurança dos agentes de saúde indígena é parte de um ciclo de debates sobre os direitos humanos e o desenvolvimento dos povos e comunidades tradicionais, promovido pela Comissão de Direitos Humanos do Senado.
1: Com edição de Paula Grova e trabalhos técnicos de Eliseu Caires, o Jornal do Senado fica por aqui. Acompanhe agora as notícias da Câmara dos Deputados. Boa noite.
0: Boa noite e até amanhã.
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11: Plenário pode incluir esteticistas no quadro de profissionais da saúde.
12: Deputados aprovam símbolo de identificação para pessoas com Alzheimer.
11: Câmara torna mais rígida a declaração de insanidade mental de criminosos.
12: Boa noite. Os deputados aprovaram um projeto que endurece o processo de declaração de insanidade mental de acusados por crimes. A repórter Paula Bittar traz mais informações sobre a proposta aprovada.
13: A Comissão de Constituição e Justiça da Câmara aprovou um projeto que busca tornar mais rígido o processo de declaração de insanidade mental de acusados por crimes. Acusados de crimes podem ser beneficiados com a isenção ou a redução da pena, caso sejam considerados inteiramente ou parcialmente incapazes de entender que o ato que cometeram era crime. No caso da isenção da pena, o juiz deve encaminhá-lo a tratamento médico obrigatório. De acordo com o projeto, o laudo pericial sobre a insanidade mental do acusado deverá ser feito por perito oficial, preferencialmente com especialização na área de psiquiatria ou psicologia forense. Além disso, o juiz poderá chamar mais de um perito em caso de dúvida sobre a especialização do convocado. Apesar de a lei hoje já exigir que o acusado seja submetido a exame médico legal, a avaliação quanto à sanidade mental pode ser realizada por médicos de qualquer especialidade. Segundo o texto aprovado, o perito deverá observar critérios técnicos, científicos e éticos na elaboração do laudo, sendo vedada qualquer forma de influência externa. Ainda de acordo com a proposta, caso o acusado apresente histórico de transtornos mentais, isso deverá ser considerado para a instauração do incidente de insanidade mental. E a defesa poderá apresentar um assistente técnico para acompanhar o exame. O autor do projeto, o deputado Coronel Assis, do PL de Mato Grosso, disse que o objetivo é atualizar a legislação brasileira.
14: Essa legislação é uma legislação muito antiga, da década de 40. Nós buscamos estabelecer esses critérios de forma muito objetiva para que ele possa ser avaliado com precisão, para que não possa ocorrer como aconteceu naquela ocorrência lá de São Paulo, onde o criminoso lá, o fisiculturista, deu 60 socos na cara daquela moça e depois, quando ele foi preso, estava sendo processado, ele alegou que ele ouvia vozes, que ele tinha problemas mentais, justamente com o intuito de fugir da justiça brasileira.
13: Coronel Assis se referiu ao caso do ex-atleta Igor Eduardo Cabral, que deu 61 socos na namorada dentro de um elevador em Natal. Ele alegou um surto claustrofóbico como causa para a agressão. A proposta, que busca tornar mais rígido o processo de declaração de insanidade mental de acusados por crimes, já pode seguir para análise do Senado, a menos que haja recurso para votação antes pelo plenário da Câmara. Da Rádio Câmara, de Brasília, Paula Bittar.
10: Economia.
11: A Câmara aprovou recentemente projeto que cria a Política Nacional de Minerais Críticos e Estratégicos. Autor da iniciativa, Zé Silva, do União de Minas Gerais, explica que a ideia é incentivar a industrialização desses minerais no Brasil, ampliar a produção de energia limpa e atrair investimentos para o setor.
15: Essa política é importante para interromper as mudanças climáticas, para garantir a produção de energias limpas e também, um ponto que é fundamental, combater a fome. Então, nessa política, nós criamos mecanismos para as pessoas virem investir no Brasil, numa mineração que preserve a vida, não seja um risco à vida, preserve o meio ambiente, não seja um risco ao meio ambiente, e, ao mesmo tempo, traga riquezas. Por isso que é fundamental aprovar essa política nacional no Senado e para a sanção do presidente.
12: Zé Silva afirma que a proposta cria incentivos para empresas que processarem e industrializarem os minerais estratégicos em território nacional, agregando valor à produção brasileira. Ele ressalta que a medida fortalece o agronegócio, amplia a segurança jurídica e estimula novos investimentos.
10: Votação.
11: O plenário pode votar em breve projeto que inclui os esteticistas e cosmetólogos entre os profissionais da área da saúde. A ideia é tornar mais clara a lei que já regulamenta o setor. A reportagem é de Antônio Vital.
16: A Câmara dos Deputados pode votar projeto que enquadre as profissões de esteticista, cosmetólogo e técnico em estética como da área da saúde para todos os efeitos legais. Hoje, isso não está claro na lei que regulamenta essas profissões, aprovada em 2018. O projeto, assinado por 5 deputados de diversos partidos, tem como justificativa a existência de lacunas legais que têm provocado a suspensão de estabelecimentos e autuação de profissionais pela Agência Nacional de Vigilância Sanitária, a Anvisa. A proposta é resultado dos trabalhos de uma subcomissão da Comissão de Trabalho da Câmara. O texto também trata da formação desses profissionais, com exigência de estágio tanto para os técnicos quanto para os esteticistas e cosmetólogos de nível superior. Esteticista é o profissional de nível superior encarregado de procedimentos práticos de cuidados corporais e faciais, como o peeling. Já o cosmetólogo, também de nível superior, é aquele que estuda a formulação e a química dos produtos de beleza, como cosméticos. E o técnico em estética é o profissional de nível médio que realiza tratamentos faciais, corporais e capilares não invasivos, como limpeza de pele, hidratação, drenagem linfática e depilação. De acordo com a proposta, a exigência de formação mínima vai valer até que o Ministério da Educação defina currículos específicos para essas profissões. Para prevenir autuações da Anvisa, o projeto estabelece que os técnicos em estética, bem como os esteticistas e cosmetólogos, poderão utilizar produtos, técnicas e equipamentos com registro no órgão. O texto também prevê punições para fiscais que interditarem estabelecimentos ou apreenderem equipamentos de maneira abusiva, o que pode acarretar pena de até 2 anos de detenção e multas. Estima-se que o setor movimente cerca de 50 bilhões de reais por ano no Brasil. De acordo com a deputada Soraya Santos, do PL do Rio de Janeiro, uma das autoras da proposta, o texto deixa mais claras as responsabilidades dessas profissões e o enquadramento na área de saúde previne abusos. Soraya também é autora da proposta que deu origem à regulamentação atual da profissão de esteticista, cosmetólogo e técnico em estética.
17: E óbvio que é como atividade da saúde. Você faz uma cirurgia, você tem que fazer um pós e você tem que saber como você vai se qualificar, como você vai ampliar. Infelizmente, nós começamos a ter problemas sérios, onde a Anvisa, ela começou a fechar a clínica, impedir compra de insumo. É como se eu tivesse feito direito e não tivesse direito a comprar corte civil, código processual.
16: O projeto que enquadra as profissões de esteticista, cosmetólogo e técnico em estética como da área de saúde ganhou regime de urgência e pode ser votado diretamente no plenário da Câmara, sem passar pela análise das comissões permanentes da Casa. Da Rádio Câmara, de Brasília, Antônio Vital.
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1: Trabalho.
2: Sérgio Brito, do PSD da Bahia, apoia a proposta que põe fim à escala de trabalho 6x1. O congressista avalia que a medida representa uma grande vitória para milhões de trabalhadores brasileiros que constroem o país todos os dias com o próprio esforço.
3: Estamos falando de uma medida que garante mais dignidade, mais qualidade de vida e mais equilíbrio entre o trabalho e a vida em família. A proposta reduz a jornada semanal de trabalho, sem reduzir os salários, e assegura 2 dias de descanso por semana. Isso significa mais tempo para cuidar da saúde, conviver com os filhos, estudar e descansar. Um trabalhador valorizado produz mais, adoece menos e vive melhor.
4: Para Sérgio Brito, a mudança demonstra a possibilidade de conciliar desenvolvimento econômico e valorização do trabalhador. O parlamentar espera que o Senado dê continuidade à proposta para que o avanço se consolide como política pública no país.
1: Saúde.
2: O projeto que institui um símbolo de identificação para pessoas com Alzheimer já pode seguir para o Senado. A repórter Maria Neves tem os detalhes da aprovação.
5: Aprovado na Comissão de Constituição e Justiça da Câmara, projeto da deputada Laura Carneiro, do PSD do Rio de Janeiro, que institui a fita roxa como símbolo para identificar pessoas com Alzheimer, pode seguir para análise do Senado. De acordo com a autora, o objetivo da medida é facilitar a identificação de pacientes em espaços públicos para evitar situações de conflito ou constrangimento. Laura Carneiro afirma que a identificação é importante em diferentes situações, como no caso do paciente se perder, por exemplo.
6: É muito importante que a gente tenha esse cordão da fita roxa para que as pessoas acometidas pelo Alzheimer possam ser localizadas. Eventualmente elas saem nas ruas e ninguém sabe que elas têm Alzheimer, muito menos que estão perdidas. Então essa fita pode evitar transtornos graves e ao mesmo tempo proteger essas pessoas que são acometidas pelo mal de Alzheimer.
5: A deputada explica também que entre os sintomas comportamentais da doença de Alzheimer estão alterações de julgamento, perda de filtros sociais e redução da capacidade de autocontrole. Devido a isso, muitas vezes o paciente pode proferir falas inadequadas ou agressões verbais e voluntárias. Como as outras pessoas não sabem sobre a doença, podem interpretar mal esses comportamentos e reagir também de forma agressiva, o que aumenta o sofrimento do paciente e dos cuidadores. O texto aprovado estabelece que o uso do cordão será facultativo e a utilização do símbolo não substitui a apresentação de laudos médicos quando a comprovação do diagnóstico for exigida por lei. Laura Carneiro afirma ainda que a iniciativa se inspira em outros modelos de identificação visual, como o cordão de girassol utilizado para sinalizar deficiências ocultas. Da Rádio Câmara de Brasília, Maria Neves.
1: Previdência.
4: Projeto de doutor Flávio, do PL do Rio de Janeiro, prevê a concessão automática do salário maternidade. Hoje, mães que acabaram de dar à luz precisam enfrentar filas e burocracia para acessar o benefício, um processo que, segundo o parlamentar, pode levar até 4 meses.
7: Todo mundo sabe que quando uma pessoa falece, a informação chega rápida ao INSS e o benefício é encerrado. Mas quando nasce uma criança, a mãe que acabou de dar à luz precisa enfrentar filas, documentos e burocracia para receber um direito que já é dela. Isso não é justo. Se o Estado consegue agir rápido para retirar um benefício, também precisa agir rápido para garantir um direito. E o que a gente quer é desburocratizar.
2: Pelo texto de Dr. Flávio, o pagamento seria liberado logo após o pedido de licença maternidade, sem a necessidade de apresentação imediata de documentos. A análise e a comprovação do nascimento

0: ficariam a cargo do INSS em um momento posterior.
1: Justiça.
2: Nova lei regulamenta o chamado filtro de relevância em recursos especiais ao Superior Tribunal de Justiça. Somente no primeiro semestre deste ano, mais de 260 mil processos chegaram ao STJ, como informa o repórter Luiz Cláudio Canuto.
3: Processos com relevância social e ampla terão atenção especial em julgamentos do Superior Tribunal de Justiça. Nova lei regulamenta o chamado filtro de relevância em recursos especiais ao STJ. A lei exige que esse tipo de recurso deva demonstrar que o caso tem relevância jurídica, política, social ou econômica que ultrapasse o interesse individual das partes. O recurso especial é usado quando uma das partes no processo pede ao STJ que examine se uma decisão judicial aplicou corretamente uma lei federal. O texto muda o Código de Processo Civil e prevê que o relator do recurso no STJ suspenda por 6 meses, total ou parcialmente, todos os processos individuais ou coletivos pendentes sobre o assunto relevante. Se forem necessárias audiências públicas ou a participação de terceiros, a suspensão pode ser prorrogada uma única vez, também por 6 meses. Mas o interessado na análise do caso deve demonstrar no pedido ao STJ a relevância do recurso. Para que um recurso especial seja rejeitado por falta de relevância, será necessário o entendimento de pelo menos 2/3 dos ministros da Corte. O projeto que deu origem à lei foi aprovado pela Câmara dos Deputados e pelo Senado e depois sancionado pelo presidente da República sem vetos. Na Câmara, o relator de plenário foi o deputado Ranieri Paulino, do Republicanos da Paraíba. Ele afirma que o filtro de relevância permite um melhor fluxo aos processos no STJ.
4: Rui Barbosa deixou como ensinamento que justiça tardia não é justiça. E é justamente isso, é buscar que os jurisdicionados tenham, além do acesso garantido, mas que tenham mais celeridade nos processos que ali tramitam. Então, compreendemos essa matéria, vai ao encontro de uma demanda importante, mas, sobretudo, garantir um fluxo melhor para os jurisdicionados, para o povo brasileiro.
3: Apenas as decisões judiciais publicadas após 30 dias da publicação da lei vão ter exigência para que o recurso apresente relevância perante o STJ. O presidente da Câmara, Hugo Mota, participou da cerimônia de sanção da lei no Palácio do Planalto nesta terça-feira e ressaltou a importância das novas regras.
5: Com esta lei, o STJ deixa de ser empurrado para uma atuação semelhante à de uma terceira instância, como um mero órgão de revisão, e passa a dedicar suas energias ao cumprimento de sua missão constitucional. Depois de anos de impasse, o Congresso Nacional agiu com extraordinária celeridade. O novo projeto foi apresentado no Senado em 12 de junho, chegou à Câmara dos Deputados em 9 de julho e em apenas 5 dias já estava aprovado pelo plenário e encaminhado à sanção.
3: Segundo o presidente do STJ, ministro Herman Benjamin, o número de processos no tribunal chegou a 260 mil no primeiro semestre do ano. No ano passado, foram 235 mil casos. O STJ analisa causas de direito federal que não são constitucionais. As causas relativas à Constituição são julgadas no STF, Supremo Tribunal Federal. Da Rádio Câmara de Brasília, Luiz Cláudio Canuto.
1: Segurança Pública.
0: Delegado Palumbo, do Podemos de São Paulo, defende a aprovação de projeto que proíbe condenados por crimes hediondos e equiparados de criar, administrar e utilizar redes sociais quando o crime tiver sido cometido por meio dessas plataformas ou estiver diretamente relacionado ao ambiente digital.
2: Ele explica que a medida busca impedir que plataformas sejam usadas para aplicar golpes e aliciar vítimas.
6: Nós sabemos que os criminosos hoje não estão só no semáforo de 38, pistola, fuzil, atirando nas pessoas. Estão também na internet, cooptando criminosos, fazendo golpes, aplicando golpes, principalmente em idosos, e principalmente pegando as nossas crianças, induzindo as nossas crianças e cometendo um crime gravíssimo, que é a pedofilia. Criminoso não tem que usar rede social, eles têm que ser banidos. E não é censura. Nós temos que dar liberdade para o cidadão de bem e não para criminoso.
0: Delegado Palumbo observa que a restrição só poderia ser aplicada após condenação definitiva durante o cumprimento da pena com possibilidade de manutenção por até 20 anos. O parlamentar ressalta que o projeto também prevê sanções para quem descumprir a decisão judicial.
2: Kim Kataguiri, do Missão de São Paulo, defende proposta que endurece a punição contra pessoas que cometem crimes de forma reiterada. O texto cria a figura do reincidente crônico, aplicada a quem pratica 3 crimes dolosos em até 15 anos.
7: Hoje, a gente tem bandidos aí que têm 10, 15 passagens pela polícia e não ficam presos porque eles não são considerados reincidentes. Ele só é reincidente depois que ele é condenado e a condenação transita em julgado. Mas quando tem várias passagens pela polícia, ele não é considerado. Então, o crime em flagrante é um crime que você não precisa gerar muitas provas, que o processo não é complexo, porque o sujeito ele foi pego cometendo o crime. Não precisa de uma investigação complexa.
0: Kim Kataguiri acrescenta que a proposta busca impedir que autores habituais de crimes sejam tratados como réus primários. Ele ressalta que a matéria prevê regime inicial fechado, pena em patamar máximo e restrições a benefícios como transação penal e livramento condicional.
2: Felipe Beccari, do Podemos de São Paulo, defende projeto que torna hediondo o crime de maus-tratos aos animais quando a ação criminosa provocar a morte do animal. Ele avalia que a proposta representa uma resposta mais rigorosa do Estado a casos de extrema crueldade.
8: O crime hediondo, para quem não sabe, é um crime de maior repulsa, de maior ranço da sociedade, de maior gravidade, ou seja, o Estado ele tem que ter uma resposta mais firme, né, rápida, firme e contundente com relação a esse crime. Exemplos, o estupro, estupro de vulnerável, homicídio. Então a gente prevê que aquele que cometa maus-tratos contra os animais e ele faleça, ou seja, foi até o limite e provocou a morte desse animal, como por exemplo o cão-orelha e outros animais aí que repercutem em alguns casos, a pessoa se enquadre nesse rol.
0: Felipe Beccari explica que a pena permanece a mesma, mas o enquadramento como crime hediondo muda o regime de cumprimento. O condenado começa em regime fechado e enfrenta regras mais rígidas para a progressão da pena.
2: Termina agora o Jornal Câmara dos Deputados, produzido pela Rádio Câmara, com trabalhos técnicos de Wellington Teles e a apresentação de Luciana Vieira e Val Monteiro. Boa noite.
0: A Voz do Brasil volta amanhã. Uma boa noite para você.
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3: Ed Sheeran está fazendo barulho, mas dessa vez nos bastidores. O cantor britânico é o compositor por trás de 2 grandes sucessos que figuram no top 10 da Billboard Global 200, a parada musical mais importante do mundo. Ele é um dos responsáveis por Die Die, de Shakira e Burna Boy, que é a música oficial da Copa do Mundo de 2026 e lidera a parada há semanas. E também por Animal, o novo single do grupo Cat Sai. Ed Sheeran mostra que seu talento vai muito além dos próprios vocais, conquistando o mundo com suas composições.

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1: 22 horas e 2 minutos.
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4: Aos 47 anos, Daniela Sicarelli provou que continua com tudo em cima e quebrou a internet. A apresentadora e modelo surgiu deslumbrante em um biquíni vermelho, arrancando suspiros e elogios dos internautas. As fotos viralizaram rapidamente, mostrando que Sicarelli mantém a boa forma e o carisma que a tornaram um ícone. É um verdadeiro show de beleza e confiança que deixou todo mundo babando.

0: 22h34.
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9: O nome de Virgínia Fonseca está novamente nos holofotes, mas dessa vez por um motivo sério. Um vazamento de informações envolvendo a influenciadora digital pode ter consequências graves, incluindo indenização e até mesmo uma investigação criminal. Especialistas já estão analisando o caso e as possíveis implicações legais para os envolvidos. A situação promete dar o que falar e manter os fãs e a mídia atentos aos próximos capítulos dessa

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4: Débora Seco está enfrentando uma situação delicada. Ela foi processada por um vizinho de 96 anos. O motivo da ação judicial ainda está sendo apurado, mas já está gerando burburinho nos corredores da fama. Detalhes sobre o desentendimento entre a atriz e seu vizinho idoso começam a surgir. E a curiosidade é grande para saber o que levou a essa disputa judicial. Parece que a vida dos famosos nunca para de nos surpreender.
2: Sim.

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2: E olha só a dúvida da Luciana. Doutor, meu filho não para de assistir aqueles vídeos curtos nas redes sociais. É interminável. Tenho medo que isso possa comprometer a saúde mental dele. O que, que eu faço? Olha só, de fato você tem razão. Assistir a vídeos curtos, um atrás do outro, sem parar, pode causar um tipo específico de cansaço mental. E um novo estudo, inclusive, mostra pra gente que esse esgotamento digital, ele não vai causar diretamente a depressão, mas ele pode disparar uma série de reações que vão eventualmente levar a sintomas depressivos. A pesquisa mostra que rolar a tela sem parar acaba drenando a nossa energia mental e provocando esgotamento, o que aumenta estresse, aumenta ansiedade e, eventualmente, pode até desembocar em sintomas de depressão. O que é importante? Conversar com seu filho e mostrar para ele que é fundamental que ele consiga colocar um limite. Dependendo da idade, é mais fácil você mesma colocar esse limite. Agora, se ele é um pouco mais velho, se ele já é um adolescente, vai ser mais difícil, né, você ter esse controle. Mas uma boa conversa, uma boa orientação podem ser fundamentais para a preservação da saúde mental dele, sim. Tem dúvidas? Escreve no arroba Jairo Bauer Oficial.
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4: Atenção, senhoras e senhores, está entrando no ar mais um The Music Coffee Time. A partir de agora tem grandes emoções da sua vida de volta pra você aqui de presente. Eu sou o Diego Ferrari e estou com você a partir de agora no The Music Coffee Time. Apertem os cintos, sejam bem-vindos. Você está no The Music Coffee Time.
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0: Isso é The Mills Coffee Time. As grandes emoções da sua vida estão aqui. A gente volta já.
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0: Bacana, The Music of Time, as grandes emoções da sua vida. A gente volta já, não sai daí.
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6: E olha só a dúvida da Maíra. Doutor, tomo pílula anticoncepcional e recentemente meu médico me prescreveu canetas emagrecedoras. Só que ele comentou que eu deveria usar camisinha nas primeiras semanas. Faz sentido? Sim, Maíra, faz sentido sim, e eu te explico por quê. Antes de explicar, é bom lembrar que essa questão não acontece com todas as mulheres, não acontece com todos os tipos de caneta e não acontece com os outros métodos contraceptivos que não dependem da absorção oral de hormônios. Algumas canetas, principalmente quando o início do tratamento ou quando acontece um aumento da dose, podem fazer com que ocorra um retardo maior do tempo de esvaziamento do estômago. Com isso, pode acontecer uma interferência na absorção dos hormônios da pílula anticoncepcional, que eventualmente pode comprometer o método naquele período. Além disso, muitas mulheres, quando iniciam o tratamento com as canetas, podem ter muitas náuseas e vômitos, o que também pode comprometer a absorção dos hormônios. Moral da história: talvez nas primeiras semanas de uso das canetas ou quando acontece um aumento da dose, é mais seguro usar a camisinha para garantir que você adiciona uma camada a mais de proteção para a pílula anticoncepcional. Na dúvida, é sempre importante conversar com o seu médico para entender se essas recomendações se aplicam a você. Tem dúvidas? Escreve no @

0: Na dúvida, é sempre importante conversar com seu médico para entender se essas recomendações se aplicam a você. Tem dúvidas? Escreve no arroba Jairo Bauer Oficial.
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1: Eita, coisa boa, de volta com o nosso The Music of Time. 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

0: com essas aí pra finalizar a edição de hoje aqui do nosso The Music Coffee Time. Obrigado pela tua sintonia, pela tua audiência. A gente se encontra na próxima edição com mais The Music Coffee Time. Se liga aqui na nossa rádio, que a gente sempre tem uma programação especial pra você. Se cuida e até a próxima edição.
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6: Olha só a dúvida da Fernanda. Doutor, a vida é tão corrida que eu acabo não tendo tempo de fazer nada que eu gostava antes. Ir ao cinema,

0: não tendo tempo de fazer nada que eu gostava antes. Ir aos cinemas, frequentar museus, estou me sentindo cansada, esgotada e parece que estou mais velha. Faz sentido essa minha percepção? Olha, a gente sabe que poder dedicar momentos ao lazer, fazer coisas que a gente gosta pra gente mesmo, é essencial pra nossa qualidade de vida, pro nosso bem-estar, pra nossa vitalidade. Inclusive, um estudo recente publicado na revista científica Journal of Epidemiology and Community Health mostra que participar regularmente de atividades culturais está diretamente associado a uma idade fisiológica mais jovem. Ou seja, é quase como se a gente tivesse o corpo de alguém com menos anos de vida. Moral da história, manter-se socialmente e culturalmente ativo tem um papel central no nosso envelhecimento mais saudável. Tem dúvidas? Escreve no @ Jairo Boer Oficial.
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1: 94 FM, agora 2:09.
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4: Noventa e quatro FM, agora 12:28. Bom dia.
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4: E olha só a dúvida do Lucas. Doutor, por conta de questões religiosas, ainda não tive a minha primeira experiência sexual. Tenho 25 anos. Outro dia, fui dormir na casa da minha noiva e nós dois estávamos nus, com as nossas partes íntimas encostando uma na outra. Mas a gente não teve penetração, não teve ejaculação, porque estamos esperando o nosso casamento. Só que estou muito nervoso, porque a menstruação dela atrasou e ela também está muito nervosa. No momento em que a gente ficou junto, ela estava no período fértil. Tem risco? Olha, Lucas, se vocês não tiveram penetração, não tiveram ejaculação, não tem como a sua noiva engravidar. O fato de vocês terem dormido próximos um ao outro, nus, se encostando, isso não provoca gravidez. Pode ficar mais do que tranquilo em relação a isso, tanto você quanto ela. E lembrar que a menstruação pode atrasar por diversas causas e não só gravidez. Se foi só isso mesmo que vocês fizeram, podem ficar tranquilos. Tem dúvidas? Escreve no @ Jairo Bauer Oficial.
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1: 94 FM 3 e 6.
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1: Agora na 94, 3:24.
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6: FM 3:40, bom dia.
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3: E olha só a dúvida da Rosana. Doutor, afinal de contas, pílula do dia seguinte atrasa ou antecipa a menstruação? Quando a pílula do dia seguinte é tomada antes da ovulação, na fase que a gente chama de fase folicular, o principal mecanismo dela é justamente retardar ou impedir que a ovulação aconteça. Então, como consequência, a menstruação pode atrasar, sim, alguns dias. Claro, pode acontecer antes pequenos escapes de sangue, geralmente de pouca intensidade, e às vezes com uma coloração mais escura, mas essa ainda não é a menstruação. Agora, quando a medicação é utilizada depois da ovulação, no que a gente chama de fase lútea, o efeito costuma ser um pouquinho diferente. O que acaba acontecendo é que a menstruação pode vir uma semana, até um pouquinho mais, antes do esperado. E também, nesse caso, podem acontecer pequenos sangramentos logo nos primeiros dias depois do uso da pílula do dia seguinte. Lembrar que a pílula do dia seguinte é um método de emergência e deve ser usada só quando os outros métodos falharam, sempre até 72 horas depois da relação suspeita. Tem dúvidas? Escreve no @JairoBauerOficial.
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1: 4 horas e 5 minutos.
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2: Quatro horas e 25 minutos.
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4: Tão mandando foto de vocês pra mim.

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0: 4 horas e 45 minutos.
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3: E olha só a dúvida do Roberto. Doutor, tive torção testicular e acabei perdendo um testículo. Em outra cirurgia, realizei a colocação de uma prótese e a fixação do testículo que restou. Só que eu sinto que esse meu testículo está menor de tamanho. Isso é possível? Olha, Roberto, eventualmente, por conta do processo cicatricial ou algum tipo de fibrose que teve na tua cirurgia, você pode ter essa sensação que o testículo está um pouco menor ou que tem algum espessamento que acaba dificultando o acesso ao seu testículo, mas eu acho que a melhor estratégia aqui é você voltar no urologista para checar se tá tudo em ordem com esse testículo. Lembrando que com um único testículo, o homem pode ter uma produção absolutamente normal de testosterona, o hormônio masculino, e também pode ter uma produção normal de espermatozoides para garantir a sua fertilidade. Então fique tranquilo com isso, mas agora, para tirar essa dúvida específica do tamanho do testículo, eu recomendo uma visita ao urologista. Tem dúvidas? Escreve no arroba Jairo Bauer Oficial.
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3: Cinco horas e 22 minutos.
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5: Cinco horas e 50 minutos.
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Legal 94, 6 horas, 2 minutos, 6 e 2. Bom dia, cidade, bom dia, região. Começando por aqui mais uma edição do meu, do seu, do nosso Manhã Sertaneja. O melhor da música sertaneja no seu rádio. Marcando hoje uma super sexta-feira, gente. Manhã chuvosa de sexta-feira, dia 7 de agosto de 2026. E daí, tudo certinho com você? Tudo belezinha? Esperamos que você esteja bem na paz e na graça do nosso Senhor Jesus Cristo. Estamos aqui para fazer uma programação bacana, gostosa para você até às 7, hein? Valendo, claro, sua participação no 35326081, o telefone do sucesso, o WhatsApp da 94, para você participar juntinho comigo até às 7. Começando muito bem nossa programação, Ronaldo Viola e João Carvalho, a música Prisioneiro, a hora certa, 6:03. Não perca o horário do busão, hein? 6:03, bom dia! Música.

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94, 6 horas, 10 minutos, 6 e 10, Manhã Sertanejo, o melhor da música sertaneja no seu rádio, goiano e paranaense, a Viola e a Saudade. Começando muito bem nossa programação com Ronaldo Viola e João Carvalho, a música Prisioneiro, 35326081, o telefone do sucesso, WhatsApp da 94, para você participar com Marcelo Moreira e o melhor da música sertaneja para você. Agora é a hora e vez de Peão Carreiro e Zé Paulo. A música Pergunte a Ela. A hora certa, 6h10, bom dia!

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Bom dia a todos os ouvintes da Rádio FM 94. 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

94, 6 horas 18 minutos, 6 e 18, programa Manhã Sertaneja, o melhor da música sertaneja no seu rádio, 35326081, telefone da 94, WhatsApp para você participar. Lembrando para você que está fora da nossa cidade, o nosso código é o 15. O melhor da música sertaneja no seu rádio, agora tem os irmãos Jean e Giovanni. A música Me Chama de Volta, a hora certa, 6 e 18, bom dia.

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94, 6 horas e 26 minutos, 6h26. Os irmãos Chitãozinho e Xororó e essa linda canção, A Minha Vida. 6h26, não perca o horário do busão, aqui é uma atrás da outra, rapaz. Agora saudoso João Paulo, mais o Daniel. E a música Espere por Mim. A hora certa, 6h27, bom dia.

0: 94, 6 horas 29 minutos, 6h29. Programa Amanhã Sertanejo, o melhor da música sertaneja. Eu vou para um breve intervalo comercial, já já tem muito mais para vocês, hein?
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0: É 94, 6 horas 32 minutos, 6h32. Vamos atender o povão que já está curtindo a nossa programação, participando aqui do nosso Zap Zap. É o pessoal participando aí. O Paulo mandou pra gente aqui mensagem de otimismo dessa sexta-feira aqui. Pai, abençoa a nossa sexta-feira. Cuida de mim, da minha família e dos meus amigos e livrai-nos de todo mal. Que seja um dia de paz. Bom dia, mandou pra gente o Paulo. E vai falar com a gente diretamente da cidade Ponta Grossa, no Paraná, o grande amigo Wagner Antônio. Oi, Wagner, bom dia.
1: Bom dia, Marcelinho. Bom dia a todos os ouvintes do Manhã Sertaneja. Passando aí para registrar a audiência e desejar a todos uma ótima sexta-feira, um ótimo final de semana e

0: todos uma ótima sexta-feira, um ótimo final de semana. E sextou, né, Marcelinho?
1: Sextou e com S de só alegria, moçada.
0: Último dia da semana para trabalhar e depois só descansar, não é? Deus abençoe, forte abraço.
1: Grande abraço para você, Wagner. Obrigado pelo carinho, obrigado pela audiência. Abraçando o Wagner, a gente abraça a dona Tereza também, que é a mamãe do Wagner, que mora na cidade, no bairro de Santa Cruz dos Lopes, sempre curtindo a nossa programação. Um abraço, uma sexta-feira abençoada para vocês aí, tá bom? O Eric Delagnol, pessoal da Oficina Mecânica Zandel, vai falar com a gente. Oi, Eric, bom dia.
2: Bom dia, Marcelinho. Que Deus abençoe nessa sexta aí. Deu tudo certo nas caminhadas, até que enfim sextou. Até que enfim sextou, rapaz. Manda um abraço pra minha mãe, Itapeva Neuza também. Deus abençoe todos vocês. Valeu, um abraço.
1: Certo, abraço pra dona Neuza, que é a mamãe do Eric, também tá ouvindo a gente na cidade de Itapeva. Grande abraço, dona Neuza, uma sexta-feira abençoada por Deus aí pra vocês, tá bom? Adelinda da Vila Beca vai falar com a gente. Oi, Adelinda, bom dia.
3: Bom dia, Marcelinho.
1: Tudo certinho? Tudo certinho.
3: Bom dia, Beca. Quero meus queridos, não trabalho nessa vez, você é bem
1: bom, tá bom? Tá certo, um grande abraço para você, obrigado pelo carinho, obrigado por estar participando da nossa programação, sempre aí, Adelinda da Vila Beca. Quem vai falar com a gente agora é Maria Aparecida da Fazenda Montanha. Oi, Maria, bom dia, Maria!
4: Bom dia, meu grande garoto Marcelinho, cheguei Brasil, rico! É nóis no DVD,
1: rapaz!
4: Maria... Maria Aparecida Ferreira aqui da Fazenda Montanha, coxa o aço aí pra mim, Marcelinho. Uma do Rick Renner, pode ser qualquer uma. Tá preço para Josimar e Matheus e ainda para os meus pais, o Marcinho e José, lá no bairro da Bela Vista, no fundão da grota, meus amigos da NET Rural. Ainda minha servida por São Grosso Sul e Alessandro na Caterramos e Família. E ainda para meu grande amigo Alexi e João, melhor leite da região aqui da Fazenda Primavera. E ainda para duas pessoas que eu considero bastante aqui na Fazenda Furna, seu Gilmar Faldei e o Matheus Fabri, grandes pecuaristas. Ótimo dia! Fica com Deus e até amanhã, se Deus quiser. Beijo!
1: Tá certo, um grande abraço para você, Maria Aparecida da Fazenda Montanha, um abraço também pro Alex e Cia, o João Paulo, o pessoal da Fazenda Primavera, sempre mantendo aí a tradição da entrega do leite na cidade. E na Fazenda Furnas, né, o Gilmar Fabri, o Matheus Fabri, um grande abraço, obrigado pelo carinho de sempre aí, tá certo? 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

0: para Ariel Santos, jardineiro da Vila Esperança, né, Ariel? Um grande abraço, obrigado pelo carinho, já mandou aqui seu bom dia pra gente. 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E que tá participando da nossa programação também, o grande amigo Antônio Buchinal. É, rapaz, bom dia, Marcelinho, toca aí Leandro e Leonardo, Chuva no Telhado, vai pra você e pra todos os seus ouvintes fiéis, que a chuva abençoada, tudo que vem de cima é de Deus, que é Deus quem manda, ele só manda aquilo que precisamos, mandou pra gente aqui o Antônio Buchinal. 6 horas 36 minutos e aqui é assim, pediu, tocou.
1: Pediu, tocou.
0: Tá rolando pra vocês o saudoso Leandro, mais o Leonardo, a música Temporal de Amor. A hora certa, 6h36, bom dia!
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1: 94, 6 horas 44 minutos, 6h44. As gargantas de ouro do Brasil. Milionário saudoso Zé Rico, a música Homem Triste. Pra gente recordar, pra gente matar saudades direto do túnel do tempo. A nossa programação Manhã Sertaneja, o melhor da música sertaneja pra você. Um super abraço pro Mino Lages, o pessoal daí da gráfica do Mino, sempre curtindo a nossa programação, né, Mino? Um abraço, uma ótima sexta-feira abençoada pra você e todos da família, sempre ligadinhos aí na nossa programação também. Um grande abraço. Lico do Licos Burger, pessoal lá do supermercado Fricaneca. Lico, bom dia.
2: Bom dia, Marcelinho.
1: Tudo certinho,
2: tudo bom, Lico? Com você?
1: Tudo certinho.
2: Beleza, rapaz. Viu? Manda um alô pra nós aí. Aqui pro Frei Caneca, aqui estamos trabalhando, escutando o programa seu. Sabe que o programa seu é top.
1: Obrigado,
2: todas as manhãs de madrugada, né? E manda um alô pra nós e pra nossa região também, tá bom? Pra todos nossos amigos lá da Serrinha, tá bom? Bom Sucesso, Ouro Verde, todos aí que escutam o programa seu, tá bom? Lá na Serrinha também, tá bom? Barra do Orval, todos meus amigos aí, tá bom? Obrigado, Deus abençoe. Bom dia a todos, tchau, tchau.
1: Tá certo, um abraço, Lico, um abraço, Juarez, o Joel, pessoal bacana aí, sempre curtindo a nossa programação, sempre aí ouvindo Manhã Sertaneja com Marcelo Moreira. Um abraço também pra dona Diva lá no Jardim Diva, que não perde um programa da gente. Aqui nos Altos da Vila Osório, seu João Souza Lima também, um grande abraço. Também nos Altos da Vila Osório, curtindo a nossa programação, casal nota mil do Brasil, o Paulinho e a Eunice, um grande abraço. Na Vila Sinhá, a gente não pode esquecer desse pessoal bacana também, a dona Maria Antônia, o Luiz Celso. Ô, Luizão, já tomou um cafezinho ou não? Hein? O Tico, a Sueli, a Catarina, um grande abraço, obrigado pelo carinho, sempre ligadinhos na nossa programação. Lá no Jardim Bela Vista, esse aqui eu não posso esquecer de jeito nenhum também, o Éder Bibiano. Oi, Éder, um grande abraço, uma ótima sexta-feira abençoada pra você, meu querido, sempre ligadinho na nossa programação, obrigado pelo carinho da audiência. E aqui nos Altos da Vila Osório também, o seu Orivaldo Pontes, o Alexandre Pontes, a família Pontes, sempre ligadinhos aí com a nossa programação, curtindo o Manhã Sertaneja com Marcelo Moreira. Um breve intervalo comercial, já já eu tô de volta, é só um cafezinho, não sai daí não, hein?
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É 94, 6 horas 48 minutos, 6h48. Vamos bem rapidinho para os últimos alôs aqui. O programa tá indo para os seus instantes finais já, hein, gente? Abraço, super abraço, uma super sexta-feira aí para Inês Mendes também, lá do bairro do Cerrado, sempre curtindo a nossa programação. Também Jaguariaíva, no Paraná, tá ouvindo a nossa programação, o Alfredo Laputinski. Um grande abraço, obrigado pelo carinho. Dona Luísa Aparecida Rosendo, diretamente de Santa Bárbara. Grande abraço, bom dia, meu amigo Marcelinho, tudo bem com você? Espero que sim, que Deus abençoe a sua sexta-feira com muita paz, saúde, uma ótima sexta-feira para você e sua família. Mandou pra gente a Dona Luísa, também a Ana Júlia, um grande abraço, a Lucimar Aguiar, ao Tiago, aí também a Dona Dina, a Ângela, enfim, todo esse povo bacana aí do Jardim Paulicé, sempre ligadinhos na nossa programação. Grande abraço, que Deus abençoe grandemente a vida de todos vocês aí, tá certo, pessoal? 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Um grande abraço ao Paulo César, sempre apoiando aí o nosso Manhã Sertaneja desde o comecinho aí, tá bom? Toda quarta e sexta-feira a gente tem esse encontro maravilhoso, gostoso, suculento, marcado a partir das 6 horas da manhã, ao vivo em cores, com Marcelo Moreira, Manhã Sertaneja, toda quarta e sexta-feira, a partir das 6 horas da manhã, tá certo?

6:51 e ao som desse belíssimo prefixo musical do programa Manhã Sertaneja, a gente vai se despedindo de vocês, deixando um forte abraço, prometendo voltar amanhã, a partir das 7 horas da manhã, juntamente com o Flavinho Freitas, DJ Tubaína, e também Dirceu Fernandes, de repente, pintando por aqui para comandar as emoções do Quilômetro 94, Músicas e Notícias Sem Fronteiras. Na sequência da programação 94, vem aí o programa Oração do Trabalhador, com o pastor Valdecir e a pastora Fabiane, comandando as emoções na mesa técnica central, nos 25 mil watts de potência, sempre ele, o homem do cafezinho caprichado, o comandante, o Marcos Maza, gente. E também, daí na sequência da programação, tem mais música sertaneja, mais modão pra vocês com Vicente de Moraes e o Isto é Brasil. Beijo no coração, fiquem com Deus e uma sexta-feira abençoada pra todos nós. Pra encerrar minha programação, tem Rick Renner, Homem Carente, a hora certa, 6:52. Bom dia! Música.

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1: 7 horas e 2 minutos.

dia! Bom dia, trabalhador! Bom dia, trabalhadora! Bom dia para você que está saindo, você que está chegando, você que está trafegando as ruas da nossa cidade. Bom dia, meu amigo do sítio, das chácaras, das fazendas, das cidades circunvizinhas. Você que mora na nossa região, você que nos assiste através da página do Facebook, bom dia!

0: dia.
1: É, muito bom dia mesmo, relógio marcando 7:04:49, já está dentro do seu lado o seu programa Oração do Trabalhador, órgão de divulgação de Jesus Cristo através da rede, na direção desse amigo que vos fala, pastor Valdecir, desejando muita paz, amor, esperança no seu coração. Aqui do meu lado está o Diona, ali na técnica o nosso amigo Marco Maza, e a gente vai com você até às 7:30. Você pode participar da nossa programação. O telefone da 94.3 FM é o 35 32 60 81, 35 32 60 81. Você pode usar também o 15 981 23 80 91. Vou repetir, ó, 981 23 80 91. Ligue, participe, manda tua mensagem, faça o seu comentário, mas não esqueça de compartilhar. Afinal, esse programa é meu, é seu, é nosso, é feito pra você e por você.

bom dia para todos vocês que nos ouvem nesta manhã. Chuvosa, o céu nublado, amanheceu chovendo aqui em Itararé e região, né, gente? Muita chuva. É, o sul do país sendo atingido aí pelo tal do ciclone bomba, né? E fazendo alguns estragos em alguns lugares. Oramos a Deus para que não tenha vítimas, né, gente? Em nome de Jesus Cristo, orando pelo sul do nosso país, né? Que teve cidade que teve até tornado, né? A gente estava ali, quem é adepto às redes sociais, pode ver essas coisas aí. Mas estamos aqui, nosso coração é cheio de gratidão a Deus pelo dia, porque amanhecemos aqui, estamos para transmitir para você uma palavra de paz, uma palavra de amor, uma palavra de esperança, e certo de que o Criador conhece tudo, nosso Deus sabe todas as coisas, nosso Deus é onipotente, porque Ele pode tudo. Ele é onisciente porque Ele sabe tudo. E Ele é onipresente porque Ele está aqui, está aí na tua casa, está lá no sul, no norte, no oeste, no leste, está em todos os lugares em um só momento. Então, são três atributos que Deus disse que nós podemos contar com Ele. Nesses três atributos, a tua sua onipotência, onisciência e também onipresença, né? Deus é o nosso refúgio e fortaleza, socorro bem presente na hora da angústia. Então, clame a Ele, pois Ele disse, clamas a mim, responder-te-ei, anunciar-te-ei coisas grandes e ocultas que você ainda não sabe. Conte com Ele. Ele é tudo que necessitamos, tudo que precisamos. Gente amada, gente querida, manhã chuvosa, né? Dificulta de levar as crianças pro colégio, pra escola. Dificulta aí o pessoal do interior de tratar a bicharada, mas os bichinhos têm que comer, né, tia? Então, tem que encarar a chuva, gente, né? Um abração pro pessoal que nos ouve, a Gisele, que já tava na rua já. Eita, com essa chuvarada aí, tia. É, com certeza já deixou o Joca no colégio. Aquele abração pessoal do Cerrado. Eu vi o chefe. Alô, chefe! É, de radinho ligado no sofá, escutando. Aquele abração de quebrar a costela pra ti aí, tá bom? Deus abençoe, filho, né? Um abração pessoal que nos ouve em todas as regiões aqui do nosso município. Você que já trafega as ruas da nossa cidade, o taxista, o motorista por aplicativos, Uber, né? Um abração, pessoal, que estão circulando a nossa cidade. É, um nosso abração para vocês que estão nas vans, nos ônibus, levando os alunos para o colégio. Aquele abraço, filhos. Hoje nós temos também a aniversariante, mas já nós vamos estar tocando uma canção toda especial aí, né? Homenageando a Karine, irmã da Karine Rocha, irmã da Gabi Rocha, né? Que estava de aniversário também. E também a Rafaela, que ia acordar cedo, né, Rafa? Deus abençoe você. Muitos anos de vida para você, filha, né? É, Deus abençoe. Café com picanha, bolo. É para esse pessoal aí, né? Deus abençoe. Alô, meu povo lá do mato adentro, aquele abraço para vocês, bom sucesso do Itararé, todo mundo deu ouvido, Pinhalzinho, aquela região toda, ouve, o Paraná ouve, ali em Sengés, o meu amigo Taruga, sempre ouvindo a nossa programação, pessoal lá do Jaguaraí, vem, vai, Paraná adentro aí, o pessoal ouve a nossa programação, pessoal até lá no Tietê, aqui em São Paulo, estão ouvindo. Alô, Gilda, aquele abração aí, pessoal do interior do Avaré também, as comunidades, né, Maza, que sempre ouve aí no interior do Paraná, do São Paulo e do Avaré. Um abração ao pessoal que nos ouve, Taquarituba, Taporanga, aqui, Revissul. Eita, glória!
maravilhoso é poder falar com vocês, né? Pessoal aí do Saltinho do Rio Verde, ô Pedrão, ô meu irmão Pedro, aquele abraço pra ti, pro João, pra Daniele, pra Paula e pra, né, nossa irmã Irani, e também o pessoal lá do Cambará, alô Cleverson, aquele abraço pra ti, pra Karine, um abraço pro Rafael, pra Jéssica, toda a sua família aí, também o pessoal da Aglovi, alô Leonardo, aquele abraço pra ti, um abraço aí pro Jonathan, um abraço passando a sua mãe, pra sua esposa também aí, Simone, aquele abração. Deus abençoe todo o povo que nos ouve no arredor da nossa cidade, no interior. É, o pessoal do Passo Fino, ali na Pedra Branca, pessoal aí do Matão, pessoal do Morro Chato. Alô, Roberto Carlos, aquele abração pra ti, meu irmão. É, o Alex, ali do Barreirinho, está ouvindo a nossa programação. Lá do Santa Bárbara também, o pessoal de ouvido no Santa Cruz também. Todo mundo de ouvido! Vamos que vamos então, gente. O pessoal das padarias que já estão com o pãozinho assado, o William, a Galilian, todo mundo ali na padaria, 15 ouvindo a nossa programação, pessoal do Frei Caneca, é, alô Diego, alô Bruna, aquele abração também pro pessoal da padaria do supermercado Preto, alô Preto, aquele abração pra ti, pro Diego, pro Juninho, um abração pra mãe do Diego também que tá me ouvindo lá no Cruzeiro, alô Águia, aquele abraço pra ti, pessoal de Santa Terezinha, é, todo mundo ligadinho aí, alô André, alô Dirceu, alô Nair, aquele abraço pra vocês, filho, eita glória.

É, todo mundo ligadinho aí, alô André, alô Dirceu, alô Nair, aquele abraço pra vocês, filho. Eita glória, maravilhoso povo também do bairro Nova Esperança, porque não falar do Gildo, da Ilumira, da Lavínia, todo mundo vindo, Edson, eita, Vivi ali ligadinho na nossa programação, né? O Bibiano lá no Jardim, né? No bairro Jardim Bela Vista, ele, a sua esposa, sua família de olho aí no programa. Gente querida, vamos prosseguindo, então toca pra nós, Madro, parabéns, alô Rafa, é pra ti, e também aí, que Deus abençoe a Karine, ei, parabéns.

É isso aí, gente querida. Parabéns, Rafa e Karine. Deus abençoe vocês e todos os aniversariantes do dia, que a gente não sabe, né? Tem gente que come o bolo sozinha, já vai saber só dali 2 dias depois. É, o café já rolou com picanha, tudo, e a gente não sabe aqui, né? Um abração pra vocês aí, meus irmãos, pra todos vocês que estão de ouvido. Olha, esse mês de agosto é um mês todo especial, né, Jones? Nós temos o aniversário da igreja, dia 23, e eu com o coração cheio de alegria pelos 2 anos da rede, eu estendo a você um convite muito especial. Dia 23, nosso culto será num domingo à noite, às 19h. Hora, com muita festa, porque quando tem festa no céu, tem festa na rede. Teremos o batismo nas águas, pessoas serão batizadas como Cristo foi batizado, e isso que nos traz alegria, aquela sensação de dever cumprido, pregando o evangelho, anunciando o evangelho, que nem pregou a pastora numa dessas terça-feira, fazendo discípulo, ensinando o evangelho, ensinando aquilo que Cristo nos ensinou, nós passando para pessoas essa satisfação de poder pregar o evangelho. Então, na rede, dia 23, 2 aninhos, gente, firmamos os nossos pés, firmamos os nossos passos, é hora de crescer, é hora de avançar, é hora de ir em frente, e vem pra rede, você, meu amigo simpatizante, amigo, você que é membro da nossa comunidade, da nossa igreja, saiba que Deus está feliz. A festa, mês de agosto é maravilhoso pra mim, gente. Eu fico muito feliz porque hoje é dia mesmo 7, né? Dia 9, eu e a pastora Fabiana completamos aí nossos 29 anos de casado, né, pastora? Que maravilha, a pastora tá lá do outro lado agora hoje, ela veio só pra nos acompanhar ali. Só para fiscalizar um negócio aqui, né? E nós estaremos aniversário de casamento, hoje, gente, né? Deus abençoe. Há 20 anos, há 29 anos, Deus nos deu essa alegria, essa satisfação, esse propósito de nos conhecermos e caminharmos junto. Durante essa caminhada, nós demos duas joias, que é o Joe e o Gabi, e agora também 3 joias, a Gi. Né? E nós temos aí uma família inteira, que é a rede, uma família ainda mais com expansão maior, que é o Itararé, e aí se vai a família de Cristo, quanta gente maravilhosa que a gente conhece por esse Brasil aí, né? Feliz, porque Cristo nos abençoa. E aí vem o dia aniversário do Gabriel, né, pastora? E também do Ju, do Gabriel é 14 e o do Ju é 24. Mas o dia 23 vai ser a festa da rede. Gente, esse mês é um mês maravilhoso para nós e para muita gente que já comeu o bolo com picanha. Deus, Deus do céu, já tomou café com picanha, já comeu bolo, massa, né? Então, que mês maravilhoso, e mais maravilhoso, porque temos o batismo, gente, né? Você que ainda não é batizado, vai ali, nos procure o nosso obreiro, eles estarão ali falando sobre isso. Jones, que já tá coçando a língua aqui de vontade de falar, tio, passou.

0: Não fala de falar. Eita, Glória. Bom dia, Jones.
1: Bom dia a todos os irmãos, ouvintes. Mais um dia com a graça de Deus, estamos aqui, né? E o pessoal tá participando com a gente, ouvindo lá, né, pastor? Agora ficamos sabendo toda a escala do mês de agosto, né, pastor? Graças a Deus, né? Você vê? Graças a Deus. O irmão Ed Bala mandou uma mensagem pra gente. Bom dia, irmão Ed. Brígida Carvalho também participa com a gente, né? O China, irmão Maurício. O China tá na escuta lá. Deus abençoe seu nosso dia, locutor. Maurício. É, nosso locutor. Luiz Silva também participa com a gente. A Gilda. Tá ligadinho com a gente aqui. O irmão Hermes também mandou um bom dia, pastores. Deus abençoe. A Diair Fadini está juntinho com a gente. O Wagner Wesley também participa. O irmão Paulo também mandou um bom dia, irmão. A Delinda Santos tá ligadinha com a gente. A Tati também tá lá em casa ajeitando as crianças lá para se virar, né? E tá de olho lá também. A Roberta Romana também mandou um bom dia. Esther Amaral. A irmã Cissa também tá ligadinha com a gente, o irmão Luiz lá estão se ajeitando, Deus abençoe. A Vanilda Lima também tá ligadinha, o irmão Éder Bibiano tá lá em São Paulo, hoje tá retornando e tá ouvindo o programa, Deus abençoe. O nosso locutor também, irmão Valdecir também, Deus abençoe seu dia, irmã Andréia, todos vocês sejam abençoados, né?
2: Temos que dar apoio pro irmão Éder Bibiano.
1: É mesmo? Eita, tá certo. Maria Aparecida, lá da Fazenda Montanha, também está juntinho com a gente. Iraide Macedo, a irmã Regiane, o irmão Alfredo, lá de Jaguaraíva, está ouvindo a gente, pastor. Está chegando lá no Jaguaraíva, você viu? Eita, Deus abençoe o seu dia, irmão Alfredo. Você viu? José Osvaldo está ligadinho com a gente. A Gisele Ribeiro também participa. Maria de Lourdes. Mino Lages também está juntinho com a gente. O Marcinho Guerreiro e o Fernando. Deus abençoe o dia de todos vocês. Agora a gente vai ouvir uma canção, Meu Universo.

0: É, seja o meu universo. É, seja minhas primeiras palavras, que a minha boca seja uma benção, essa retrata essa canção, o crente verdadeiro. Aquele que fala de Cristo, que fala do amor, aquele que encontra motivo para ser feliz falando bem, fazendo bem. A Bíblia diz no capítulo 7, versículo 7 de Mateus: pedi e dar-se-vos-á, buscai e achareis. Batei e abrir-se-vos-á, pois tudo o que pede recebe, e o que busca encontra. E quem bate, abrir-se-lhe-á a porta. Qual dentre vós, homem, que se porventura o filho lhe pedir pão, vai dar uma pedra? Ou se lhe pedir peixe, ele lhe dará uma cobra? Ora, vós que sois maus, sabeis da boa cidade do vosso filho, quanto mais o vosso Pai que está no céu lhe dará o Espírito Santo, lhe dará o Espírito de vida. Eita, meu irmão, que maravilha! O nosso Deus garantindo essa paternidade especial, dizendo que nós temos que ter um relacionamento aberto com Ele. Um relacionamento fechado com Ele. É, ter tudo com Ele. Ele disse: se vocês que são maus, às vezes ignorantes, arrogantes, orgulhosos, fofoqueiros, cheios de problemas e defeitos, vocês sabem da coisa boa os vossos filhos. Quanto mais o vosso Pai que está no céu, Ele nos ama. E Ele está disponível para nós. E Ele está olhando para você e dizendo: fala comigo. Até pedir, pode pedir. Fale, comunica. E eu estarei aqui. Chegue então mais perto do teu aparelho receptor. Coloca o copo com água, a peça de roupa, a chave da casa, do carro, do comércio. Porque chegou o momento. Receba a oração da fé. Meu Deus e meu Pai, em nome de Jesus de Nazaré, o seu Filho amado, que apresentamos os milhares de ouvintes, pessoas de longe e pessoas de perto, pessoas que estão chorando neste momento, estão tristes, estão desanimados, estão angustiados, estão passando por luta, por decepções, por frustrações. Pessoas, ó Deus, que quem sabe não dormir a noite inteira andando de um lado para o outro, com dor, meu Deus, cessa essa dor. Pedimos a Ti, ó Pai, em favor dessa vida, que cesse a dor, que o verme morra, que os vírus, bactérias, todos sejam eliminados desse organismo e que essa pessoa seja curada, seja liberta, seja livre. Abre portas, caminho, Pai, toca nas emoções. Meu Deus, entra nesse carro, nesse caminhão, nesse ônibus em movimento, entra nesse ambiente de trabalho, mude esse ambiente, em casa, no trabalho. Meu Deus, abençoa o copo com água, a peça de roupa, a chave da casa, do carro, do comércio. Eu entrego em Tuas mãos cada ouvinte, aqueles que recebem com fé. Responde com alegria: amém, Jesus, e amém, Senhor. Respira fundo, levante a cabeça e vá em frente. Deus é contigo. Johnny, suas considerações finais, meu irmão.
1: Deus abençoe a todos, um ótimo dia. Quem participou com a gente aqui: Inês do bairro do Cerrado, o Silvio, Eric Delanhol, a Maria, o Paulo Roberto também participou com a gente, o Cláudio Célio e a Rita Célia Santos. Um ótimo dia, fiquem com Deus, vem pra rede.
0: Beleza, gente, vem pra rede, domingo às 9 às 19 horas, nós temos duas grandes concentrações de fé. Então não esqueça, ali na rua Antônio Manuel de Camargo, número 11, Jardim Anésia. Vem pra rede, então, você, e um lindo final de semana. Obrigado, Maza, obrigado, Johnny, obrigado, pastora, que tá lá só nós policiando. Aquele abração pra vocês, meus irmãos, fique com Deus. Vem aí Vicente de Moraes e Isto é Brasil. Fique com Deus e viva Cristo em nós. Nossos corações, tchau, tchau.
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0: Você pediu, torceu e fez até a promessa, hein? Ela chegou! Sexta-feira, primeira sexta-feira de agosto. 7 de agosto de 2026.
1: Hoje é sexta-feira. Traga mais.
0: Estaremos completando hoje aí 219 dias do ano.
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0: Faltando tão somente 146 para 2027. Chega. E a lua? Qual é a lua? Fala aí qual é a lua. A lua é a lua minguante.

0: 7 de agosto. Beba com moderação aí. 7 de agosto. É dia dela, rapaz. Olha aí, ó. Hoje é dia da cerveja. Você é escultor ou escultora? Parabéns, hoje é seu dia. Alô, maratonista. Hoje é seu dia, parabéns. Aquele que é um orador profissional ou oradora profissional, hoje é seu dia também.
1: Nada de tristeza, pega uma cerveja.
0: Grande abraço a você que está aniversariando nesta super sexta-feira, 7 de agosto, hein? Parabéns, parabéns e muitas, e muitas, e muitas felicidades.
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0: A filosofia de Sêneca é diz respeito à frase de hoje. Fala assim, ó.
1: Chega de patrão.
0: Um dos maiores desperdícios da vida não é o tempo. É a espera. A espera de começar, a espera do momento perfeito, a espera da coragem aparecer. Enquanto você espera, a vida acontece.
1: Cerveja.
0: 7h39, tudo bem com você? Chegando, chegando, chegando mais uma edição do Isto é Brasil. Ano 36. A produção, a apresentação, a seleção musical é minha, Vicente de Moraes. A direção geral, Bila Fadel.

Bom dia. Bom dia para você, ouvinte de todos os dias e todas as horas. Bom dia, vida que se renova a cada instante, a cada momento. Bom dia, trabalho que dignifica o homem. Bom dia, fé, que sem ela nada acontece em nossas vidas. Bom dia, coragem, sem você, coragem. Não saímos da cama todos os dias. Bom dia, alegria, que transforma nossas vidas. Bom dia, família, a alicerce de tudo. Bom dia, os meus amigos e amigas de todas as horas. Bom dia, Deus, o grande arquiteto do universo, razão de nossa existência, criador do céu, criador da terra.

E obrigado, senhor, pelo dia de hoje. Para esta sexta-feira, primeira do mês, dedicada ao Sagrado Coração de Jesus. Obrigado pelos meus filhos, minha nora, meus netos, pela minha família. Obrigado pelos meus amigos e amigas e ouvintes. Mas acima de tudo, obrigado pela tua presença em nossas vidas, Senhor. Obrigado.

0: Cantores Mucoque Paraíso, abrindo mais uma edição do Isto é Brasil, clássico da música sertaneja, Orelhão Azul. 14 para as 8.
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0: Agora faltando 11 para as 8. Saudoso Chico Rei, o Paraná, que tá por aí cantando e fazendo muito sucesso. Mais uma abrindo aqui a edição do Isto é Brasil dessa sexta-feira. Música Coisas de Amante.
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0: talento.
1: Agora faltando 7 para as 8. É encerrando já a primeira parte aqui do Isso é Brasil. Com Peão Carreiro e Zé Paulo. Porta do Mundo.
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0: E com o prefixo musical do saudoso Zé Bétio, estamos de volta aí às 8 horas e 3 minutos. Manhã gostosa de inverno brasileiro, super, super sexta-feira, a primeira do mês de agosto. Bolinha marca dia 7. Pelas poderosas ondas 94.3, tem eu, Vicente de Moraes, seu Isso é Brasil, melhor da nossa música sertaneja de todos os tempos. E é claro, aí do outro lado, nos dando carinho, o prazer da audiência é você. Obrigado aí pela sintonia em 94 FM Tararé, Sudoeste Paulista. Agradecendo a audiência do pessoal de River Sul. Alô, Carlinhos Barbosa, obrigado aí pela sintonia. A cidade de Itapeva. Entramos rasgando. Alô, seu José Rocha, curtindo a nossa programação. Obrigado aí, sempre pela sintonia 94.3. Também a nossa zona rural em peso na sintonia. Alô, João Franciscone, família Franciscone. É em Santa Bárbara, um abraço aí, obrigado pela audiência. Agora o João arrumou rádio, né? Arrumou rádio aí, ó. Tira leite lá com o rádio ligado e a Zaquinha dançando e dando leite, né, João? Abraço aí todo o pessoal de Santa Bárbara na sintonia.
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2: Imaginei

0: 8:14. Caminhoneiro, Chitão e Chororó.
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1: Muito bem, estamos de volta às 8 horas e 21 minutos, 8 e 21. Para não deixar esquecerem, estamos aqui de segunda a sexta-feira, neste horário das 7h30, logo após ali os pastores Valdecir e Fabiane. Estamos chegando com o nosso Isto é Brasil. Quer registrar a sua audiência, a sua preferência em 94.3? Acione o nosso WhatsApp, anota aí, é o 3532-6081. Vamos lá de novo, 3532-6081. Estando por aqui da nossa área, da nossa região, é só acrescentar o 15. Seu Ditinho Moleira, alô, seu Ditinho. Seu Ditinho que ouve o Isto é Brasil todas as manhãs. Seu José Benedito Moleira, tá mandando um abraço aí para o pessoal lá da Fazenda Montanha. Maria Aparecida e todo o pessoal lá. Também sempre na sintonia. Abraço aí, seu Ditinho Moleira. Éder Bibiano dos Santos também registrando a sua audiência em 94.3.
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5: Hoje é sexta-feira, uhul! Que adianta? 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Tá dura!
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0: E a hora passa, o tempo voa, são 8 horas e 35 minutos. É a hora oficial do Brasil. Você está bem? Está em 94.3, é a sua, é a nossa 94 FM. Transmitindo de Tararé para todo o sul e sudoeste paulista. Também para o norte pioneiro do Paraná. Através das suas possantes ondas sonoras. Para o Brasil, para o mundo e para Marte, através da internet. Nosso bom dia para o pessoal de Singés na sintonia. Alô, João Maria, curtindo a nossa programação. Obrigado aí pela audiência.
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0: quem é o cantor?
1: Não é cantor, não, é uma cantora Jaini Mississippi. A hora certa, não perca a hora, são 8h40.

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0: Hora certa, agora são 8 horas e 43 minutos. Nosso abraço pro Bonotto. Alô, Bonotto! Dizendo que amanhã tem bailão com o grupo Vaneirão. Na Bebê de Tararé. Obrigado aí pela audiência. Bonotto, promoções e eventos.
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Muito bem, voltando 9 para as 9. Chegamos ao final de mais uma edição do Isto é Brasil. A edição dessa manhã gostosa de sexta-feira, 7 de agosto de 2026. Aproveitando o momento para agradecer a você por ter estado comigo por mais uma vez, 2, 3, 4, 5, 6 vezes. 5 vezes, né, rapaz? Segunda a sexta estivemos juntos aí com o nosso Isto é Brasil, sempre das 7h30 às 9h. Obrigado aí pela sua audiência nesta semana. Anunciando para amanhã, programação especial a partir das 7 da matina. O Marcelo Moreira e Flavinho Freitas. O KM 94, vale a pena conferir. 9 ao meio-dia, Paradão Sertanejo com quem? Magalhães Donizete. Isso e muito mais acontecendo na super programação da 94 FM no seu finalzão de semana. Eu volto na segunda-feira, se Deus quiser, como sempre, a partir das 7h30. Logo após os pastores Valdecir e Fabiane, eu chego com o nosso Isto é Brasil. Ótima sexta, um abençoado final de semana. Até segunda, se Deus quiser. Feliz Dia dos Pais!

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2: Muito bem, 9:08. Bom dia para você. Uma ótima sexta-feira abençoada pelo nosso Deus e vamos que vamos até o meio-dia com muita música legal para você aqui na 94 FM. 9:08, bom dia.

0: Jovem Bolsa, 9:17. Já já eu volto aí, não sai daí não.
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Muito bem, 9h23, 9h23 da manhã. Bom dia, bom dia, bom dia. Uma ótima sexta-feira abençoada e produtiva para todos nós, hein, gente? Sexta-feira abençoada e produtiva, hein? Muito bem, para você que ontem fez aquela fezinha na Mega Sena, pois é. Olha, a Mega Sena acumula novamente, gente. Agora o prêmio é de 165 milhões, é isso mesmo. O prêmio para ganhador dessa edição, nesta quinta-feira, era de 147 milhões. O sorteio do concurso 3041 da Mega Sena foi realizado nessa noite, nessa quinta-feira, dia 6, na capital paulista. O prêmio para as apostas que acertassem as 6 dezenas era apenas de 147 milhões. No entanto, ninguém levou a faixa principal. E agora acumulou para 165 milhões. Os números sorteados foram 16, 21, 24, 31, 43 e 54. Agora aqui na Sopra 88, apostas ganhadores, cada um vai levar R$ 52.843. Aqueles que acertaram quatro números foram 6.903 apostas ganhadoras. Cada um vai levar R$ 1.100, tá bom? Então fica aí o prêmio para a próxima agora, que vai acumulou, né, para 165 milhões. 9.25, tá

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1: Mais amor e menos drama. Né? Não é melhor? Eu acho.

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0: FM, 9:59 da manhã. Marília Mendonça. Rapidinho a gente vai para os nossos comerciais e a gente já volta com mais músicas e informações aqui na 94 FM.
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2: Muito bem, 10 horas e 8 minutos. Começando a segunda hora aí no show da manhã. 10 e 8. Uma ótima sexta-feira para você.

0: Bem, gente, 10h17, rapidinho a gente vai com nossos comerciais e já a gente volta aí com mais músicas e informações essa manhã aqui na 94 FM. Bem, sai daí não, que já eu volto aí, não sai daí não.
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1: Muito bem, 10 horas e 20 minutos. Tá na 94, tá com tudo. Olha, gente, ontem em Itapeba, olha, caiu aquela chuvinha com rajadas de vento com até 53 quilômetros ontem lá na cidade de Itapeba. Causou destelhamento, enxurradas lá no centro de Itapeba. A gente recebeu vários vídeos aqui, porque não é muito normal não a gente ver aí essas fortes chuvas que está tendo aí. Até a Defesa Civil emitiu alerta para toda a nossa região aí. Bem, essa chuva atingiu Itapeba, né, na noite dessa quinta-feira, e também na manhã dessa sexta-feira registrou destelhamento na casa, né, lá principalmente lá na Vila São Bernardino. Segundo, conforme a equipe municipal, os pontos enxurrados, né, que atingiu a Itapeba ontem foi a Praça do Centro de Eventos, né? Também pertinho da Prefeitura de Itapeba, aí naquela Avenida do Fórum. E até o momento, as equipes estão levantando informações, né, de acionamento ou registro, mas não receberam ainda acionamento ou registro de alagamentos pela cidade. Segundo as informações também, às 7 horas da manhã, né? Às 7 horas da manhã, os ventos chegaram a 53 quilômetros em Itapeba. Ontem, às 18h50, né, a Defesa Civil do Estado de São Paulo enviou um alerta severo para chuvas, rajadas de vento, também raios aqui nas cidades da nossa região. A gente está apurando também a previsão do tempo, a gente está acompanhando, atualizando aqui a cada minuto sobre a previsão do tempo aqui para Itararé. A possibilidade de estar, vai chover, a possibilidade de

0: registrou a chovina de 82%. E a mínima é de 15, com a máxima de 20 graus. É, graças a Deus, até agora, né, a gente só viu essas notícias. Tomara que a gente não possa, né, ver algum estrago, né? Então a gente pede a Deus que Deus cuide da nossa região aí. 10h22, às 11 horas da manhã, tem um informativo 94 do Sul, que sabemos de tudo.
1: Montaria. Ela não vai pro rodeio pra beber cachaça. Sabe o que é que ela tá interessada? 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

0: Mariana Fagundes!
1: Genial!
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1: Muito bem, 10 horas e 50 minutos, 10 e 50, um ótimo dia para você. 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

0: mais aqui do Show da Manhã, com eles, que vai estar cantando aqui na festa do Peão. 10h32.
1: Mas bom dia.
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1: Tá.

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1: Muito bem, agora são 11 horas e 14 minutos. Estamos chegando hoje, sexta-feira, marcando dia 7 de agosto,
2: Brasil,
1: de 2026. Estamos chegando para realizarmos o nosso Informativo 94 a partir de agora.
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1: Muito bem, já estamos chegando nessa edição dessa sexta-feira, dia 7 de agosto de 2026. A partir de agora você vai ficar sabendo as principais informações, notícias da nossa cidade também, notícias da nossa região.

minha gente, a partir de agora vamos atualizar para você. Pra você ficar sabendo as principais informações aqui na nossa cidade de Itararé. Também informações da nossa região a partir de agora. Muito bem, hoje marcando sexta-feira, dia 7 de agosto de 2026. A você que hoje completa mais um ano de vida, que Deus te abençoe, te guarde de muita saúde, muita paz, muita alegria e que possa repetir essa data por muitos e muitos anos. E a partir de agora eu quero agradecer, aliás, já agradecemos a Deus logo pela manhã, mas eu agradeço a Deus pela oportunidade de mais uma vez a gente estamos aí juntos com vocês, né? Transmitindo, como sempre, energia positiva, pensamento positivo para esse novo dia. E que no final desse novo dia você possa agradecer a Deus pela oportunidade de vida, oportunidade que você está tendo de agradecer a Ele. Então, mais uma vez, obrigado a Deus por esse maravilhoso dia. Bem, minha gente, estamos chegando para aí realizarmos muitas informações para você nesta manhã desta sexta-feira. Mas antes de qualquer coisa, deixa eu falar aqui do projeto Integrar, gente, que é realizado pelo Sindicato Rural aqui de Itararé. É isso mesmo. É um levantamento que o sindicato está fazendo para estar ajudando e melhorando também, né, aí a vida do amigo produtor. Eles estão realizando o cadastramento já lá na cidade de Riversul, né? Até eu quero aproveitar aqui e mandar um abraço lá para o prefeito Marcão. O Marcão também já participou do cadastramento, né? E o pessoal lá de Riversul ainda, você, agricultor, você que tem um sítio e ainda não fez o seu cadastramento,

0: você, agricultor, você que tem um sítio e ainda não fez o seu cadastramento, o Projeto Integrar vai até você, né? Eles vão estar conversando com você pessoalmente. E o pessoal da cidade de Bom Sucesso também, né? Que agora começou lá na cidade de Bom Sucesso. Então, como a gente tem uma grande audiência aí no nosso programa, aí na cidade de Riversul, então aqui eu quero aproveitar e mandar um abraço pro prefeito Marcão, né? Ele que essa semana ele já se cadastrou aí no Projeto Integrar, que é realizado pelo Sindicato Rural aqui de Tararé. Eu deixo só aproveitar aqui e dar esse recadinho importante para você.
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0: 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O curso de hidráulica que você vai tá aprendendo a mexer com redes de abastecimento, rede hidráulica, rede de esgoto, tratamento de esgoto, técnicas de instalação, técnicas também de reparo, tá bom? Sem falar nesse curso de hidráulica, vai ter também um que é para você, amigo agricultor aí, ó. É o curso de segurança do uso correto do agrotóxico, que é importante você estar aprendendo e se atualizando também, né? Para você que sempre está plantando, amigo agricultor também. Então é importante você tá indo lá no Sindicato Rural fazer a sua inscrição. Também nesse mês de agosto tem também um curso de manutenção de reta escavadeira, que também é de graça. E só lembrando, gente, que vai ter o café da manhã, vai ter o almoço para você e o café da tarde. Esses cursos são totalmente gratuitos. Você não vai pagar nada. Por isso que a gente faz questão de falar com você do outro lado do rádio. 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Bem, meus amigos, hoje pela manhã, nós recebemos através do portal de notícias, né? Ontem a gente recebeu vários vídeos também relacionados à chuva de Itapeva, né? Porque segundo as informações, até publicadas pelos canais de notícias, a chuva com rajadas de vento, com até 53 quilômetros, causa destelhamento e enxurrada aí na cidade de Itapeva. É isso mesmo. Uma chuva, gente, com rajadas de vento, atingiu aí a cidade de Itapeva nessa noite dessa quinta-feira. E também nesta manhã dessa sexta-feira. Um morador registrou um destelhamento numa casa, gente, lá na Vila São Benedito. A Defesa Civil, que informou as ocorrências de enxurrada pela região central lá de Itapeva. Conforme a equipe municipal, os pontos de enxurrada estão entre a Praça de Eventos e a Prefeitura e também o Fórum lá na cidade de Itapeva. Até o momento, até exato momento, a equipe não recebeu acionamento ainda de registros de alagamentos pela cidade. Às 7 horas, os ventos chegaram a 53 quilômetros na cidade de Itapeva. Ontem, por volta das 16 horas e 50 minutos, a Defesa Civil do Estado de São Paulo enviou um alerta severo para chuvas, rajadas

0: e vento. E também raios pela cidade aqui na região de Itapetininga. Então, mais uma vez, né, gente, pedir a Deus aí que não dê notícia ruim pra gente. Vamos falar bem a verdade, né? Porque é difícil quando esses alertas da Defesa Civil é publicado, né? E acaba muitas vezes deixando a população meio em pânico, né? Devido. Mas Itapeva ontem passou por isso aí. Então a gente vai estar atualizando para você a previsão do tempo agora para a nossa cidade de Itararé.
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0: Muito bem, segundo o Instituto Clima Tempo, a previsão do tempo para a nossa cidade de Itararé hoje está marcando a mínima de 15 graus com a máxima de 20. Com a possibilidade de chover hoje em Itararé, a possibilidade é de 82%. Então a possibilidade de chover hoje é muito grande em Itararé, gente. O sol hoje se colocou às 6 horas e 49 minutos. E o sol está indo embora às 17h56. Então já passei para você a previsão do tempo. Amanhã também, né, a mínima é de 15 com a máxima de 22 graus. Mas hoje a possibilidade de chover é de 82%.
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0: Horas e 25 minutos, agora 11h25 da manhã. Olha, eu vou dar um recadinho importante para vocês agora, da Itaprev. 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Um abraço, meu amigo Dedé, e a todos lá da Itaprev, né? Aquele abraço especial para vocês aí, tá bom? 11 horas e 26 minutos. Falando também sobre a Mega Sena, gente. Mais uma vez, e ninguém acertou. As 6 dezenas. O concurso 3.041 da Mega Sena acumula e vai pagar 165 milhões. Agora eu vou passar para vocês os números, né? Aí da Mega Sena. Porque o concurso 3.041 da Mega Sena foi realizado ontem, né? Lá na capital paulista. E o prêmio para as apostas que acertassem as 6 dezenas era nada mais, nada menos que 147 milhões. No entanto, ninguém levou a faixa principal. E o valor acumulou agora para 165 milhões. Os números sorteados ontem foram 16, 21, 24, 31, 43 e 54. É isso mesmo. Então esse aí foi o sorteio. Agora acumulou, né? Acumulou aí o sorteio da Mega Sena. Então, agora vocês aí podem, né? Vamos ver quem é o novo milionário. Vem a 165 milhões, já quebra o galho, não quebra já, gente? Quebra, né? 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
0: 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Vamos chamar aqui o nosso amigo Jonão. Ele é locutor de rodeio, ele vai estar narrando aqui em Tararé.
5: Fala comigo, meu amigo Alan Júnior. Esse cara faz a diferença na 94 FM, principalmente no Informativo 94, hein? Alan Júnior, bom dia. Quem fala com você é Jonão de Acanga, locutor de rodeios. Já estamos na expectativa, hein? De 27 a 30... Agora é do mês de agosto, estamos em contagem regressiva para a grande festa, o primeiro Itararé Festival. 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Galera, já está 90% dos camarotes vendidos, hein? E você já comprou o seu? Estamos aí na expectativa, esperando você, ansiosos, porque vai ser diferenciado esta festa que Itararé merece, meu amigo Alan Júnior. Um abraço para você. Para todos do Informativo 94.
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1: Muito bem, são 11 horas e 42 minutos, agora 11h42 da manhã. Já estamos de volta com o nosso Informativo 94, sempre atualizando as principais informações da nossa cidade de Itararé, informações também da nossa região. Mas antes, eu quero trazer um recadinho importante para você, da Itaprev. 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

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Manda um abraço também ao Dedé. Um abraço pra Thaís. Um abraço, Thaís. Tá bom? Um abraço lá ao Dedé, a Thaís, todo o pessoal, a Juliana, né? A todos lá da Itaprev. Bem, gente, o nosso tempo se esgotou, tô indo embora. Fiquem todos com Deus.

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4: Alô, bom dia, muito bom dia. Já estamos chegando no seu rádio com Região Destaque. Dinâmico, completo para você, uma pauta grande hoje, hein? Temos notícia pra caramba. Eu sou Davi Gil, peço licença para adentrar a sua casa, o seu estabelecimento comercial. Peço uma carona no seu veículo para que juntos nós possamos apresentar o Região Destaque aqui na sua 94 FM. O jornalismo oficial da sua 94 começa agora. E nós estaremos falando para a cidade de Itararé, São Paulo, Brasil, América do Sul, planeta Terra. E para mais outros 70 municípios que nos circundam. Das regiões sudoeste do estado paulista, Vale do Ribeira, Norte Pioneiro Paranaense. Também, através da internet, estaremos falando para as demais localidades brasileiras do mundo todo, amigo. É, pensa que não, do mundo todo, através da internet. Sem fronteiras. Nós estamos vivendo essa sexta-feira... Dia 7 de agosto de 2026, como sempre fala na voz do meu irmão, pai, na fé, querido, pastor José Eli de Oliveira, pastor Eli, da Igreja do Evangelho Vivo Comunidade da Paz, estamos vivendo essa sexta-feira, meio nubladão, quase que chovendo um pouquinho, choveu pela manhã, penso que não, aliás... Vento forte de 50 e tantos quilômetros horários acabou por destelhar várias residências, edificações aqui na cidade de Itapeva. E, obviamente, na nossa região houve prejuízo.

0: edificações aqui na cidade de Itapeva. E obviamente na nossa região houve prejuízo. E no sul ainda muito mais. Tem milhares e milhares de pessoas lá sem energia elétrica nesse momento por conta do vendaval que ocorreu. Temporal. Isso aí é efeito do El Niño. Do menino. Bom, sexta-feira 7, hoje, agosto. Será de sol com algumas nuvens, diz a temperatura. Chuva rápida durante o dia, também à noite. As temperaturas estão variando entre 15 pela parte da manhã, não passará dos 20 na parte da tarde. As rajadas de vento podem chegar a 48 quilômetros horários, enquanto a umidade do ar ficará entre 86% e 100%. O sol nasceu hoje às 6h50 e se porá às 17h56. Amanhã, sábado, dia 8, os termômetros só devem marcar entre 15 e 22. Manhã, mesma coisa, um pouquinho mais quente na parte da tarde, com previsão de 8,5 milímetros de chuva. O nascer do sol vai acontecer às 6h49, isto amanhã, enquanto o pôr do sol vai acontecer às 5 da tarde, com mais 56 minutos, 4 para as 6 da tarde, igualmente hoje. E no domingo, dia 9, Dia dos Pais, ali, Linhais, como diria minha mãe, eu já quero parabenizar a todos os pais, viu? Todos os pais de Tararé, do Brasil, do mundo, em especial os de Tararé, que estão dentro da nossa comunidade, um feliz Dia dos Pais, felicidades, paz, saúde, vida longa é o nosso desejo. Nós aqui do Região Destaque, o pessoal todo da 94FM, tanto a parte da diretoria, como o pessoal da administração, locutores, produtores, Deus o livre, todos eles desejam aos pais prosperidade e vida longa. O tempo vai continuar no domingo, então, Dia dos Pais, instável, viu? Com muitas nuvens e pancadas de chuva à tarde e à noite também. Olha, um domingo chuvoso, não vai dar para eu ir no sítio. Além das temperaturas aí, que ficará entre 16 e 25 graus, a parte da tarde vai estar bem quentinho. O sol vai nascer então às 6h49 e vai se pôr às 17h com mais 17 com mais 57 minutos. Isto, eu tô falando aqui, eu tô acertando aqui para que eu possa entrar no ar daqui a pouco. Isso, gente, no domingo que nós estamos falando, tá? Tô acertando a matéria aqui, que daqui a pouco nós teremos a participação do presidente da Associação de Moradores do bairro de Santa Cruz do Lopes. Querido bairro Santa Cruz Lopes, vai estar conosco conversando, falando das atividades que lá estará acontecendo, ou estarão as atividades, claro, por conta do aniversário de Santa Cruz dos Lopes, penso que não. E o Zetão, José Donizete Camargo, vai estar comigo já já. Ele e o Lucas, pelo menos nós estamos esperando até o Lucas para que chegue conosco, Para que daqui a pouco a gente possa bater um papo aqui e falar do aniversário. Vai ter cavalgada, vai ter festa, vai ter comes e bebes, bailão e Deus o livre, entre outras coisas. Faltam 146 dias para o final do ano, E os fatos marcantes diz que nesta sexta-feira, dia 7, que estão faltando então 146 dias para o final do ano. A data celebra o Dia Nacional da Lei Maria da Penha, viu? Criada para combater a violência doméstica contra as mulheres. O santo do dia é São Caetano de Tiene. E a lua está na fase minguante e o signo é dele. O leão. Entre os principais acontecimentos históricos registrados na data estão a inauguração do Teatro de Ópera de Buenos Aires em 1936. O fim da dupla cômica, o Gordo e o Magro, em 1957. E a descoberta de evidências de vida primitiva em Marte, pela NASA, em 1996. Gente. E o anúncio da descoberta de 10 novos planetas fora do Sistema Solar, isto no ano de 2000. E a sanção aí da Lei Maria da Penha, em 2006. Dito isto, no ar estamos e a primeira intervenção de nossos repórteres aqui. Vamos lá.
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3: Tá aí, não é? Toma cuidado aí também, não é? Esse negócio de candidato tarado aí, de repente, começar a falar, Justiça Eleitoral, ó. Esse é o barulho da tesoura. Corta a candidaturazinha. Então, um olho no bife e outro no gato. Tem que fazer isso, os candidatos, não é? Vamos para notícias aqui de Itararé, meu irmão. A Secretaria Municipal de Saúde de Itararé informa que as mensagens enviadas pelo WhatsApp sobre consultas e exames agendados pela rede municipal são oficiais, sim, e não se tratam de golpes, não. O sistema de comunicação foi implantado para agilizar o contato com os pacientes, facilitar o acesso à informação e evitar a perda de atendimentos importantes, viu? Para continuar aí recebendo os avisos, os moradores devem manter o cadastro atualizado, principalmente o número de telefone, o WhatsApp, como diz o nosso japonês gaiteiro aqui, o Djalma, para continuar recebendo então os avisos, tá certo? A atualização pode ser feita aí na unidade de saúde, referente a diretamente com os agentes de comunitários de saúde. E a visita é medida aí, volta para que possa todos ficarem sendo bem atendidos aí pelos agentes de saúde. Dizendo o seguinte, quando o agente de saúde bater palma na frente da sua casa, receba-os, não é? Pode até oferecer um cafezinho, não tem problema, mas deixe entrar para dentro de casa para que possa informar-se com você e dar a orientação certinha de como está a saúde dos seus filhos, a saúde da esposa ou do esposo, se for o caso, não é? Para que eles possam agendar na sua ficha e levar esses cadastros para os postos de saúde, porque isso é importante. Eles são pagos para isso, para que possa cuidar da sua saúde na casa, não é? Então, vamos fazer isso, vamos colaborar. E quando os agentes de edemias, esse pessoal que faz vistoria nos quintais, chegar e receba esse pessoal aí, abre as portas, manda lá no quintal, porque afinal de contas, se nós fizermos a nossa parte, todos ficarão felizes e com saúde plena. Assim vai, eu acho, concordar comigo o meu compadre José Donizete Camargo Zetão. Cortou um dedão, chama o Zetão. Isso aí na época da campanha falava isso aí. Está conosco aqui, presidente da Associação de Moradores de Santa Cruz dos Lopes, a qual nós amamos aquele bairro e que estará fazendo aniversário. E o Lucas Castilho, secretário também de Serviços Municipais, está aqui conosco e deve concordar com tudo isso comigo também. Ambos estão aqui. Tudo bem, meu compadre Zé? Então...
4: Muito bem, muito boa tarde. Boa tarde aos nossos amigos ouvintes da 94, esse lindo programa que a gente está participando. Nossa gratidão por poder nos estar recebendo, né? Agradecimento primeiro também ao Grupo Fadel, que são empresários, que são donos dessa emissora. A gente agradece de todo o coração, dando essas oportunidades. Meu querido Davi, lindas palavras. Hoje a gente pega aí esse pessoal nosso que tá vigilância sanitária, esse pessoal nosso da endemia, viu? O pessoal, você chega, você já conhece o pessoal. Então abre a porta, deixa eles entrar. Eles estão com a roupa deles, eles têm credenciamento, sim, eles têm um crachazinho, sim. Entendeu? Veja certinho aí. Se você desconfiar, puxa um 90 e denuncie, né?
3: É.
4: Porque muitas vezes tem pessoas que estavam se passando lá no bairro nosso, aconteceu isso aí, sim, né? Então, parabéns pela divulgação, parabéns porque você está fazendo, que você está chamando atenção. Muito, muito obrigado, a gente agradece, barbaridade.
3: É, e nós estamos, e com isso nós estamos fazendo a nossa parte e colaborando para com esses profissionais aí que estão lá imbuídos, tal, em cuidar da nossa família, né? Lucas Castilho, tudo bem?
5: Boa tarde, Davi.
6: Como é que
5: boa
6: tá?
5: Boa tarde, Zete. Boa tarde, Taré. Boa tarde, 94, por abrir as portas mais uma vez. A gente só tem que agradecer.

0: e fazer das palavras de vocês a minha, né? Não repetir o que vocês acabaram de passar para a população.
1: Muito legal, viu? E para você não é muito bom esse tempo aqui, né? Porque faz, estraga, chuva estraga. Por outro lado, é boa a chuva por conta. Você está na zona rural, né, meu compadre?
2: Exato. Isso.
1: Precisa lá, porque senão não germinam as sementes e nós não teremos comida na mesa.
2: Com certeza. Mas
1: para as estradas, a chuva não é boa, não. Porque de repente vira um lodão lá e daí vem aquele osante, sabe? Aqueles que só gostam de detonar e ajudar muito pouco. Daí vem a culpa do prefeito, a culpa do secretário, a culpa da prefeitura e tal. E quando, na verdade, é a natureza, é o tempo. Choveu. Se passou a máquina, vai virar um lodo de fato. E se não passou, ela vai fazer o buraco, depois tem que passar a máquina, e daí se chove de novo. Então é um constante trabalho, né? Desfaz, a natureza desfaz, o tempo desfaz, tem que fazer de novo, não é, seu Lucas?
0: Isso mesmo, Davi. Até hoje tive uma cobrança lá do Matão. Se passou a máquina lá, não põe a pedra, a estrada virou um lodo. Mas não é que não põe a pedra, a estrada já tem pedra, foi dada a manutenção. Quando tem que pedrar, nós vai pedrar. Mas quando é um patrulhamento de manutenção, eu não vou colocar pedra de novo onde já tem. Só que eu quero deixar registrado aqui que a primeira chuva, ela dá transtorno. Pode ter pedrar ela. A primeira, aí depois da primeira, ela senta.
1: Ah,
0: aí depois fica bom. Mas então a primeira chuva, passou uma patrola. A primeira chuva que der,
1: vai ela ter dá um transtorno.
0: Tem um transtorno, porque ela fica o resto de terra, né? Então ela vai ter que lavar a estrada para daí ela ficar boa. E a turma tem um dizer, assim, Davi. Vai chover, a marca passou aqui. Passou lá, mas o resto dos tempos vai estar no outro lugar passando.
1: Não, é verdade. Tá, o pessoal não tem noção do tamanho que é a malha viária em terra que nós temos no município. São milhares e milhares de quilômetros.
0: 2.200 km de estrada rural.
1: 1.200 só de estrada rural.
0: 2.200.
1: Então, 2.200, pior ainda, 2.200. Imagina para você manter tudo isso aí. Não, pensa que é fácil? Vê as pingas que eu bebo, mas o tombo que eu levo é difícil.
0: E daí você diz, um cidadão, mas você tem que ver a previsão do tempo. Pra vocês começar, eu falei, para nós começar. E para terminar, você imagina, não, vai chover semana que vem, eu não vou poder cortar sua estrada. Daí o semana que vem, e a outra, e o resto, né? A gente pega aqui, né, terminando a mansão aqui do Bom Sucesso, né? A estrada do Bom Sucesso. Uhum. Só para você ter uma noção, que até o asfalto do Bom Sucesso é nós que cuida da manutenção.
1: Para você ver.
0: Você vê, né? Então, a terminação, né? Então, fiquemos aí, semana retrasada, terminando aqui, foi começado aqui a banda do rodeio, agora tá indo, pegou aqui o Cerrado, Santa Bárbara, Matão. Então, quando nós chegamos lá, mas já estava um mês,
1: dois meses. Já está precisando de novo. Quando você chega a fazer a última parte do projeto, já volta, já está faltando lá. Já
0: repete de novo.
1: Você veja bem como são as coisas. E outra coisa, o tempo às vezes. Eu tenho uma previsão. Olha, mais ou menos é possível que aconteça de 43% a 98%. É uma previsão muito falha.
2: É porque é satélite, né?
1: Satélite. E depois, é Deus que sabe. De repente Deus. Você tem uma previsão lá e não acontece aquilo que está na previsão, Deus muda, né? Necessidade aí, pronto. E daí o Vitor Castilho lá se ferra tudo lá, com o pessoal xingando aí sem, sem que ele tenha culpa, a verdade. Quem que não quer acertar?
0: Não,
1: todo quer acertar. Né? Meu Deus. Ninguém quer ser reclamado, ninguém quer ser sendo hostilizado, pessoas falando mal. O Lucas Cancelo entrou ali, quer acertar, tal, mas, gente, não é assim também. Todos sabem disso.
2: É que o serviço, hoje o serviço público, toda a vida foi moroso, ele demora um pouquinho, mas acontece, né? Acontece. E agora eu vou dizer uma coisa para você. Aqui, não é jogar confete em cima do Lucas. Ele pegou essa Secretaria de Serviços e Obras Gerais, é a mãe da prefeitura. Tudo que é coisa cai lá na prefeitura. Olha, acredita, se quebra uma carteira lá numa escola, quem que tem que tirar serviços gerais? Viu? Se entupiu um banheiro lá, quem que tirar?
1: Serviços gerais. 60% da administração, a Secretaria de Serviços Gerais, ela presta assistência a todas as demais.
2: Todas as outras secretarias, o trabalho do Lucas. Muitas vezes as pessoas criticam. Viu? Critica quem não tem conhecimento. Quando você tem conhecimento, você vê que não é fácil trabalhar. Viu? O Lucas tem dia que ele mesmo tá se virando lá na zona rural sozinho.
1: Verdade.
2: Né? Batalhando sozinho. Muito difícil de ver um secretário, que nem o Lucas, não é puxar o saco, pegar no cabo do Guatambu. Vai pegar no cabo do Guatambu e o Lucas pega.
1: Lucas pega. Olha, então tem que ter o couro grosso para aguentar a pancada, porque olha, então, o adversário vem em cima. Aquele que não fez no passado, que aliás deixou pior a coisa no passado, hoje ele está tentando criticar, falando mal e tal, óbvio, não é? Ele quer que a estrela, ofuscar a sua estrela, sempre o adversário faz isso, ofuscar a estrela daquele que está no poder para que possa brilhar a dele, quando viria dar as mãos para lutar para que pudesse resolver os problemas. Concorda?
0: Verdade, Davi. A gente concorda que tem que melhorar, né? Em todos os aspectos a gente trabalha para melhorar e quer ver cada vez melhor. Só que eu vou dar um exemplo e nem é crítica. Que eu estava vereador da zona rural, eu moro na zona rural, vivo na zona rural, a gestão passada. Hoje, isso não é crítica, pode pegar, choveu essa noite, pode pegar o carro e sair na zona rural. Uhum. Comparando a quando eu cobrava, eu estava fiscalizando, hoje ela está, vamos pegar aí, 5 pontos melhor do que estava. Então, quer dizer, nós estamos fazendo melhor.
1: Avançando.
0: Vai melhorar muito? Vai. Né? Acabou de chegar aí esse dia
1: Tem problema? Vai ter. Tem e continuará isso, tendo.
0: É que eu falo esse dia. A zona rural, ela teve problema, ela está tendo e vai ter. Porque você falou, você acabou de dar uma missão na estrada e choveu? Não tem o que fazer.
1: Verdade.
0: Não tem o que fazer. Pronto. E aí a pessoa está com o caminhão carregado, ele tem que vir para a cidade. Aí o caminhão não vem, ele põe um trator na frente. É. Vou dar um exemplo. Esse tempo atrás, nós fizemos aqui do bairro do Rodeio, saindo lá pra Pedra Branca, ali o Morro Vermelho. Ficou um tapete da estrada. Deu um João à noite, um caminhão de madeira, um bitrem, numa estrada de terra carregada de madeira e um maquinão na frente puxando. Serviço de 30 dias, em 2 horas
1: arrebentaram. Arrebentou tudo.
2: Barbaridade.
1: É. É assim mesmo. A única coisa que não tem jeito é o Corinthians, do meu amigo Sidney aqui, que daí isso aí já era.
2: Ah, já era.
1: você não é corintiano, é? Não. Você é palmeirense?
2: Não. Não, não é palmeirense, estamos alegres.
1: São Paulino?
0: Não.
1: O que quiser?
0: Eu só torço pro Brasil e é de Copa, então
1: não
0: sofro.
1: Você não torce pra nenhum time?
0: Não, time.
1: Tá brincando.
0: E daí tudo que ganha eu tô contente.
2: Ai, que bom.
1: Ah,
2: esse é bom. Viu, esse é o Lucas Cacilho que eu conheço.
1: Pelo menos agrada todo mundo.
2: Não desagrada ninguém. Não quer brigar com ninguém. Esse homem é um homem da paz.
1: Ah, tá. Você é corintiano?
2: Não,
1: sou palmeirense.
2: Deus o livre.
1: Tá vendo só? Uhum. Tá vendo aí o Sidney? Tá chorando aqui o Corinthians.
2: Já só.
1: O Neto, craque, Neto. Craque, mas é o Neto lá que eu fico louco, gosto quando o Corinthians perde, só porque o Neto fica bravo.
2: Não, ele fica muito bravo.
0: Então, Davi, eu brinco, né, com os amigos, eu sei que são torce, né, daí quando o time deles perde, eu brinco, né, porque daí, como eu torço pra todos que ganham, então todos que ganham, eu tô contente, tô brincando com o que perdeu, isso fica louco, né.
1: O pastor Eli torce sempre pro mais fraco, ele fala assim, até no boxe, ele gosta muito do boxe, o pastor Eli, ele falou assim, eu torço pro mais fraquinho, derrubar e bater no grandão.
2: Ai, que legal, pastor Eli, um amor de gente.
1: Ô, meu compadre Zetão, Zé Donizete, vamos falar lá das festividades,
2: vamos falar das festividades.
1: Santa Cruz dos Lopes.
2: Isso.
1: Fala aí, como é que é?
2: Viu, hoje eu quero, mais uma vez, não é jogar confete, quero agradecer o Lucas por essas cavalgadas, não só por Santa Cruz, que ele tem feito para vários lugares, e eles têm ajudado várias festas, para onde vai a cavalgada, a rapaziada gasta sem dó, eles não têm dó de dinheiro, eles vão para se divertir, são, graças a Deus, são pessoas idôneas, pessoas bacanas, que vão lá, se divertem, come, bebe, dança, dorme lá pro celeiro onde tem, nessas cavalgadas que tem pouso. É um pessoal maravilhoso, tá incentivando os jovens, tá incentivando essas crianças, isso nunca pode deixar morrer, porque Itararé é terra do tropeirismo. Então o Luca vai fazer essa cavalgada para nós aí, agora de amanhecer de sábado.
1: E o Lucas participa, né? Ele é cavaleiro.
2: Então tá aí, Lucas.
1: Junto, né,
2: o Lucas vai dar, vai, o Lucas
1: são,
2: vai
1: são quantos
2: dar o trajeto.
0: Grupo? Nós tem 3 grupos, Davi.
1: 3?
0: Três grupos. Então tem bastante, né?
1: O sem cabresto.
0: É, daí são as comitivas.
1: Né? Ah, essa comitiva
0: tem mais de 10.
1: Ah, é?
0: É, tem mais de 10. Mas grupo que tropeiro tem 3, né, que é firme. Né? É. Tem o pessoal do João Luiz que tiveram agora, semana passada, foram lá para Bandeirantes.
1: São quantos, mais ou menos?
0: Né? Eles foram, se não me engano, em 13.
1: 13?
0: 13. Né? Eu não fui, mas minha tropa foi. Uhum. Emprestei a tropa para eles, que vêm uns amigos de Curitiba que não tem os animais, então foram. É, nós temos o nosso, agora, foi formado uma outra comitiva, que é a Carrapato.
1: Carrapato.
0: A
1: distância
0: Carrapato, que é a comitiva que mais cresce no Brasil, igual Carrapato, nunca vi aumentar.
1: se morreu o boi, daí o Carrapato morre.
0: Foi uma brincadeira que fizeram e pegou. Uhum. Pegou. Aí eu caçou, a comitiva Carrapato é dos pobrinhos. Os pobrinhos tá com nós ali. Então é uma brincadeira que fizemos. Aí tem a lá de Santa Cruz, que é a comitiva sem cabresto. Então tem várias comitivas que participam. E a gente vem tentando, logicamente, né? Tenho infiltrado no meio uns que gostam de ir para aprontar. A gente chama atenção e se não obedecer, na próxima não vai.
1: Tem em todo lugar.
0: Todo lugar tem. Tem. Ah, eu venho aqui. Tem, pra... Então, todo lugar. Mas a gente tá, né?

0: Os que gostam de ir pra plantar. A gente chama atenção. E se não obedecer, na próxima não vai.
1: Tem em todo lugar.
0: Todo lugar tem. Tem. Ah, vem aqui tem, pra... Então, todo lugar. Mas a gente tá, né, vem conversando, vem... Outra coisa também hoje que bate muito em cima é o judiado animal, né? Então hoje a defesa da causa animal, hoje, sim, ela tá de zóio em tudo. Então peço pra eles, olha, se vocês têm que tá montado no animal, ele vai te carregar você. Então zelar dele o máximo.
1: Cuidar.
0: Né? Cuidar, entendeu? Zelar. Porque senão, às vezes, um fazendo a bagunça no meio e todo leva o nome.
1: É, e pode, um bagunceiro no meio pode incentivar o outro a fazer outro, também. É. Né? Então...
0: E, não, e depois daí exposta no Facebook, a tropa que passou aqui fez isso. Não, não foi a tropa. Foi um que fez e todo levou o nome.
1: É verdade. E daí você vai participar nessa. Com o pessoal nessa festa.
0: Isso, nós estamos marcados para sair amanhã aqui do centro de evento. 9
1: amanhã.
0: Horas, amanhã, 9 horas.
1: 9 horas da manhã.
0: Gente. É, sai aqui para Casa Amarela, Pinheirão, Morro Chato, Santa Bárbara, Morro Azul, Partido Salto e chegar em Santa Cruz. Nossa, está marcado para nós.
1: Quanto? 5 horas?
0: Ó, não, nós saímos daqui 9 horas.
1: E chega lá que
0: hora? Ah, vamos chegar lá para as 4, 5 horas, vamos estar por lá. É. Vamos parar em Santa Bárbara almoçar, né? Em Santa Bárbara, dar um descanso para a tropa.
1: Chega que horas? Falou 4 horas?
0: Após 4, 5 horas, vamos
1: estar lá. Não, é que eu falei 5 horas para chegar lá. Isso. Então é mais ou menos de 6 a 7 horas.
0: É, porque daí nós saímos sem pressa, né, sem correria, batendo papo.
1: Tranquilinho.
0: Então, 1,50 marcou para que vinha, mas por causa do tempo, não sei se vão vir, né? Mas então era
1: 1,50?
0: Que eu tinha marcado presença, que ia
1: tropear
0: com nós até lá. Aí por causa do tempo, às vezes, né? Daí o tempo tá meio feio, aí fica, mas vamos ver. Mas eu tenho certeza que o povo gosta, né?
1: Não tenha dúvidas. Zetão, continua a discussão.
2: Vamos ver o que Deus prepara para nós, mas Deus é bom. E a chuva nós precisamos do divertimento, precisamos do trabalho. Então, a gente tem que agradecer tudo.
1: Mas chegando lá esse pessoal, os cavaleiros, o que vai
2: tudo
1: estar?
2: Tudo que Deus faz.
1: Entendo?
2: Chegando lá o pessoal na parte da tarde, nós vamos ver com o pessoal, se o pessoal quer que asse um churrasco.
1: Olha.
2: Nós vamos assar um churrasco, o salgadinho. Nós temos alimentação pro pessoal. Uhum. Nós temos alimentação, graças a Deus, à vontade lá para esse pessoal, onde nós vamos ter um imenso prazer em poder recebê-lo. E a nossa gratidão fica mais uma vez ao Lucas pelo desenvolvimento, pelo trabalho, por tudo que ele tem feito
1: para
2: aquele
1: talé. O Lucas, através da Secretaria lá de Serviços Gerais, tem feito bastante coisa lá para Santa Cruz do Lopes.
2: É a terra dele, sempre eu brigo com ele.
1: Eu tenho ouvido você falar aqui, enaltecer o trabalho e tal, e ressaltar o trabalho que vem sendo feito,
2: tá muito legal. Veja bem, todo o trabalho que nós fazemos hoje em Santa Cruz, a gente deve muito, graças a Deus, primeiramente ao nosso prefeito municipal, né, administração municipal, através do João Fadel, que é o nosso prefeito, e depois todo o secretariado dele, que todos eles nos ajudam. Todos eles nos ajudam, mas o que a gente mais perturba é o Lucas.
1: É
2: o Lucas, sempre eu falo.
1: É
2: a mas rural... a gente faz os pedidos direto pro Lucas, né?
1: É, a zona rural precisa muito de serviços gerais, não é? O que mais auxilia lá a zona rural é a Secretaria de Serviços Gerais mesmo.
2: Isso.
1: É. Claro
2: isso.
1: Que tem a saúde, tem a educação, busca o pessoal, leva o pessoal e tal. Tem a Secretaria de Agricultura com
2: com a Patrícia, tudo mais.
1: Mas os serviços gerais, tem a Secretaria de Agricultura, que depende dos serviços gerais também, com maquinários e o suporte para fazer. Assim também a educação. Aqueles veículos que lá é transito, os que são da prefeitura, precisam ser consertados e vistoriados pelos serviços gerais. E aí vai, todos eles precisam de suporte. A educação, as creches e as escolas, quando faltam reparos, são feitos pelos serviços gerais, quando tem a limpeza, são feitos pelos serviços gerais, e enfim, o serviço gerais está em todas as secretarias.
2: Viu? Cortando o senhor, veja bem, Davi, você conhece. Davi trabalhou com nós na prefeitura.
1: 26 anos.
2: Prefeito João Fadel. Nosso querido vem, que está morando com Deus.
1: Desde do Floriano Cortes.
2: Floriano Cortes. Depois veio junto com o João Fadel.
1: Passando todos
2: eles. Então, o Davi tem todo o conhecimento de causa do que ele fala aqui.
1: Verdade,
2: do que ele fala. Ele tem um conhecimento bastante grande. Agora, Davi, no sábado agora, 8 horas da noite, nós ganhamos um presente, então nós temos um ônibus que vai sair da rodoviária às 8 horas da noite.
1: Sábado.
2: No sábado, para o baile do Vaneirô.
1: Vaneirô.
2: Aquele bailão com o Vaneirô, gurizada, estão chacoando o gaita.
1: Rodrigão, Leandrinho,
2: meus amigos. Esse pessoal bacana vai fazer o baile com o Vaneirô. Esse é no sábado à noite. Chega cavalgado, os meninos jantam, depois os meninos estão lá junto com nós, depois vão pro baile essa garotada cavalgada. E esses garotos cavalgados, pessoal, os cavaleiros, vão dormir em Santa Cruz. Vão pousar lá, a gente já tá alertando bem. Vão pousar lá. Então o ônibus vai sai da rodoviária 8 da manhã,

0: e dá retorno a 1h na própria rodoviária. Certo. Pega lá e deixa na rodoviária onde deixou, certo? Onde carregou. Esse é sábado. Certo? Certo? Sábado. Então vou avisar o pessoal. No sábado nós temos salgadinho, temos doce, bebidas e coisas. E outra coisa, pedi para as pessoas: a bebida que nós vamos vender tudo pelo preço que. Pelo preço
1: comercial.
0: Daqui da cidade. Preço comercial. Então.
1: Não tem exploração nenhuma.
0: Não tem exploração, não tem nada. Fica restritamente proibido de levar a bebida no recinto de festa.
1: Lógico, claro. Não
0: é? Então a gente já avisa já.
1: Tem fundamento.
0: Porque é ruim, você vai lá vender bebida dela.
1: Não é que é ruim, não existe.
0: Não existe isso.
1: Então, lá você vai ter que comprar porque o dinheiro é revertido, o lucro que tem. Para a reforma
0: do Centro Comunitário do Distrito de Santa Cruz. Esse é sábado, né? Então, no domingo, é churrasco. É alcatra e maminha. É alcatra e colchão mole. Olha. Será assado. Carne de primeira. Preço do churrasco, acho que dá umas 700, 800 gramas, custa R$60. R$60. Você vai comer carne de primeira. Você senta na mesa, três pessoas, come o churrasco tranquilo e sai satisfeito.
1: Olha que maravilha.
0: Barriga cheia.
1: Tá vendo?
0: Entendeu? E mais o almoço tem lá. Daí nós temos as porções de arroz, temos porção de maionese. Tudo vai, nós colocamos porção, porque muitos. Ah, não gosto de maionese. Não, eu vou comer só a carne, eu não quero arroz. Então tá. Para você, meu irmão. Então é tudo baratinho, e você vai ajudar a nossa comunidade a nos reformar. E daí, esse é no domingo. Aí, às 16h, sobe ao palco, Tradição Pampiana. Uma garotada aí que estão batendo uma gaita, que é a coisa mais linda do mundo, essa molecada. Né?
1: Daqui
0: batendo.
1: Daqui mesmo?
0: É, daqui mesmo, Tradição Pampiana, né? Então, aí esse baile vai até às 21h da noite. Daí, 21h da noite... Temos o nosso encerramento lá, tá bom? Certo. Aí tô esquecendo, os Insano, o FH, vai lá aparecer. Brum,
1: brum, brum, vai nas motos.
0: Aquelas motos grandona lá, entendeu? Vai aparecer lá.
1: Tem de todos os tamanhos também.
0: Então a gente agradece também o FH, o Fernando. Fernando é outro também, tipo o Lucas. Ele tá fazendo vários eventos que vai, ele reúne toda essa motoqueirada, seus 40, 50 motoqueiros, e vai lá gastar.
1: Mas dá um abraço pro Neizão, viu, que faz parte desse.
0: O Neizão que tem aquela motona dele bastante alta.
1: Bonita, grandona,
0: então
1: bonita.
0: Vai levar essa motona lá para as crianças ver isso aí. Então a gente deixa esse aviso, né, esse recado, e já provavelmente nós já estamos encerrando as festividades no domingo, né, que começou a festividade no dia 26 de julho, nós tivemos
1: cento truco. E quantos anos?
0: 115 anos.
1: 115
0: então, anos. No dia 26 de julho nós tivemos truco, participaram 34 duplos, foi distribuído mais de R$2.800 em prêmio, certo? A associação distribuiu. No dia 3 de agosto nós tivemos desfile cívico em Santa Cruz dos Lopes.
1: Isso é inédito.
0: Inédito. Lá teve prefeito, lá teve várias autoridades, lá aquela nossa guarda municipal desfilou com os carros deles, com eles lá. A escola, Alice Fonseca Braga.
1: Uhum.
0: Alice Fonseca Braga, nossa escola, fez um desfile, prestou homenagem a tantas pessoas lá de Santa Cruz, sabe? Foi lindíssimo, lindíssimo, lindíssimo. João Fadel, prefeito, gratidão a você. Aquele povo sorriu muito para você, porque viu que Santa Cruz hoje está se transformando. E vai se transformar com o teu governo, com a ajuda dos demais, né? Com a ajuda de muita gente, com o comércio de Itararé, compadre. A gente vem fazer uma propagandinha. Sim. Aí. Uhum. Todo mundo dá. A nossa gratidão a esse povo, comércio de Itararé, que ajuda a Santa Cruz do Lopes, a entidade lá, a associação, como ajuda outras entidades. Acho. Ajuda o VIC, ajuda o Copade, ajuda o Lar São Vicente de Paula, né? Ajuda o Educandário. Então a gente fica feliz. Nós somos um povo humano, aquele povo que ajuda.
1: Tararense e tararense, né? Então tem um coração na ponta da língua sempre.
0: Então a gente fica bastante feliz, quero agradecer bastante a presença do nosso muito digno secretário, que a gente sabe que o trabalho...
1: Mas dele, eu quero fazer uma pergunta para o secretário, seguinte, olha, não é uma pergunta para o secretário, como que ele está vencendo fazer, e um apelo à população. Gente, o Zé Tão sabe, o secretário vive... nesse meio aí, tentando equacionar esses problemas, mas é uma solicitação para os moradores. Nos quatro cantos da cidade, nos extremos, sabe? Por exemplo, aqui na estrada aqui, que vai para a Casa Amarela, para quem não sabe,

0: sabe aqui, é do lado do motel. O pessoal tende a jogar, descarregar lixos lá. O pessoal, os coletores já passam na frente da casa, não há necessidade de fazer isso. Isso aí é não gostar do município, é fazer com que possa proliferar doenças para as pessoas, não é? E o descarte fica horrível. Imagina você trazer um convidado, você que mora aqui, de outra cidade para conhecer a sua cidade. Vamos lá no pesqueiro, dá uma olhada no pesqueiro. Passa aquelas montanhas de lixo lá. Gente, vamos denunciar, não vamos fazer isso. Você vê alguém fazendo denúncia, indo aqui depois da Capal, indo para Pauliceia, aqui, gente, do lado do Antônio de Dona aí, pega a avenida maravilhosa que vai lá pra Pauliceia, ficando bonito, calçada Pauliceia, o João lá tá fazendo um serviço legal, lindo lá, maravilhoso, mas tem montanhas de lixo ali, vamos denunciar esse pessoal, e se você que tá me ouvindo, por favor, não faça, não é? Aqui, indo pro rodeio, né? Tem pra caramba. Aqui, aos fundos aqui da vila, lá embaixo, Novo Horizonte. Então são diversos, são diversos pontos. E não adianta, você coleta hoje, o Lucas manda coletar hoje. Entendeu? Daí eles acham que pode jogar. Daí eles jogam de novo. Então, ô Lucas, é difícil isso, não é?
1: Então, Davi, eu vou dar um exemplo aqui. Você vê. E hoje, o que acontece? Nós limpa ali onde a Capaz falou, a extensão tá pegando desde ali onde você dedão, atrás do dedão ali, e vai até lá quase na onde terminou lá o juramento.
0: Sim.
1: Feito o campo, jogando. Nós limpa toda semana.
0: Eu sei disso.
1: Só limpa na sexta, na segunda espaço lá tem lixo. A Casa Amarela. Toda semana tem lá dois, três caminhão. De entulho, de lixo.
0: Sair daqui pro aeroporto? Não tem o aeroporto.
1: Aqui, esse barracão aqui, que foi na Jotada, tinha ruim ali. Uhum. Esse dia eu passei ali, até cachorro morto. Eu vim recolher um cachorro morto ali, domingo retrasado, que jogaram ali.
0: Não, mas
1: Então, só que eu penso assim, agora nós estamos com a área lá embaixo, que já foi feito, né, a TT lá embaixo,
0: certo.
1: Que é uma triagem onde lá tem uma pessoa que você chega lá. Eu tô com entulho, então você põe aqui.
0: Mas tem que saber o que é entulho.
1: Eu tô com galho, o galho é aqui. Eu tô com móveis, o móveis é ali. Então tem uma pessoa lá orientando você, e tá bonito lá.
2: Fazendo a triagem.
1: Aí eu penso, né? Se você vai apanhar no porão do teu carro, passar em tua casa e jogar ali, leve lá.
0: Você vai jogar.
1: O local certo, adequado.
0: Vai jogar na estrada vicinal, jogue lá, onde tem um local ali, isso, que está adequado, próprio pra isso.
1: Além de você estar fazendo o seu papel de cidadão, você tá diminuindo o gasto. Que a prefeitura gasta muito limpando essas áreas toda semana.
0: Verdade.
1: Que é máquina, é caminhão,
0: mas não vence.
1: É mão de obra. E não vence. E fica feio. O negócio falou, vem um cidadão visitar, olha lá, fala, mas que horrível.
0: Exatamente. E não vence. Depois outra. Eles não têm bola de cristal e não sabe onde que está acontecendo. Se limpou hoje, obviamente que o Lucas e a tua equipe vai estar tranquilo. Ó, limpamos lá. Ele vira as costas e está sujo de novo, porque o pessoal colocou de novo. Então, olha, gente, nós não podemos trabalhar esse negócio de enxugar gelo. Enxugar gelo é na teoria, entendeu? Nós temos que colaborar com a administração. Afinal de contas, a casa é nossa, a cidade é nossa.
2: Muito bom.
0: Não é isso?
2: Muito bom. Parabéns você ter lembrado isso aí. O nosso secretário está aqui. Nosso secretário já está contando também onde são os pontos para poder levar o lixo lá, do que está jogando para as beiras de rua.
0: E né? Denunciar. Denuncie e tal. E outra coisa, você vem aqui sempre para falar comigo.
2: É verdade.
0: Para você, ó, para juntos, não é? População, prefeitura, serviços gerais. Juntos fazemos uma cidade para todos, uma cidade gostosa de se viver, não é? Porque é difícil, sei que é difícil, tá? Mas não é a crítica. Tem que existir, obviamente tem que existir a crítica para você se reciclar, para você procurar fazer melhor. Mas tem também que todo mundo dar a sua contrapartida, fazer a sua parte.
2: Beleza. Compadre Davi, deixa eu falar mais uma coisinha para o senhor. Vamos entrando nos agradecimentos, já, né? Porque a rádio não pode parar e nós temos que caminhar.
0: Exato.
2: Porque o trecho é longo.
0: Comercial já está bipando aqui.
2: Viu? O comercial já tá bipando aqui. Eu quero deixar mais esse recado. Gente, o ônibus sai da rodoviária amanhã, 8 horas da noite. Ou seja, 20 horas pro bailão. No domingo, pro almoço, o ônibus sai da rodoviária 9 horas da manhã e dá retorno às 9 da noite.
0: Tudo de graça.
2: Você passa o dia inteiro com nós. É, de graça. Baile de graça.
0: Amanhã, sábado, às 9 horas da manhã, sai o grupo aqui de cavaleiros, aqui, liderados aqui pelo Lucas.
2: Sai o grupo de cavaleiro, né?
0: O centro de evento.
2: Então, eu quero convidar aquele povo que não conhece Santa Cruz dos Lopes, o distrito de Santa Cruz dos Lopes, visite Santa Cruz dos Lopes. Visite. Nós estamos lá de braços abertos para poder receber vocês. Vá lá conhecer Santa Cruz dos Lopes. É um lugar de pessoas humildes, um lugar de pessoas tranquilo, que fico muito contente com a sua visita lá.
0: É dúvida.
2: Visite Santa Cruz dos Lopes.
0: Verdade.
2: Nós estamos lá de braços abertos para recebê-lo. E vai lá, participa das festividades, entra lá para o centro do bairro, vê que as coisas...
0: Vai conhecer como está lindo lá.
2: Vá conhecer Santa Cruz dos Lopes. Nós estamos lá. Secretário,
0: obrigado,
2: nosso agradecimento, secretário, quero agradecer muito, secretário, pela sua simplicidade, pela sua humildade, que muitas vezes é criticado, mas a crítica, você tem que saber criticar. Antes de criticar, veja primeiro, para depois estar por aí criticando. Mas Deus é bom, Deus está com o secretário, Deus está com a família dele, e ele vai continuar lutando por Itararé aí por muito e muito tempo. Tenho certeza disso. Quer Lucas, dúvida. Conte com o nosso apoio. Eu estou lá na tua cidade, eu estou lá na tua terra, que é Santa Cruz do Lopes, ajudando zelar daquele povo lá. E é um povo muito bom, né? Então, eu quero agradecer, Davi, meu compadre Davi.
0: Tamo junto,
2: senhor. Meus agradecimentos. Faz 2 meses, compadre, que eu estou vindo aqui na rádio, bem certinho. 2 meses programando essa festa, vindo aqui anunciar a festividade, agradecer os outros, né? Então, minha gratidão a você, meu compadre. É uma pessoa
0: sempre,
2: que eu tenho um carinho, eu te estimo bastante, você mora em meu coração. Sei que Deus te abençoe bastante, te proteja, e que você sempre faça esse super programa que você faz aqui, que hoje nós estamos falando para mais de 70 municípios.
0: Ah, muito mais.
2: Mais de 70 municípios está nos ouvindo.
0: Milhares e milhares de pessoas.
2: E nós estamos lá levando o nome da nossa querida Santa Cruz. Agradecer bastante a dona Elvira Fadel, dona Bila, que é a presidente dessa rádio aqui, né? Agradecimento também por ela abrir as portas para nós aqui, né? E a administração, João Fadel. Receba aquele abraço, aquele carinho todo especial do povo de Santa Cruz.
0: Deus abençoe. Lucas, obrigado, viu, por ter comparecido aqui. Eu sei que foi corridinho, você veio para um convite pontual, mas só que eu quero que você venha para a gente falar mais. Eu sei dos serviços, conheço lá. Aliás, fui gerente no tempo do Julião lá. Ajudei, né?
2: Com certeza.
0: Fui gerente lá, então eu sei. Eu sei do sofrimento, sei que é difícil, sei da importância dos serviços gerais, eu sei o quão a população precisa, mas eu sei também das dificuldades. Obrigado, meu irmão.
1: Ô, Davi, eu que agradeço a vocês de todo a educação, o espaço, o Zé pelo trabalho, tá fazendo essa coisa, bem rapidinho, que restou o tempo. Só falar para você que a última festa que teve no barracão lá foi em 2009. De lá para cá fechou, o bairro ficou adormecido. Aí o Zé, acho que é a segunda que você faz lá, Zé.
0: Né? Segunda, exatamente. Lá,
1: então, acordou o bairro. Então, presidente de ação, tá batalhando. Pessoal, vamos ajudar, vamos arregaçar a manga. Que não é o Zetão. Ah, não, é o Santa Cruz de Lopes.
0: Lógico, por Santa Cruz de Lopes. É o povo, trabalha por tudo.
1: E vamos estar sempre com vocês aí, Davi.
0: Volto sempre, estarei esperando. Vamos fazer o seguinte, nós vamos para um momento sorriso aqui, do meu amigo Flávio, lá da Clínica Cell. Pra eu me despedir dessa galera aqui, gente boa aqui, viu, gente? Pera lá.
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0: Muito bem, tá aí o doutor Flávio. 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

0: 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Quero mandar um abraço lá para a Gaduji, para a doutora Jaira, não é? Lá que cuida dos pets, dos cãezinhos, dos gatinhos, miau, não é? Doutora Jaira, qual é a dica para hoje, doutora Jaira?
1: Olá pessoal, aqui é a doutora Jaira, médica veterinária da Clínica Gaduji. Hoje vamos falar sobre um hábito muito comum nas famílias.
0: Eu tenho
1: que
0: isso.
1: Podem trazer sérios problemas para a saúde dos nossos pets.
0: Serve para mim isso.
1: Oferecer comida da mesa.
0: Verdade.
1: Quem nunca ficou com pena daquele olhar de me dá um pedacinho?
0: Nem fale.
1: Mas é importante lembrar que o organismo dos cães e gatos é diferente do nosso.
0: Pois é.
1: Alimentos gordurosos, temperados, frituras, embutidos e até pequenos petiscos oferecidos todos os dias podem causar obesidade, problemas digestivos, pancreatite, intoxicação. Além disso, quando o animal se acostuma a ganhar comida durante as refeições da família, ele pode perder o interesse pela sua alimentação.
0: Verdade.
1: No caso, a

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1: Muito bem, agora são 12 horas e 49 minutos aqui. Quero mandar um abraço lá pro meu primo querido, amado. Eita, Fridão! Ei, Júnior! 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E também quero mandar um abraço pro pessoal que está ouvindo a gente na Contec, lá em frente aos Gaúchos, a Churrascaria dos Gaúchos, Contec lá. 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Né? Então, meu abraço a todos vocês aí, queridinhos, que estão curtindo o nosso programa. Eu mandar um abraço ao Alessandro da Olhar Rural, ligado conosco, nosso muito obrigado. Né? O Vassi, ei Vassi, lá da Vassi Motos, também ligado conosco. Tá? O Latino, lá da Latino Auto Center, ligadinho com a gente, do lado do. É bem em frente lá. O Atacarejo, na São Pedro, tem o Latino. E a todos vocês que estão ouvindo a gente aí na sorveteria Bola de Neve, não é? O Marcão, lá que é presidente do Educandário, lá da MR Dedetização, não é? E todos lá, o pessoal da Ignição, não é? Contabilidade, esquina da São Pedro com a 1º de maio. A todos vocês, muito obrigado aí pela audiência. E dizer o seguinte também. 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Olha, 12 horas com mais 53 minutos aqui, 12h53. Mandar um abraço lá pro Serginho Mecânico, na 1º de maio. O Capacete também curtindo a gente, na 31 de março. Quero ver quem mais. O Davi Mecânico, ele e o Leandro. O Reinaldo, o Matheus, são mecânicos maravilhosos que eu tô falando. E o Eric Delagnol, lá no 3960 da Rua São Pedro, da Oficina Zandel. Meu abraço a todos vocês, viu, queridinhos? Para os advogados que nos curte sempre, Dr. Fabiano Gomes, Geraldo Oltz, quero ver aqui, Rodrigo Urbanski, mandar tudo, um abraço para todos vocês aí, viu? Geraldo, já falei, já, Elton Meneghella, o Reinaldo, todos vocês, queridos, meu abraço a todos. Olha, estão abertas as inscrições, viu, para as últimas vagas do curso gratuito de instalações hidráulicas prediais aqui em Itararé. A capacitação é destinada a pessoas com 18 anos ou mais que desejam aí aprender uma nova profissão e ampliar a oportunidade de inserção no mercado de trabalho. As inscrições podem ser feitas por formulário online nas redes sociais da prefeitura, tá bom? É só entrar lá. Olha, gente, com a previsão de instabilidade para os próximos dias, Itararé região, a Defesa Civil reforça a importância da prevenção e orienta os moradores a adotarem medidas de segurança para evitar riscos durante possíveis ocorrências aí de chuvas fortes, ventos e outros eventos climáticos. Tá? A recomendação é acompanhar a previsão do tempo antes de sair de casa, evitar áreas próximas a árvores, estruturas aí vulneráveis e locais com históricos de alagamento. Previnam-se. E a prefeitura aí, por meio da Secretaria de Saúde, realiza no sábado, no dia 22, o dia D da campanha de multivacinação, com foco na prevenção de sarampo e na atualização da carteira e caderneta de vacinação. A ação será destinada principalmente a crianças e adolescentes menores de 15 anos, mas adultos, gestantes e idosos também poderão comparecer para avaliação de caderneta e receber as vacinas aí adiantadas, viu? O atendimento será realizado das 9 às 15 horas em todas as unidades de saúde da zona rural e urbana também, tá bom? Agora são 12h56 aqui. Melhor abraço ao Zeca da Confesa, o Wilson Guilherme, também da Confesa, curtindo a gente. O Ricardo Urbanski, não é? O pessoal ligado. O Alan da Sabesp. Nosso muito obrigado a todos lá da Top Vistorias Automotivas, o pessoal do Sicredi, nosso muito obrigado. O pessoal da Delfarma, farmácia de manipulação. Lá o pessoal da Ney Motos, ei, falou em motos elétricas ou a combustão. Ney, viu gente, da Ney Motos. O Newton Ferreira do Queijo, lá curtindo a gente. Quero ver quem mais também ligados conosco, é o Daniel, o Vassoureiro, nosso muito obrigado. E a todos vocês ligadinhos aí, nosso muito obrigado. Pessoal lá da Beronha Autopeças, né? O Alessandro, a todos vocês lá, o Polarco, curtindo a gente, né? A todos vocês, nosso muito obrigado. 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A Maria Cristina Garcia também, mandando um abraço aqui. Eu só tô mandando um abraço.

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A Maria Cristina Garcia também, mandando um abraço aqui. Eu só estou mandando um abraço aqui já para que a gente possa estar finalizando o programa de hoje. O Wagner, né? Wagner lá do Beronha também, não pode esquecer dele. Wagner, lá do Beronha Auto Peças. Os estabelecimentos comerciais da região de Itapeva terão horário especial e de funcionamento na sexta-feira, dia 7, hoje. E sábado amanhã, devido ao aumento de movimentos aí nas vendas do Dia dos Pais, celebrado no domingo, portanto. De acordo com o Sindicato dos Comércios da região de Itapeva, os 5 comerciários, as lojas estão autorizadas a atender das 8 da manhã até as 8 horas da noite, viu? Hoje e amanhã, tá? A entidade reforça que a jornada de trabalho deve seguir as regras previstas na Convenção Coletiva de Trabalho, garantindo aí direitos da carga horária, tal, intervalo de remuneração e tudo mais. Agora são 12 horas e quase que 59 minutos, falta um apenas para as 13 horas. Os municípios de Itaguaí, Barão de Antonina e Quadra conquistaram os melhores resultados aí da região de Itapetininga no Índice de Desenvolvimento da Educação Básica, o IDEB, de 2025, divulgado pelo Ministério da Educação. Os números refletem o avanço na qualidade do ensino público e o trabalho desenvolvido pelas redes municipais de educação. Parabéns a todos aí. Carlinhos Negre, aí na Santa Terezinha. Meu abraço, na Vila São João, na verdade, tá? E a todos nós vamos encerrando o programa de hoje. Quero agradecer a você que esteve conosco até agora. O Baldo, construtor. Falta mandar para mim o texto aqui, o Baldo. Meu amigo, o Baldo. 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Nosso muito obrigado. Luiz Onofre, Éder Bibiano, meu abraço. A Inês do Cerrado. A todos vocês, tenham paz, saúde, felicidade, um ótimo final de semana. E que Deus possa estar abençoando a todos vocês. Na sequência, o pastor James Garcia. Eu nem vou cantar hoje, senão ele critica eu. James Garcia. Meu abraço aí, meu irmão na fé, queridinho. Que Deus abençoe. Vem aí com a palavra de Deus, da Igreja Quadrangular, e na sequência o pastor Eli, da Igreja do Evangelho Vivo Comunidade da Paz. É isto, dito isto, partamos, vamos embora. Ótimo final de semana para vocês. Ficou a programação aí da nossa amada 94. Tchau, tchau, fomos embora. Tchau, gente.

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Glória a Deus, louvado seja o nome de Jesus. Povo de Deus, boa tarde. Paz seja convosco. Hoje, sexta-feira, dia 7 de agosto de 2026. Agora são 1h, mais 2 minutos. Está começando mais um programa Toque de Cristo, porque o Toque de Cristo é top. Eu quero desejar deixar meu abraço a todos os ouvintes da 94 FM. Nós somos a Igreja do Evangelho Quadrangular na Vila Jura, na rua Brás Forcinetti, de número 87. Eu sou o pastor.

Pastor James Garcia. Um abraço para os nossos irmãos evangélicos, um abraço para os nossos irmãos católicos, o meu abraço aos nossos irmãos espíritas e o meu abraço a todos os nossos irmãos, os livre pensadores. Que Deus abençoe a vida de cada um de vocês em nome de Jesus, né? Que dia abençoado que Deus preparou para nós, né, Maza? Estamos aqui mais uma vez com o Maza, comandando aqui a mesa e comandando tudo aí, né, Maza? Que Deus abençoe você, viu? Em nome de Jesus. É, eu quero mandar um abraço para você que está aí no comércio da nossa cidade e também das cidades vizinhas. Ontem tinha um amigo meu, Maza, lá em Avaré. E ele estava acompanhando o programa lá de Avaré. Pela rádio, hein? Não é pelo aplicativo, não. É, então, aliás, pelo rádio, né? Então, Deus abençoe aí todos que estão nos ouvindo aí, você que está aí no seu automóvel viajando, que Deus te guarde, que Deus te proteja, que Deus te guie, em nome de Jesus. Você que está na indústria, você que está aí na chácara, na fazenda, você que está no sítio, um grande abraço para vocês, Deus abençoe. Você que está no seu horário de almoço, na sua casa, hoje a mamãe está lá em casa ajudando lá no almoço, Maza. Hoje as meninas falaram assim: vó, nós queremos comer nhoque. É, então a minha mãe está lá para ajudar hoje a fazer esse nhoque, né, Maza? Queridos, eu tenho uma palavra para todos vocês nesta tarde. Vai preparando o seu copo com água, vai preparando a sua garrafa com água, que daqui a pouquinho eu vou orar por você. Mas antes, manda o seu WhatsApp para cá, o nosso DDD é o 15-3532-6081, 15-3532-6081, tá bom? O meu WhatsApp pessoal é o 15-981-12-1811, 15-981-12-1811, tá certo? Vamos ver quem tá ligadinho conosco aí, Maza. Nilton Ferreira do Queijo, boa tarde, Nilton. Um abraço para você, Deus abençoe vocês aí, em nome de Jesus. Também ligadinho no programa, o Luiz Cláudio Machado. Deus abençoe, daqui a pouquinho nós estaremos orando por você, pela sua esposa, a Nilceia, né? Tá bom? Deus abençoe vocês em nome de Jesus. Também, Sidney, o pessoal da Embalatec, um grande abraço para vocês aí da Embalatec. O Sidney sempre ligadinho no nosso programa, não somente no nosso programa, mas em toda a programação da 94FM. Um abraço, Sidney, Deus abençoe. A nossa irmã Maria Cristina, boa tarde, Deus abençoe. A Claudenice Faria, Deus abençoe em nome de Jesus. Aí, ó, tem um pedido de oração aqui, ó. Claudenice, Ronaldo, Reginaldo, Samuel, Daniel, Larissa, Matheus, Silvio, Leonardo, Ana Carla, Luiz Carlos, Ana Zilda e a Yasmin. Daqui a pouquinho estaremos orando por vocês, tá bom? Um grande abraço a todos. Deus abençoe em nome de Jesus. Tem aí também aí o Daniel. O Daniel Vassoureiro, um grande abraço para você, meu irmão. Deus abençoe você, sua casa, sua família. Eu lembro do Daniel quando ele passava na rodoviária, eu trabalhava ali na rodoviária e ele passava por ali com as vassouras. Olha, faz tempo, hein? Um grande abraço para vocês, Deus abençoe. Fernando, boa tarde. Deus abençoe você e a sua casa, Fernando. Um abraço aí pro pessoal da Pauliceia. A irmã Judite, a irmã Juvenira, sempre ligadinho no nosso programa. O Eduardo Lourenço, um abraço. Zuleide, Ricardo, Deus abençoe vocês. As meninas aí da loja Use e Abuse, sempre ligadinho no nosso programa. A irmã Josefa, da Igreja Deus e Amor, um abraço para todos os nossos irmãos aí da Deus e Amor. Deus abençoe vocês. A Vanderleia, da Fonte das Águias. O Adalto, lá do Mercado do Paulinho, na Vila Beca. Um abraço, Adalto. Rodolfo, Jean, lá do Mini Mercado do Preto. O Eric e o Bruno, do Big Pool, sempre ligadinho no programa. O Zeca, do Confesa 7 ali. O Guilherme, toda a equipe de trabalho. Jonas, do Bairro da Seda, boa tarde, Deus abençoe. Também a Cirlei, que é mãe do Diego e da Letícia, lá do armazém Frei Caneco, um abraço. Família Nunes, Tinturaria Vime, boa tarde. João Chaves, da Prefeitura. A minha prima Nadir Garcia, sempre ligadinho no nosso programa. E também o seu Clodoaldo, lá do Lar São Vicente de Paulo. Boa tarde, Deus abençoe. Sirlene, Antônio, um grande abraço a vocês. Pessoal aí da Congregação Cristã do Brasil, Deus abençoe vocês, viu? Em nome de Jesus, a audiência é muito grande com vocês. Nós vamos aí para este louvor, então, Maza, e logo na sequência
eu quero compartilhar. Ah, também tem aqui o meu sogro, tá ligadinho no programa também, a irmã Terezinha, minha sogra, um abraço, irmã Floriza, o irmão Zé, boa tarde, Deus abençoe, Isaqueu Cândido e a irmã Isalina, um grande abraço para vocês, Deus abençoe em nome de Jesus. Vamos pro louvor então, mas logo na sequência eu quero compartilhar um texto da palavra de Deus.

0: Esse louvor é abençoado, hein? A Zuleide acabou de mandar aqui, ó. Olha, eu amo esse louvor. É um louvor 10 mesmo, hein? Aline Barros e Fernandinho. Que dupla, hein? Rendido estou. Se renda aos pés do Senhor, né? Rita de Cássia, boa tarde. Deus abençoe. E também um abraço pro Ney Floriano. Pessoal lá do CDHU da Ponte Seca, né? Ponte Seca lá é o Dilermando? É isso? Né? Mas um grande abraço para vocês, Deus abençoe, em nome de Jesus. Vamos aí para a vinheta da Palavra de Deus.
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0: Muito bem, estamos de volta. Eu quero compartilhar um texto da Palavra de Deus. Nós estamos numa série de mensagens aí do Evangelho de Lucas. E hoje nós vamos falar um pouquinho sobre Lucas capítulo 7. Nós estamos aí em Lucas 7 e eu sempre falo aqui que a Bíblia, cada capítulo tem várias histórias e vários ensinamentos. Então o que eu faço? Eu escolho um para compartilhar com vocês aqui. E hoje nós vamos falar sobre o centurião de Cafarnaum. Lucas 7, do 1 ao 10, diz assim, ó: e depois de concluir todos esses discursos perante o povo, entrou em Cafarnaum, e o servo de um certo centurião, a quem este muito estimava, estava doente e moribundo. E quando ouviu falar de Jesus, ouviu-lhe uns anciãos dos judeus, rogando-lhe que viesse curar o seu servo. Chegando eles junto de Jesus, rogaram-lhe muito, dizendo: é digno de que lhe concedas isso, porque ama a nossa nação, e ele mesmo nos edificou a sinagoga. E foi Jesus com eles, mas quando já estava perto da casa, enviou-lhe o centurião uns amigos, dizendo: Senhor, não te incomodes, porque não sou digno de que entres debaixo do meu telhado. E por isso nem ainda me julguei digno de ir ter contigo. Então dize, porém, uma palavra e o meu criado sarará, porque também eu sou homem sujeito à autoridade, tenho soldados sob o meu poder, e digo a este vai e ele vai, e a outro vem e ele vem, e ao meu servo faze isto e ele o faz. E ouvindo isto, Jesus maravilhou-se dele e, voltando-se, disse à multidão que o seguia: digo-vos que nem ainda em Israel tenho achado tanta fé. E voltando para casa, os que foram enviados acharam são o servo enfermo. Essa palavra, para mim, é uma das palavras mais lindas de toda a Bíblia, né? Todos nós admiramos pessoas que demonstram coragem. Pessoas que demonstram generosidade, né, Mas? É tão bonito, né? Pessoas que tem perseverança, né? Nós estávamos falando aqui agora há pouco, né? Antes de entrar no ar. Mas você já pensou, Maza, no que pode impressionar Jesus? Será que a nossa perseverança, será que a nossa generosidade, será que a nossa coragem, ela impressiona Jesus? Porque em Lucas 7, Maza, nós encontramos um homem que chamou a atenção do próprio Jesus, desse senhor que nós estamos falando. Ele era um centurião romano, um militar. Um homem acostumado a dar ordens, a exercer autoridade sobre a vida de outras pessoas. Mas ele possuía algo ainda mais importante: uma fé extraordinária. Então assim, Maza, a perseverança impressiona Jesus? Pode até ser. A coragem, a generosidade, mas não está citado na Bíblia. Mas a fé impressiona. E a fé deste homem impressionou Jesus. Porque a confiança dele em Jesus, Maza, foi tão grande que Jesus declarou assim, ó: nem mesmo em Israel eu encontrei tamanha fé. Você faz ideia do que é isso? A fé, quando ela é verdadeira, ela acaba reconhecendo a nossa necessidade. Porque esse centurião que nós estamos falando aqui, ele tinha posição. Ele tinha posição, ele tinha influência, ele tinha autoridade. Ele não era qualquer pessoa, não. Ele exercia autoridade sobre as outras pessoas. Mas ele não podia resolver o problema do seu servo. Olha, uma pessoa de autoridade, mas um cara bom, top, mas tinha coisa que

uma pessoa de autoridade, mas um cara bom, top, mas tinha coisa que ele não conseguia resolver. É igual nós, mas é igual você que tá me ouvindo aí nessa tarde. Igual você, Maza. Nós, todo mundo é top aí, né? Mas tem algumas coisas que a gente não consegue fazer, sabe? Havia situações que estavam além da capacidade dele. E isso nos ensina uma verdade muito importante nessa tarde. Todos nós precisamos de Jesus. Todos nós precisamos de Jesus. Há momentos na nossa vida que o dinheiro, a experiência, os recursos, eles não são suficientes. E é nessas horas que nós descobrimos o quanto nós dependemos do Senhor Jesus. Então a fé verdadeira, ela reconhece a nossa necessidade, porque a fé verdadeira, ele reconheceu, olha, não sou digno que o Senhor entre na minha casa, mas diga apenas uma palavra que o meu servo será curado. A fé verdadeira, Maza, ela é humilde também. Ela é humilde. Porque quando Jesus se aproximou, o centurião enviou uma mensagem, como eu falei aqui, né? Eu não sou digno de que entres em minha casa. Então imagine que contraste com o orgulho tão comum em nossos dias, né? A fé verdadeira, ela não se apoia na própria importância. Ela reconhece a grandeza de Deus. Nós podemos não ser nada, mas Ele é tudo. Nós somos limitados, mas Ele é ilimitado. Então, eu estou falando dessa fé que reconhece a grandeza de Deus. Então, quanto mais nos aproximamos do Senhor, mais entendemos que tudo o que temos vem da sua graça. Louvado seja o nome de Jesus. E também eu aprendo nesse texto que a fé verdadeira, ela sempre vai confiar na palavra de Jesus. Porque o centurião, ele fez um pedido simples. Ele diz assim para Jesus, diz apenas uma palavra. Ou seja, ele acreditava que a autoridade de Jesus já era suficiente. Ou seja, Maza, não precisava de um toque. Não precisava do toque de Jesus. Não precisava de uma cerimônia, não precisava de um sinal. A palavra de Jesus Cristo bastava. Ele diz o quê? Eu também sei o que é autoridade. Quando eu digo para as pessoas vai, eles vão. Quando eu digo vem, eles vêm. Mas o Senhor, ele estava dizendo assim, Maza, o Senhor está acima da enfermidade, o Senhor pode todas as coisas, o Senhor é o mestre, o Senhor é o todo-poderoso. Então diga apenas uma palavra que o meu servo será curado. Por quê? Porque a palavra de Jesus, ela é poderosa. Então essa continua sendo a grande lição para nós. Quando Jesus fala, nós podemos confiar. A palavra de Jesus continua verdadeira. A palavra de Jesus continua transformando vidas. E o que eu acho interessante neste texto, Maza, é que a fé, ela olha para Jesus acima das circunstâncias que ele estava vivendo, né? Por quê? Porque o servo, ele estava doente. A situação era uma situação grave. Mas o centurião, ele decidiu olhar para Cristo em vez de olhar apenas para o problema. Estávamos dizendo aqui. Então, muitas vezes, nós, infelizmente, fazemos o contrário. Nós olhamos para a dificuldade e esquecemos do poder de Deus. E a fé, ela nos lembra que Jesus, ele é maior do que toda e qualquer circunstância. Jesus é maior do que o seu problema. Jesus, ele sempre será maior do que a sua dificuldade, do que você está vivendo hoje. E é claro que nós também aprendemos nesse texto que a fé, ela agrada a Deus. Então, quando você confia, quando você tem fé, isso agrada ao nosso Senhor. Por quê? Quando ele falou, Senhor, diga apenas uma palavra que o meu servo será curado. O texto diz que Jesus admirou a fé daquele homem. Não porque aquela fé era perfeita, mas é porque não existe uma fé perfeita. Não porque ele sabia tudo, não porque ele confiava plenamente. Deus, ele continua procurando pessoas que confiem nele. Este homem, ele confiava no Senhor Jesus. Pessoas que escolhem acreditar.

0: acreditar, mesmo quando não consegue enxergar a resposta. Nós precisamos acreditar, mesmo quando nós não conseguimos enxergar a resposta. Você que está aí me ouvindo nesta tarde, basta uma palavra. Jesus está aí do seu ladinho nesse momento. Talvez exista uma situação em sua vida que parece impossível. Talvez uma enfermidade, uma luta familiar, uma preocupação que tira o sono. Hoje o Senhor nos ensina através do centurião. Dize apenas uma palavra. A mesma palavra que acalmou a tempestade, curou enfermos e transformou vidas. Essa mesma palavra, ela continua poderosa em nossas vidas. Então, em nome de Jesus Cristo, confie nele. Ele continua agindo nas nossas vidas. Então, não esqueça que a fé verdadeira não depende do que a gente vê. Depende de quem Jesus é para nós. Quem confia na palavra de Cristo nunca constrói a sua esperança em vão. Então, que a nossa fé venha impressionar Jesus, que possamos confiar nele e que essa fé venha impressioná-lo como a fé do centurião impressionou. Queridos, o centurião, ele nos ensina que não precisamos ter todas as respostas, nós precisamos apenas confiar. E ele acreditou que uma única palavra de Jesus seria suficiente. E na verdade foi. Né? Foi. Hoje o Senhor continua falando aos corações. Continue crendo, continue esperando, continue confiando, continue acreditando, porque a palavra de Jesus continua tendo poder para transformar qualquer situação. Vamos para a vinheta da oração, Maza, que eu quero orar por esse povo nessa tarde em nome de Jesus.
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0: Muito bem, eu quero orar por você nessa tarde, em nome de Jesus. Tem algumas pessoas aqui que eu quero citar o nome, porque depois eu acabo esquecendo, né, Maza? Luiz Newton, boa tarde, Deus abençoe. Ó, o Newton é o pastor, o apelido dele é pastor, conheço. Ô, Newton, um abração pra você. Deus abençoe pro Zé, pra todo o pessoal da oficina aí. Deus abençoe vocês, em nome de Jesus. Vamos lá, tem mais um lá, Maza, parece que é Valdir de Camargo. Valdir, Deus abençoe você e a sua casa em nome de Jesus. E o nosso irmão lá, o Cláudio, né? O Cláudio lá da Cooper Ciclo. Cláudio, Deus abençoe o senhor, a sua casa, a sua família, a empresa, em nome de Jesus. Vamos orar nessa tarde. Tem mais um ali, Maza. O DDD 43. Daniel. Ah, é o Daniel. Daniel, um abraço, Deus abençoe. Vamos orar nessa tarde. Senhor nosso Deus, nosso Pai poderoso, Criador dos céus e da terra, em nome do Senhor e Salvador Jesus Cristo, o Teu Filho amado, eu me coloco diante da Tua presença nesta tarde, apresentando todos os ouvintes da 94 FM. Senhor, foram citados alguns nomes aqui nesta tarde, que eu não conheço, mas que o Senhor conhece, porque o Senhor conhece todas as coisas. O Senhor é o onipotente, pode todas as coisas. O Senhor é onisciente, sabe todas as coisas. E o Senhor é o onipresente. O Senhor está em todos os lugares ao mesmo tempo, conhecendo a nossa vida. Pai, eu te peço em nome de Jesus Cristo, aumente a nossa fé. Ajuda-nos a confiar em Ti, mesmo quando não entendemos tudo o que está acontecendo. Ensina-nos a descansar na Tua palavra e a lembrar que o Senhor continua no controle de todas as coisas. Pai, fortalece aqueles que enfrentam lutas, fortalece aqueles que enfrentam enfermidades, fortalece aqueles que enfrentam preocupações, que possamos viver uma fé simples, humilde, confiante, como essa do centurião. Fique conosco, Senhor Jesus, porque nós sabemos que basta uma palavra para que os nossos problemas sejam resolvidos. Pai, manifeste o teu poder sobre cada um de nós. Abençoe este copo com água, essa garrafa com água, e quando participarmos, que possamos ser curados, libertos, abençoados, reavivados, transformados pelo poder do nome de Jesus. É isso que eu te peço e te agradeço em nome de Jesus. Amém. Tome desta água.
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0: Muito bem, nós já estamos aí chegando no final desse programa e de mais uma semana. Hoje nós temos dois cultos. Hoje às 8 da noite, lá na rua Petronília Fogaça, Tatite, de número 90, lá no Novo Horizonte, nós teremos um culto de cura e libertação, hoje, 8 da noite, e também na Vila Jora, na rua Brás Forcinete, de número 87, ali na Vila Jora, nós também teremos um culto às 8 da noite, um culto de cura e libertação, tá bom? Então, dois cultos hoje, às 8 da noite, tá certo? Domingo é dia dos pais, hein, Maza? E eu quero mandar um abraço para todos os papais e dizer para vocês que vocês todos são super-heróis. Nós somos super-heróis, Maza, da nossa família, da nossa casa, dos filhos. E eu quero deixar um abraço para todos vocês e que Deus abençoe e dê sabedoria para vocês, para cada um de nós, né? Porque eu também sou pai, né? Para que a gente exerça essa função linda, que é a função de ser pai. E depois que a gente tem filho, a gente nunca mais fica sossegado na vida, viu, Maza? Os filhos crescem, as preocupações mudam, mas nós continuamos sendo pais, né? Então, aí domingo, Maza, nós temos dois cultos em comemoração, em gratidão aos pais. 18 horas no Novo Horizonte e às 19h30 na Vila Jora, tá bom? Então, 18 horas no Novo Horizonte, estarei lá com a pastora Ana, e 19h30 na Vila Jora, tá certo? Próximo programa agora é o Pastor Eli, Palavra Amiga. Um abraço, Pastor Eli, Pastora Vilma, Pastor Eliel e Pastora Cristiane. Deus abençoe vocês. Queridos, eu desejo a todos um ótimo final de semana, uma sexta-feira de vitória, um final de semana abençoado. Na segunda-feira estarei de volta a 13h com o programa Toque de Cristo, porque o Toque de Cristo é top. Deus abençoe a todos, até mais em nome de Jesus.

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1: 13 horas e 31 minutos.
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0: Pai nosso que estais nos céus, santificado seja o vosso nome. Venha a nós o vosso reino e seja feita a vossa vontade, assim na terra como nos céus. O pão nosso de cada dia nos dai hoje. Perdoai as nossas ofensas, assim como nós perdoamos a quem nos tem ofendido. E não nos deixes cair em tentação, mas livrai-nos do mal, porque teu é o reino, o poder e a glória para sempre. Amém.
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0: Passam 33 minutos após as 13 horas desta sexta-feira 7 de agosto do ano da graça de Jesus Cristo, 2026. Aos irmãos, amigos, ouvintes da mais poderosa frente de orações do rádio brasileiro, aqui Palavra Amiga, prazerosamente boa tarde. É sempre uma satisfação imensa para mim retornar aos microfones amigos desta emissora, já há mais de 26 anos aqui, programa Palavra Amiga, pelos ondas amigos da 94, levando ao seu coração uma mensagem de fé, poder e amor de Deus. A Deus a minha eterna gratidão por esta, considera eu, grande oportunidade que me dá de poder estar aqui todos os dias. E ao senhor, a senhora, você, meu muito obrigado pela amabilidade da sintonia ao programa. Marcos Maza está nos comandos técnicos do programa Palavra Amiga e eu estou aqui pela graça de Deus. Lili está ali e nós estamos juntos com o programa Palavra Amiga. Aos queridos amigos, parceiros, colaboradores, Deus vos abençoe poderosamente, queridos. E o Marcos Maza tem para nós os parceiros do programa, Marcos. É com você, filho.

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3: Honra a teu pai e a tua mãe, para que se prolonguem os teus dias na terra que o Senhor teu Deus te dá. Aliás, este, minha gente, lá em Êxodo, capítulo 20, versos 12, o quinto mandamento, é o primeiro mandamento com promessa. Ao filho, honrar pai e mãe.

Meu querido amiguinho, filho, filha, observe o que este texto da palavra nos fala. Honra a teu pai e tua mãe, mesmo quando eles vierem já a ficar velhinhos, Honra teu pai e tua mãe, para que os teus dias sejam prolongados sobre a face da terra. Mas infelizmente na sociedade moderna hoje, Marcos Maza, o que nós percebemos, os pais em sua, não estou generalizando, estou dizendo todos os pais, mas os pais em uma grande maioria abrem mão dos direitos que a palavra reserva a eles com relação aos seus filhos. Consequentemente, o que nós estamos vendo hoje são filhos que não respeitam os pais. Eu já vi e ouvi pessoalmente, quando fui chamado para apaziguar uma certa situação, e isto já várias vezes, o filho mandar o pai calar a boca na minha frente, a filha xingar a mãe na minha frente. E o texto diz aqui, honra. O que é honrar, Marcos Maza? É reconhecer o teu direito. É reconhecer o meu dever. Honrar é respeitar. E se não houver respeito dos pais para com os filhos, dificilmente os filhos vão respeitar os pais. Esta é a grande realidade. E infelizmente há muitos pais que não respeitam os filhos. E o filho está numa escola. A maior escola do mundo chama-se lar. É no lar, é em casa que os filhos aprendem os deveres da escola família. E este texto nos chama a atenção exatamente pelo fato de dizer que os teus dias serão acrescentados sobre a terra quando você honrar o teu pai e a tua mãe. A Bíblia nos fala que o filho inteligente honra o pai e a filha desobediente é a vergonha de sua mãe. Os tempos estão difíceis, minha gente. Parece que não é, mas é. Tudo aquilo que vem acontecendo nos últimos tempos, as catástrofes que estamos vendo, mostra, Marcos, a indignação de Deus com a terra. A indignação de Deus com a terra. E Deus usa as coisas naturais para punir os homens. Sim, como isso, pastor, lá no Antigo Testamento, quando o Faraó não queria liberar o povo de Deus que lá estava, o povo do Egito sofreu 10 constantes pragas para ver se o coração do rei amolecia. E ele não amoleceu o coração e, consequentemente, a última praga que matou os primogênitos do Egito foi a praga da morte dos primogênitos. Deus usou rãs, usou moscas, usou piolhos, usou fogo, enfim. E o que nós estamos vendo hoje, parece que estamos vendo uma terra totalmente que viraram de cabeça para baixo e não conseguem desvirá-la mais. E neste dia eu quero aqui abraçar a todos os pais, a todos os papais, homens, porque tem o Dia das Mães também, né, Marcos Maza? Mas os pais, homens, com respeito aos filhos, com respeito à família, sejam respeitados e honrados pelos vossos filhos. É o primeiro mandamento, filho, com promessa na Bíblia, é que você deve honrar teu pai e tua mãe, deve respeitá-los. A gente tem visto nos últimos tempos filhos aí com 14, 15, 16 anos perdendo a vida prematuramente, Marcos.

Isso é o quê? É o resultado de filhos que não respeitam os pais, que não ouvem os conselhos dos pais, desde que os pais tenham a moral, a condição, a qualidade também de educar os filhos. É. Porque criar filhos não é só dar o que eles precisam, não, Marcos Maza. Não é só vesti-lo, dar a cobertura, dar o que comer e pronto. Não, criar filhos é ter responsabilidade com aquilo que se pôs no mundo, com aquilo que se colocou no mundo. E eu deixo nesta manhã, nesta tarde, a minha mensagem para os filhos. Honremos os nossos pais para que os nossos dias sejam acrescentados sobre a face da terra. É o primeiro mandamento com promessa. Filho, honra teu pai e tua mãe, para que se prolonguem os teus dias na terra que o Senhor teu Deus te dá. Certo? Amém.

Irmã Filomena e o bom Walter, né, queridinhos lá de nossa igreja na Vila Jora. Salve-los ali sob orientação da pastora Vilma, a minha esposa. Muito obrigado, irmã Filomena, irmão Walter, Deus os abençoe. Também a irmã Solange, né, Marcos Base, que mora bem em frente à comunidade da paz ali na Vila Jora. Muito obrigado pelo carinho que a senhora tem pela minha esposa, vocês aí da Vila Jora. Muito obrigado mesmo. Agradeço de todo o coração, não é? E quero convidá-los para hoje à noite estarem aí. Hoje à noite tem culto na Vila Jora, às 19h30. E aqui na 28 de agosto tem culto também, às 19h30. E domingo, nós teremos às 19h aqui na 28 de agosto, o culto de celebração da Santa Ceia do Senhor. E na Vila São João também haverá às 19h30. Na cidade de Sengés, no Paraná, lá na rua Carmen Miranda, pastor Gil e pastor Elis estarão ali com o culto de Santa Ceia do Senhor neste domingo. E também lá na Vila Romana, lá com o pastor Suéder e a pastora Josiane. Igreja do Evangelho Vivo, comunidade da paz, uma família para você e para sua família. Eu quero dar um alô para a Lucimar Martinez, é filha da irmã Sônia, né? Ela está lá ouvindo o programa. Alô, irmã Lucimar, muito obrigado por estar aí na audiência do programa. Que Deus te abençoe poderosamente, minha filha, você e toda a sua família. Que bom que vocês estão voltando para a casa materna. Muito obrigado e Deus abençoe, tá bom? Irmã Sônia, Deus te abençoe. Mais alguém, Marcos Maza? Ah, tá ali, Marcos Maza. É, irmã Lucimar pede orações pela sua mamãe, irmã Sônia Martinez, e sobrinhas, a Ana Beatriz, Mirella e Vitória, né? E seu filho Luiz Gustavo, inteligentíssimo, e todos lá na escuta do programa Palavra Amiga. Também o irmão doutor Valdir, está lá ouvindo o programa, né, doutor Valdir, meu querido irmão? A Maria Aparecida da Fazenda Montanha e família, o Luiz Cláudio pela esposa, Nilceia, e todos da família. Ô, meu amiguinho querido, Sidney e família, Deus abençoe o pastor Eli, pastora Vilma e todos os seus. Quem está mandando? Irmã Filomena, boa tarde. Também o Daniel Messias, na audiência do programa, muito, muito obrigado. Também na audiência do programa, ouvindo o programa, o irmão Miguel, Ângelo Miguel, irmã Paula, Beatriz, também o queridinho Valdomiro. Ô, irmão Valdomiro, irmã, oh, meu Deus do céu. Escutando o programa lá, o irmão Valdomiro e a esposa Judite. O irmão Pedro Fogaça, irmã Josélia, irmão Cláudio, irmã Rosalina, os meus irmãos, irmã, ah, meu Deus do céu, na Vila Jora, sim, irmã, sim.

Ida, professor irmão Jairo, Kelly, também ouvindo o programa, ainda o Joãozinho e ainda irmã Zilda, irmã Lourdes, da Vila Jouro, ouvindo o programa, e a tantos outros que estão participando conosco aqui do programa Palavra Amiga. A nossa gratidão por estar conosco nesta hora, né? Em nome de Jesus Cristo. E nós queremos ainda aqui prestar a nossa felicitação à nossa querida irmã Helena. Irmã Helena, esposa do irmão Ciro, participante da igreja, glória a Deus, da irmã Ciro, irmã Helena. E ontem foi o aniversário dela. De vez em quando os irmãos trazem uns docinhos gostosos pra gente lá do sítio, ali na enxovia, né? Deus abençoe o senhor, irmão Ciro. Deus te abençoe, irmã Helena, por mais um ano de vida que Deus te dá. Parabéns nosso, parabéns de toda a igreja para a senhora. E aí, ao lado do irmão Ciro, Deus vos abençoe. E se o tempo não chover, domingo, venham participar conosco do culto da Santa Ceia do Senhor, né? Os irmãos dependem muito da estrada ali, que quando chove, fica intransitável ali no bairro da enxovia, né? Um alô também para quem, Marcos? Ah, lá para o Morro Chato, lá está o irmão, querido irmão, irmão Roque, irmã Cláudia, estão ali ouvindo o programa Palavra Amiga. Na audiência do programa, quem é aí, Marcos Mas? Alzinho, Oizinho e toda a família, né? O Carlinhos e todos os Jardim São Paulo, também quem? Ah, o senhor Santana, alô meu amigo Santana, toda a família também, o senhor Genesi e família, Marcos, é isso, Marcos? Muito obrigado pela audiência do programa aí, onde quer que esteja, tá bom? E eu quero também aqui através do programa Palavra Amiga, quando estão aqui na cidade e são ouvintes assíduos, agora estão lá para as bandas do Maranhão, né? Irmão João Luiz, ô irmão João, Jordão, irmã Marisa, Deus abençoe. Como é que está o Maranhão aí, tudo bem? Deus abençoe vocês, Deus os proteja sempre, estamos com saudade de vocês, tá bom? Venham logo, queridos filhos em Cristo, venham logo em nome de Jesus Cristo.

Palavra Amiga é um programa que está com você. Eu quero te convidar agora para um grande momento, após a mensagem que já ouvimos, momento de oração pelo senhor, pela senhora, por todos os participantes do programa Palavra Amiga. Poderoso e eterno, nome bom, Deus poderoso, Criador dos céus e da terra, em nome de Jesus Cristo, teu Filho, eis-me aqui, Senhor, mais uma vez, orando ao Senhor deste dia. Quero lhe agradecer pela oportunidade e posso orar agora por todos, indistintamente, pelo irmão Lisanias, a missionária, a serva do Senhor, que está ouvindo o programa, missionária Nilza, também a vossa filhinha, o vosso lar, ali na cidade de Nova Campina, onde quer que o bom Lisanias esteja, sejam todos abençoados, Pai, em nome de Jesus Cristo. Nos bares, nas lanchonetes, supermercados, farmácias, drogarias, nas oficinas próprias, nas lojas comerciais, nos consultórios médicos, em casa, no lar, a família, no volante de um veículo estacionado aí ouvindo o programa, sejam abençoados. Todos aqueles que em Deus esperam, porque em Deus acreditam, sejam abençoados poderosamente, Pai. Também na audiência do programa, meu Pai, eu posso orar por quem, Marcos Maza? Ah, pelo Wagner Delagnol, que está ouvindo o programa. O Wagner Delantônio, Senhor, que é locutor. Seja abençoado, irmão Wagner, você, o Senhor e toda a sua família, tá bom? Posso orar, meu Deus, por pessoas tristes, pessoas cansadas, pessoas abatidas e enfermas, sejam fortalecidas pelo Senhor, pela irmã Maria, todo o seu lar ouvindo o programa, sejam guardados na graça do Altíssimo. Responde-me, repreendo toda a sorte do mal, enfermidades, doenças, tristezas, dores, obras da feitiçaria, da macumbaria, caiam por terra, destruídas agora, em nome de Jesus Cristo. Pela irmã Claudete, eu posso orar, irmã Terezinha de Almeida, irmã Terezinha de Assunção, Ô querido, me responde. Posso abençoar também, em nome de Jesus, irmã Rosana de Almeida, irmã Maria Custódia, toda a sua casa seja abençoada, em nome de Jesus Cristo. Todos, meus irmãos e amigos, católicos, espíritas, evangélicos, onde quer que esteja alguém, sejam abençoados na graça do Altíssimo. E lá na cidade de Corumbá, irmã Carminda, seu marido, seus filhos da Igreja do Evangelho Quadrangular de Corumbá, posso orar também pelo irmão Carlos Dobes Neto, pela sua esposa, pelos seus filhos, pelo papai, pela mamãe. Eu posso orar por todos aí, pastor Carlos Dobes, ô Carlos Dobes Neto, o vosso sogro, a vossa sogra, toda a família seja abençoada. E onde quer que haja alguém sintonizado a esta emissora, Pai, nós oramos e vos peço, abençoa, protege e guarda a esta emissora, seus proprietários, meus amigos, funcionários,

0: peço, abençoa, protege e guarda. A esta emissora, seus proprietários, meus amigos, funcionários da FM, abençoa hoje. E agora, Pai, eu posso te pedir uma bênção por todos os pais, pelo seu dia, pela sua celebração no próximo domingo. Cobre-os com a graça da paz, do amor do lar, do respeito dos filhos e faze os pais alegres, felizes com toda a família. É a minha oração ao Pai, em nome de Jesus Cristo, aquele que reina e vive para sempre. Todos sejam abençoados em nome do Senhor Jesus. Que assim seja.
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0: Marcos Maza, muito obrigado pela colaboração na sonoplastia técnica do programa. Se Deus quiser, na próxima segunda-feira, após o programa Toque de Cristo com o pastor James Garcia, voltaremos aqui para mais uma comunicação de Palavra Amiga. Feliz Dia dos Pais aos pais. Bênçãos para toda a família. Ótimo final de semana e até segunda-feira, se Deus assim nos permitir. Até lá.
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2: Simbora, simbora, tá na 94, tá com tudo, que delícia de encontro, e aí, tudo certo? Show da Tarde já aqui, ó, nessa sexta-feira, bebê, fechando bem a semana, nesse 7 de agosto, mas aqui o nosso rolezinho tá só começando, nesse clima gostoso, super à vontade, tem muita música bacana, novidade, lançamento, tem TVTzinho, tem tudo que você gosta pra passar aquela tarde caprichada aqui junto com a gente, tá? Então sobe o som.
3: Boa tarde!
2: Ô, trembão! Sextou, hein? Sextou, mas sextou bonito. Bora! Zeneta e Cristiano pulando o muro, pai. Boa tarde, Minteraré. Paula Esteves aqui na voz.

0: gente!
1: Ferrugem!
0: Obrigado!
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0: da 94, tá com tudo! Tá bom demais nessa sexta-feira, né? E tá com ela, Rita Ora, pra você aqui no Show da Tarde. Turma, seguinte, tem mais processo rolando aqui essa semana. Eu acho que essa semaninha aqui foi uma das mais, assim, processadas, vamos dizer. Já, vou falar da Débora Seco, ela tá com um baita processinho aí nas costas, tá? Vou falar também do filme A Odisseia, tá rolando o maior bafafá com relação a isso, mas nem é sobre o filme, tá? Fica atento aqui com a gente. Vai ter atração nova na Band TV e eu vou contar qual é. Essa atração é super famosa lá fora e vamos ver se vai pegar aqui dentro, né? E vai rolar um papo aqui ainda sobre milhas, sobre pontos. Você utiliza aí o programa de benefícios do seu cartão de crédito? Pois é, você pode ter pontos, milhas acumuladas aí e nem saber que tem, né? E pior, nem tá usando. Então, fica por aqui no nosso encontro de hoje, que tá bem gostosinho o nosso Show da Tarde pra toda Itararé e região, aqui na nossa 94FM. 3532-6081.
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0: 94FM, agora 12h17. Boa tarde!
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1: Por que que você é assim tão mentirosa? Eita, bicha ré desgramenta, toma! Hugo e Guilherme, Wesley Safadão por aqui, sua mentirosa. Vai, Show da Tarde, tá na 94, tá com tudo! Sextou, hein?

0: Black, Gustavo Lima, Wesley Safadão. Oi, vida! Tá na 94, tá com tudo aqui no Show da Tarde. Bora pro babado agora, hein? Se liga.
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0: Lançado desde o último dia 16 de junho, o filme A Odisseia ainda tá em cartaz nos cinemas, mas acredite, tá dando o maior buchicho aí, o maior bafafá. Não com o filme em si, mas com as pessoas que querem assistir e estão caindo em golpes. Pois é, se você tá afim de assistir A Odisseia e já se deparou aí com alguma promessa de alguma plataforma de streaming, de terceiros, fique atento porque é puro golpe, tá? Cybercriminosos estão aproveitando o sucesso de bilheteria do longa A Odisseia para poder aplicar golpes e roubar dados pessoais e bancários de usuários na internet. A fraude foi identificada por uma empresa de segurança que reforça que a produção segue em cartaz exclusivamente nos cinemas e não está disponível em nenhuma plataforma de streaming oficial, certo? Os golpistas criaram páginas falsas em múltiplos idiomas, então a coisa é caprichada, tá? Aí eles simulam player de vídeo com depoimentos forjados de internautas, tudo isso para poder atrair as vítimas. E aí quando você tenta dar o play na suposta transmissão do filme, o usuário é encaminhado para uma plataforma de cadastro, um formulário, onde é exigido o nome completo, e-mail e até mesmo dados do seu cartão de crédito, sob a promessa de ativar um período de teste gratuito. Especialistas em segurança digital reforçam que todo o conteúdo cinematográfico que está em cartaz não devem ser consumidos fora dos canais oficiais. Então é isso, você que está afim de assistir A Odisseia, fique atento, porque por enquanto só está mesmo disponível nos cinemas, tá?
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0: Olha a hora, 2h33, boa tarde!
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1: Como é que tá essa sexta-feira gostosinha do outro lado, bebê? Fala comigo aqui, ó, 3532-6081. Matheus Cauã, Ana Castela, Ilusão de Ótica. Sextou, vamos pra cima. Aumenta esse volume, vem cantar com a gente.

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1: Mais ou menos assim, ó.
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0: será? Despedida de sofrimento na voz dele, Felipe Araújo, esse goiano retado demais.
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0: E a atriz Débora Seco, senhoras e senhores, está sendo processada na Justiça do Rio de Janeiro por um senhor de 96 anos. Pois é, tá pegando é o seguinte, tudo isso por conta de um vazamento de água. A ação em questão está pedindo o pagamento de R$ 96 mil de indenização por danos morais cobrado pelo morador do andar inferior ao da artista. Segundo o laudo pericial anexado ao processo, o gotejamento teve origem na instalação de uma pia no apartamento de Débora Seco. A defesa do autor afirma que Débora inicialmente atribuiu o problema, o vazamento, à própria estrutura do prédio, antes mesmo da conclusão da perícia técnica, que confirmou a responsabilidade por parte do imóvel da artista. O caso está tramitando na Justiça Fluminense e está aguardando aí novos desdobramentos e manifestações. Bom, se foi concluído, né, pela perícia que de fato o problema está no apartamento da Débora, minha querida, resolve logo essa questão, pelo amor de Deus, para evitar confusão com o senhorzinho de 96 anos. E aí o reparo ficou salgado, hein? R$ 96 mil. Bom, qualquer novidade a gente traz aqui para você de volta. Vamos ver se ela vai querer pagar, né?
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0: 94 FM, faltando 10 para as 3, boa tarde.
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1: Toda Itararé tá aqui, ó, aproveitando a tarde mais gostosa da cidade, curtindo todas. Bora lá, agora tem Grau de Maluca.
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1: Gustavo Lima, show de avião.
2: 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Fala comigo, bebê. Como é que faz agora?
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1: Rio de Janeiro, povo bonito.

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1: Que feat, hein? Essa bateu forte. Algo a mais. Xande de Avião e Gustavo Lima por aqui no som da nossa 94, bebê, agitando a sua sexta-feira. Que delicinha, hein? Vamos pra cima. Um beijaço aqui pra toda a galerinha do comércio na sintonia. Minha rapaziada aqui da TP Motos, parceiraço nosso. Pessoal da Verdão Shopping. 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Pessoal da BNT Créditos. 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
2: Segura essa potência, bebê, chamada Simone Mendes. Direitos iguais, hein?
3: Ô, Simone Mendes!
2: Aô, trem que canta, simbora. 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Boa tarde.
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0: Eita, rapaziada que manda bem, hein? São os sul-coreanos BTS pra você com Swim por aqui no nosso show da tarde.
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0: E a TV Band, senhoras e senhores, acabou de fechar um acordo inédito com a Warner Bros. Discovery pra poder exibir o consagrado reality Irmãos à Obra. Pois é. Esse reality agora vai estar disponível na TV aberta pela TV Band. O programa, comandado pelos irmãos Drew e Jonathan Scott, passará a integrar a grade de domingo da emissora, sendo transmitido semanalmente a partir das 17h30 para poder impulsionar a audiência do fim de tarde. Conhecida mundialmente pelo título Property Brothers, a atração acompanha a busca, a negociação e a reforma completa de imóveis para famílias. Eles simplesmente entregam obras de altíssima complexibilidade, transformações impressionantes em prazos acelerados entre 4 e 7 semanas. Exibido atualmente em mais de 157 países, o formato Irmãos à Obra se tornou um fenômeno na programação da TV quando o assunto é estilo de vida e reforma. Bom, a Band TV ainda não divulgou a data de estreia, mas já se sabe que o acordo aí foi firmado, foi assinado com a Warner Bros. Então vem aí, Irmãos à Obra.
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0: 94 FM, agora 3h25, boa tarde.
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1: 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Chama, vem rochar com ele. Panda, calcinha de renda.

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1: Salva de palmas! Manda o nome dele! Magia! 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Deus abençoe você.
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0: Brasil tá em festa e tá aqui na nossa 94, curtindo o nosso show da tarde com ela, Julia B. Bom demais.
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0: Você já perdeu pontos ou milhas porque simplesmente esqueceu que eles existiam? Ou até mesmo deixou o prazo vencer e inspirar? Pois é, pode confessar aí, viu? Sabe quem adorou essa sua esquecidinha? As próprias companhias aéreas. Pode até parecer piada, mas o esquecimento do brasileiro virou um negócio milionário, tá? As empresas aéreas vendem bilhões de pontos para esses programas de benefícios dos cartões de crédito, só que as companhias recebem essa grana à vista direto na conta. E aí, na hora de entregar a passagem, uma multidão simplesmente esquece que tem milhas disponíveis, tem pontos ali acumulados. Estima-se que quase 30% de todas as milhas geradas aqui no país caducam sem ninguém usar. Ou seja, a empresa foca no lucro do bilhete sem nem precisar abastecer o avião, pagar a taxa de aeroporto ou até mesmo te dar aquele copinho de água no voo. Então, fica a dica aí, bebê. Você que usa cartão de crédito, atente-se ao seu programa de benefícios, porque a grande maioria deles tem. De repente, você tem lá pontos, milhas acumuladas que você pode trocar por passagens ou até mesmo por produtos, né? E aí, quando você esquece, as companhias adoram quando você larga lá e não usa, tá? Fica a dica aí.
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0: canadense The Weeknd. Cry For Me, fechando aqui o nosso show da tarde dessa sexta-feira. Bombou, hein, turma? Obrigado, tô indo nessa. Coração grato, feliz demais aqui por mais um encontro com você. E eu desejo aquele finalzão de semana bem gostoso, recheado de muitas coisas boas aí pra você, tá bom? Se cuida, papai te abençoe. E a gente se encontra aqui na segunda-feira às 14. O Alan já tá por aqui pra comandar o sertanejo classe A a partir de agora. Fui!
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2: Bem, meus amigos e minhas amigas, a partir de agora, ao vivo para toda a nossa região, o nosso programa, o programa do nosso povo.
3: Brasil!
2: É, minha gente querida, olha, estamos chegando mais uma vez com o coração cheio de alegria. Agradecer primeiramente a Deus, por Deus nos conceder esse dia maravilhoso, esse dia abençoado, né? A cada um de vocês, gente, obrigado pelo carinho, obrigado pelo companheirismo. E vamos juntos até as 5h25, porque depois das 5h25 tem ele, a Djalma Santos, o nosso japonês gaiteiro. Então, a partir de agora, você pode pedir a tua música, pode entrar em contato com a gente no 3532-6081. Também no Instagram e no Facebook, tem a nossa página oficial também lá. É só você procurar Fala Alan Júnior e vai ser um prazer imenso ter a sua companhia também nas redes sociais, tá bom? Então, a partir de agora, aumenta o volume aí, aumenta o volume, que é só mover pra vocês aí.
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1: É, minha gente, 4:18, agora 4:18. 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É o programa do povo, é o finalzinho de tarde com vocês aqui na 94 FM.

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1: Boa tarde, Alan Júnior. Boa tarde, ouvintes da 94 FM. 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
1: Bem, minha gente, estamos de volta com o nosso programa às 4 horas e 31 minutos, né? 4 e 31, horário oficial de Brasília. 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Para você, amigo agricultor, aí que está me ouvindo, né? Então, dá uma chegadinha lá no Sindicato Rural, que tem esse curso, né? E vai ser sobre o uso correto do agrotóxico. Também vai ter, esse mês é o curso de hidráulica, né? Para você estar aprendendo a mexer com rede de abastecimento, rede hidráulica, rede de esgoto, tratamento de esgoto e técnicas de instalação também. E técnicas de reparo. É importante você estar aprendendo, viu, gente? Até na casa, hein? Até na casa, daí você de vez em quando tem que aprender, só vai ter que pagar para outro fazer também, né? Então é bom você estar fazendo. E lembrando que o curso de manutenção também de retroescavadeira. 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E também tem o integrar, né? O integrar, gente, é o cadastramento, né? De toda a zona rural. E essa semana tiveram lá em Riversul, né? Um abraço pro prefeito Marcos lá, que também já se cadastrou aí no Sindicato Rural no projeto Integrar. E também estão em bom sucesso em Itararé também. Esse projeto maravilhoso realizado aí pelo Sindicato Rural de Itararé. Vamos ouvir o recadinho.
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1: Dá um pulinho lá no sindicato, viu, gente? Aproveita os cursos e vocês, amigo agricultor, que não é associado ainda com o Sindicato Rural, é importante, você tem vários benefícios lá, tá bom? 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E tá chegando, gente, tá chegando, é a festa do peão de Itararé.
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1: Então vai ser a festona aí, vai ser festona. Deixa eu aproveitar aqui, mandar alguns abraços pro pessoal que tá ouvindo aí o nosso programa. Mandar um abraço aqui, vamos lá aqui, produção. Mandar um salve lá, mandar um abraço lá pro Juninho Sapo, pro Diego Chantelli, também pro Paulinho Chup Chup, lá na Marmoria, São Roque. Mandar um abraço lá pro Ney Corpo Seco, né, lá do Capão do Alegre. Um abraço aí também, ó, o Guilherme do Convício. Pessoal, também tem tempo pra você colocar apelido, hein? Manda um abraço pro Ney, né? O Ney come 7 salgadinhos por dia. Um abraço, Ney, um abraço pro Guilherme e todo o pessoal lá que estão lá no restaurante da Jaques Quentes. Tá lá, meu amigo do Fernando. E amanhã tem o viradinho paulista, né, Ney? Amanhã o dia vai bater aquele viradão. Esse no virado caprichado. Então amanhã, viradinho paulista lá no restaurante da Jaques Quentes. Deixa eu aproveitar aqui, tem um querido amigo. É lá na cidade de Ponta Grossa. É, e ele sempre tá participando. Manda um beijo pra sua noiva, né? A Roberta Rodrigues, né? Lá do bairro Velho, né? É o Cláudio, Claudião, mandando um abraço aí pro sua futura esposa, a Roberta Rodrigues. Bem, minha gente, 4h36.
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0: tarde, Alan. Boa tarde, amigos. E eu vim estar 94 FM, Fernando WA, mais uma vez, graças a Deus, nessa tarde de sexta-feira, Alan, para deixar aquela mensagem para você que é nosso amigo e cliente aqui da WA de Itararé. Aquela mensagem de gratidão a todos vocês que fizeram da nossa semana uma semana maravilhosa e feliz. Independente de qualquer coisa, temos que ser grato, principalmente pela nossa saúde, pela nossa paz. Beleza, Alan? Então, aquela mensagem para vocês, que vocês tenham um ótimo final de semana. O principal, que ele seja feliz e abençoado. E aquele recado para você que é pai. Que Deus abençoe muito, muito, muito você. Valeu, Alan? Deus abençoe aí. Obrigado pela parceria. Tamo junto. Valeu? Abraço!
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1: É, minha gente, olha a hora certa aí, 4h49. Eu quero abraçar aqui. 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
1: Um abração aí, um abração. 4 horas e 50 minutos. 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Mandar um alô lá pra Juliana, pra Thaís e também pra Verinha, né? Pessoal lá da Itaprev. 4h52. Nós prosseguimos por aqui com o nosso programa Sertanejo Classe A. 4h52.
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0: Fala, Alan Júnior. Boa tarde. Boa tarde a você, a todos os ouvintes da rádio mais ouvida da nossa região. 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
1: É, minha gente, estamos de volta aí com o nosso programa ao vivo para toda a nossa região. 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Fala aí, nossa querida amiga Dona Raquel, tudo bom?
2: Boa tarde, Luiz Júnior, tudo bem com você?
1: Opa, graças a Deus.
2: Deus abençoe sua tarde também, teu programa tá 10 aí, tá bom? Deus abençoe todos vocês do rádio e sua família também. Que Deus abençoe. Quero oferecer pro programa Esposo Carneiro, minha amiga Zuleide, Ricardinho, Maria Antônia, Alegreteiro João Paulo, o Homem da Verdura, o Nelson Oficina, e para todos vocês do rádio, Miro Cré também, Carro Alberto, amigas de casa, também o CDHU também. Minha boa tarde, tá bom? Fica com Deus. Tchau, tchau.
1: Amém, amém a nós todos. Fala aí, Valdomiro, quer aproveitar, manda um abraço pro nosso querido amigo, grande locutor, o seu Valdomiro Creto. É, seu Valdomiro, um abraço. 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Manda um abraço pro Fernando, pro seu filho Davi, lá pro nosso querido amigo Edmar, o popular Didi do Bairro Cruzeiro. E um abraço pro grande Bagual, grande João Luiz, e também pra gurizada fera, neta e água lá do meu amigo João Luiz, o Abelzinho e o André, são fera gurizadinha. Bem, vamos lá, minha gente, vamos lá, fala aí, Eduardo.
3: Boa tarde, Alan Júnior. Boa tarde, pessoal que estão na sintonia. Deus abençoe todos aí. Tenhamos uma boa tarde, um bom final de semana para todos aí. Domingo é dia dos pais. Desejo feliz dia dos pais também para todos os pais aí. E que Deus dê sabedoria, né, para que nós possamos educar nossos filhos no caminho certo. Nos dê discernimento também para entender o que é certo e o que é errado. E dizer para os pais, né, que o filho ele fica feliz quando o pai dá um abraço, um beijo, né, um afeto, um carinho. Aí quando a gente dá algo para eles que eles pedem pra gente, por exemplo, assim, algum bens materiais, isso aí é apenas um complemento daquilo que a gente fez, né, no decorrer da vida. Que é o afeto, o carinho, o abraço, o principal de tudo é o amor, né? Deus abençoe a todos aí, tenhamos um bom final de semana aí. Se for possível, coloca uma música para nós aí, do Christian Ralph. Qualquer uma delas, beleza? Deus abençoe a todos aí.
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1: Horário brasileiro oficial de inverno, agora pontualmente 5h30 e pouco já.
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1: É nesta hora exata chegando no seu rádio melhor do gauchão na 94, no cheiro de galpão. É, e também aparece sempre um caos curtinho para dar aquela descontraída na programação, fechando horário 18h25, tem causos de galpão. Valendo toque, a participação, mensagem de texto pelo WhatsApp 15-3532-6081, 15-997-38-8594.
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1: É no cantinho da memória se perdeu, como diz aquela figuraça. Palavra amiga, Pastor Eli, hoje é sexta-feira. Ouviu, mano? 7 de agosto de 2026. É no tempo bueno de Pé, em Lambuzado de Pitanga e Guabiju, 26 e meio, faltando pra 6.

0: começar. Tem esse volume, faz esse rádio bufar, que o locutor é dos banhos no programa vai começar. Esse volume faz esse rádio bufar, quando é ronco de cordiona a gente tem que escutar.
1: É, quando é ronco de cordiona a gente tem que escutar. Xeloquedó!

Muito bem, 17 mais 37, Xeloquedo, se parasse o baile. 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Agora 17h40, 20 para 6, no clique do mouse, homem do chapelão, João Luiz Correia. Vai ali para as bandas do Morro Vermelho, lá pro Wilson, irmão de um grande gaiteiro, Darcizinho. Abração, Wilson, Darci, todos da família. E também para essas bandas tem o baixista, cantor Zé Luiz. Um abração, Zé Luiz. Também o Chico, tá ouvindo nós e todos da família. E todos os amigos do Morro Vermelho, Valdomiro também. Alô, Valdomiro, não se entrega não, guri. E mais quem também, o Polaco Culturato também, o nosso abração a todos do Morro Vermelho. Essa aqui, já que é o homem do chapelão, vai lá pra ele, o homem do chapelão do Taquaro Sul, Paulo Fux, um abração, Paulo. E todos da família Fux, família Guedes, família dos portugueses, também ligadão de nós. Também o Ireidai aí no seu sítio, Pedrinho Codorna, o ermitão da Vila Osório, residindo pra essas bandas também. João Luiz Correia!

0: dessas 7:44, já que fala de cultuando a tradição. Abração, doutor Luiz Rocha, Rocha, lá do Tabelionato. Abração, doutor Rocha. Esteio da nossa tradição gaúcha também, doutor Gustavo, lá da Advocacia Previdenciária. Aquele abraço. João Luiz Correia, cultuando a tradição. 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

17 mais 49, quando chega aqui o Paulinho Santos, homem do Sabadão VIP, trazendo aquele chazinho de camomila para deixar as palavras bem mais doces. Um abração, Paulinho Santos! E também um abração lá pro Batista, irmão do Paulinho, talento de voz. Um abraço.

coração. E tem uma caneta de ouro, o homem tem um coração pra, pra compor melodias que vou te dizer. Um abração, amigo Batista. Não cala a boca não, canta direto. E falando nisso, e falando pra você da hora certa, 11 minutos, faltando pras 18, e fala do tempo, e o tempo é hoje. E hoje a gente nunca sabe, amanhã então piorou. 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Agora 8, faltando para 6. Quem está no clique do mouse? Paulo de Souza. Mandando um abração também para os amigos lá da Lanchonete Restaurante Jaque. Tá aí ligadinho na gente, abração Jaque. 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Abração Jaque. E por lá tá sempre também de carteirinha marcando pontos, amigos Pezão e também Claudinei, o Tio Louco. É, e na segunda meia hora tem boa música aqui do Tio Louco no Cheiro de Gavão. 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Um abração, Portuga! E ainda mais quem também ligadinho na programação, já que essa música do Paulo de Souza fala de narrador, mandando para os nossos amigos narradores e de rodeio, de aqui da nossa cidade, também de toda a região. Mandando aquele abração também, era para os amigos, o Junião Mortadela. Alô, Junião Mortadela, se for da Perdigão, pode crer que ela não diz não. E ainda também não esquecendo o Binho Rapapa, grande narrador de rodeio também. E também a gurizada estarão narrando lá a cavalgada lá da Barra Alegre, o Igor Henrique. E também o Fábio Gago, o nosso abração. E também para ele, o Dimil Wagner, bastante companhia também. Os grandes amigos sempre ligadinho aqui no Cheiro de Galpão. Então, alô, narrador!

0: É bom demais, hein? 17 mais 57, tá pesado? Eu deixo levinho pra 6, faltam só 3 minutinhos. Alô, narrador Paulo de Souza. 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

0: 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Você está na melhor rádio da região, cascando aí todo mundão no melhor do gauchão, no cheiro de galpão, tudo na rima, que bom!
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0: Não é fácil ser corindiano. Chega o horário brasileiro oficial de inverno do Timão.
2: Corinthians!
0: 6 e pouco já. Você tem que atacar e entra com 5 volantes. É. Vou te dizer. Fazer o quê, né? Agora já foi. 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Então se bandimos pro estradão, Júlio.

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0: Tu fala pro teu pai com quem é que tu quer te casar?
1: E eu falei, eu vou me casar com a Pedregunda, tão linda quanto o nome. Filha da dona Girtulina, costureira, que tal? O velhinho me chamou para um canto da sala e disse:
0: meu filho, tu não pode fazer isso que é pecado. A tua mãe não pode saber, mas o teu pai já foi muito malandro. Tu não pode casar com a Pedregunda porque ela é tua irmã.
1: A minha mãe entrou na sala e gritou: nada, meu filho, pode casar sim. Ele também não é teu pai.
2: Ué, tio Atijama do céu, que cheiro é esse, tio?
3: Fala, primo do Djalma.
4: O meu nome é Comercindo.
5: Se botar o cheque, você paga em boi. É o bicho.
6: É, paga em boi e não pede o troco, senhor. Agora 6:10, já 50, faltando para 7. Ligadinho na programação 94, também a Solange, obrigado também pelo carinho da audiência aqui na 94, também o Eduardo aí, todos da família, sempre prestigiando nós, também o amigo Fábio, também tá ligadinho nós, obrigado Fábio pela companhia, pessoal também lá no Bar do Bento, também ligadinho no Cheiro de Galpão, Bar e Mercearia Nunes, Tacalé Pau, Marco Velho, abração pro Marco, e também lá pro Claudinei Osório da Silva, tchau.

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1: É bom demais, 18 mais 13 na interpretação. Esse menino canta muito, Daniel, dele surungo, dele maneira, te louco. 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

0: Muito bem, agora 18 mais 18, 18 e idem. Vamos. 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Hoje é sexta-feira, sabadão é do Paquinha. Um abração, Paquinha! E mais quem liga a minha na programação 94, a Adelinda aí da Vila Beca. Fala, Adelinda!
1: Bem... Opa. Aqui a Adelinda mora em Vila Beca, barriguinha não, costa minha bomba.
0: Opa.
1: Tá bom? Tchau, tchau, com Deus.
0: Amém.
1: Bom fim de semana pra você, até a semana que vem.
0: Se Deus quiser, obrigado, Adelinda, pela participação, ainda mais quem também, aham. Grandes amigos também, o Mauro aí, o famoso Mauro da Associação Atlética Itararé, hoje motorista na saúde, na prefeitura, grande amigo também de longa data, abraço Mauro, você e da família, tá aí ligadinho participando do nosso Cheiro de Galpão, obrigado pela companhia. E também o amigo Zé Rocha lá da cidade de Itapeva, grande Zé Rocha.
2: Ô, Djalma, boa tarde, meu amigo, tudo bom?
0: Tudo bem.
2: Que o Zé Rocha da Tapela, toca pra nós aí, fazendo um favor. Fundo de Crota, com o Baitaca. Quero oferecer lá pro nosso amigo Tibério do Bar, lá da Rua São Pedro. Pra todo o pessoalzinho de Itapeva. E pra aí também, pra Itararé, pra vocês, toda a rádio aí.
0: Obrigado, Zé Rocha, famoso Zeca aí da Cofesa, obrigado pelo carinho, pessoal também aí da Morada do Sol, nome bonito, hein? Obrigado também pelo carinho da grande companhia, o Aristides.
3: Estamos chegando!
0: Grande Marco Antônio aí da Estância Capri, aquele abração, meu irmão! É através do Marco Antônio, mandando um abração também pro irmão dele, o Fabião, lá da Cachoeira, o Fabião Cachoeira. Conhece Itararé de Cachoeira, Itararé, Itararé, Cachoeira, cada palmo desse chão. Fabião da Cachoeira, sempre com sua missioneira. E ainda mais tem bem ligado de nós, um amigo Zé Rastoio. O Zé Rastoio, nos tempos bons, quando nós jogávamos bola, né? Um dos chutes mais violentos da região, mais poderosos e certeiros, depois do meu, era o do Zé Rastoio.

0: mais violentos da região, mais poderosos e certeiros, depois do meu, era o do Zé Rastonho. Truco Papu! E mais quem ligadinho na programação 94, 6h22 também, o Zezão lá do Açaí, grande Zezão. Um abração pra você e grandes amigos da região, sempre ligadinho na programação 94.
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18 mais 28, nós ouvimos o famoso Vaneirinha da Saudade com Os Miris em novembro em Itararé, da promoção também do Bonoto Eventos. E antes, Fundo da Grota, Baitaca. É, e falando do Bonoto Eventos, amanhã tem Bagual Fandango em Itararé. Essa é uma das músicas que o Vaneirão puxa numa vaneira que vou te dizer, não ficar sentado de jeito nenhum, hein? Então, portanto, amanhã tem Vaneirão, Grupo Vaneirão lá na ABB. Promoção Bonoto Eventos, todo mundo tá convidado. E convidando também toda a região para a quinta cavalgada em homenagem ao Dia dos Pais e também torneio de truco lá no bairro da Barra Alegre. É na promoção do Pedroso e também a Diginha. A locução do Igor Henrique e também do Fábio Gago.

0: Me faz lembrar de um índio lá do Pulador, o Dom Juca. O Dom Juca era índio uma leva, buchincheiro, uma barbaridade. Ele é certa feita, candidatou-se a prefeito do Pulador. E foi até Lagoa Vermelha, Soledade, e reuniu uma pionada para fazer a campanha. E mandou escrever em tudo quanto era muro, portão e pau que tinha na beira da estrada: vote pro Dom Juca para prefeito. Aí os inimigos dele no outro dia foram lá e escreveram em cima: não. Ficou: não vote pro Dom Juca para prefeito. Aí a pionada se reuniram e disse: como é, Dom Juca, vamos de atrás do pessoal que escreveu isso aí? Não se incomode, rapaziada, porque eu já resolvi o problema. Agora vocês vão lá e escrevam embaixo pra ver o que acontece.
1: Companheirada, é hora da partida.
2: É, esse é o famoso e saudoso Ivan da Borda. Primeiramente, agradecendo ao nosso Deus, nos concedendo mais uma semana de vida, encontro gostoso com todos aqui na 94. Fica aqui, vai ficar gostoso demais também, que tem Léo Medeiros, o seu Rap Hour. Que tudo seja uma ótima sexta-feira, ótimo final de semana. Nos falamos na segunda-feira, se Deus quiser. Sempre lembrando, Brasil é minha pátria, Itararé é o meu país. E para você que a assinatura faz a diferença, sem arrogância, com humildade, com transparência, onde tem ordem, pode crer, tem progresso. E para ter abraço, vacina no braço. Falando de vacina, papai e mamãe, atualiza sempre cartinetinho de vacinação dos filhinhos, a tua também. Porque fazer o bem também te faz o bem. E nunca faça nem deseja pros outros o que não quer para você. Gauchada, primaiada, é bom ser bom.

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0: boa noite! Estamos chegando, galera, 18 horas 36 minutos aqui! Depois do Claque de Alma, a gente chega por aqui até as 20 horas contigo com muita música boa! Hoje sextou, galera, tem gente que reza pra chegar ao final de semana. Não precisa mais, agora já chegou, tá na boa, na boa. Vamos junto por aqui até as 20 horas com você. Eu sou o Léo Medeiros, muito prazer! A partir de agora, até as 20 horas, a gente vai mais ou menos assim.
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1: 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Moçada, vamos começar a atender essa galera que tá chegando. Boa noite, Léo Medeiros. Manda uma música do Rio Negro e Solimões. Hoje nós estamos numa equipe grande. Marinaldo, Manuel, Zezinho, Rabelo, Baiano do Hospital, Dito da Saúde, o Pedro Baba, Marcelinho, Fred, Rafael, Munhoz, todo mundo na audiência. E para minha esposa Marlene, Rabelo, Barbosa e Maria Gabriela e minha filha aí no Big Pão, Ana Carla. E meu filho Wellington aí na DN, na Dona Ema, desculpe. É, Wellington lá na Dona Ema. Um abraço, meu amigo Carlinhos Barbosa. Um abração para você, guri. Um tapinha nas costas toda a galera do Riversul. Tá aí a música.
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2: 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E a galera de Riversul continua na escuta lá, o meu amigo Carlinhos Barbosa, o pai da Carla Castelo. Oh, gente boa essa galera aí. Hoje tá com a galerinha boa aí, hein? É, a moçada tá chegando em peso aí lá no meu amigo Carlos Barbosa. Um abraço pra vocês aí de Riversul, o Eric também lá em Riversul. Não perde o nosso programa também. E o pessoal de Itaporanga, a gente tem um carinho enorme também, né? Alô, Itaporanga! Alô, vai o Lúcio! Gente boa lá da STI TV, toda essa galera aí que sempre tá com a gente, juntinho na melhor e mais ouvida. Um abraço! Quero mandar um abraço especial aqui pra quem? Já sei. Lá pro nosso amigo, o Jorge da JJ Marcenaria, que não perde o nosso programa de jeito nenhum. Ele disse que não perde. É todo dia ele, a Josi, o Diogo também, a Duda, disse de jeito nenhum. Estamos ligadaço aqui com o Léo Medeiros. Obrigado, viu, pelo carinho, pela preferência aqui na Melhor e Mais Ouvida, viu? E o Carlinhos já falou que essa galera todo dia nós estamos juntos ouvindo o programa. Ô, Carlinhos, obrigado! E é, olha, uma galera grande. Daqui a pouco vou falar tudo de novo aqui, o pessoal que tá lá, viu? Daqui a pouco vou fazer uma retificação aqui, viu, Carlinhos? Tá bom? Um abraço pra você. Mas deixa eu atender aqui o pessoal que tá chegando agora. Diga!
3: Boa noite, Léo.
2: Boa noite!
3: Tudo bem com você?
2: Tudo bem.
3: Estamos tudo bem, graças a Deus.

0: Que maravilha,
1: né? Eu pedi uma música pra mim com esse carneiro também, tá?
0: Uhum.
1: Pra você, pro seu do Rai também, pra toda a família sua também.
0: Tá certo.
1: Todos vocês.
0: Obrigado.
1: Conhecemos meu amigo Zuleide, pro Ricardinho.
0: Quem mais?
1: Meu Beto Roberto, meu comadre Maria Antônia.
0: Uhum.
1: Alegre de João Paulo.
0: Beleza.
1: O Homem da Verdura.
0: Quem mais?
1: E pra todos vocês do rádio.
0: Opa!
1: Pra Rita de Castro também.
0: Que bom.
1: CDHU.
0: Que maravilha.
1: Deus abençoe todos vocês.
0: Obrigado, viu?
1: Boa noite.
0: Boa noite. Deus.
1: Qualquer
0: boa.
1: Música tá bom, tá bom?
0: Tá bom. Ô Raquel, obrigado tchau. Pela participação, viu? E tem mais gente chegando aqui. Deixa eu mandar um abraço, deixa eu ver quem é. Tá pedindo música? Vamos ver, vamos ver.
2: Ai, Tirinha, tudo bem com você?
0: Opa!
2: Tirinha, meu amigo Beck, quero música com essa, yes, tá bom?
0: Tim Murray.
2: Trabalho no serviço. Todo tá mais claro que meu amigo Beck. Tchau, tchau, com Deus.
0: Obrigado. Um abraço, Delinda. Obrigado pela participação aqui com a gente. Tem mais gente chegando, mas daqui a pouco a gente vai ver aqui. Tem um áudio aqui do pessoal da Saeli também. Já está participando. Daqui a pouco a gente vai ver aqui. Tem o pessoal que tá chegando aqui no meu celular também. Vamos ver aqui. O Edson Garcia hoje aqui, rapaz. Que satisfação, guri. O Edson Garcia que é um dos narradores mais vibrantes do rádio interior e do rádio brasileiro. Um abraço pessoal lá de Ponta Grossa. Nosso Edson Garcia, grande abraço, Edson. Daqui a pouco eu vou rolar o seu áudio aqui, tá bom? O Zé Cássio da Pitininga tá ligado também. A Sabrina da Saeli tá aqui participando também. Segura a onda, porque eu volto já já.
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0: Tá aí o Tim Morris, a indicação da Delinda lá da Vila Bé, curtindo a gente. Obrigado pela participação e tem mais gente chegando. Boa noite.
1: Oi, Léo. Boa noite. Tudo bem? Sabrina aqui da Saeli Marcenaria. Tô aqui na escuta sempre. Hoje eu consegui pegar mais cedo, hein? Toca pra nós na hora que puder, Léo. Uma de Wilson e Soraya. Que a gente tá aqui na escuta, tá bom? Deus abençoe, Léo. Boa noite.
0: Obrigado, Sabrina. Tá rolando aí. Wilson e Soraya.

Que linda melodia, hein? Isso, Soraya! Total Eclipse do Amor. Mas dá pra Sabrina, pessoal da Saele curtindo a gente. Obrigado. Um abraço lá pro Éder Viviano. Ô, Éder! Estamos todos inspirados aqui. Valor, cara. Manda um abraço pro meu sobrinho Maurício Jacinto, lá de Diadema, né? São Paulo. Está passeando aqui em Itararé. Opa! Seja bem-vindo aqui com a gente. Um abração. Obrigado.

0: meu sobrinho Maurício Jacinto, lá de Diadema, né, São Paulo, está passeando aqui em Itararé. Opa, seja bem-vindo aqui com a gente, um abração. Obrigado pela participação. Tem mais gente aqui chegando, mas a gente vai pro Blake. Daqui a pouco a gente volta, é só pro cafezinho. Segura aí.
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Boa noite. Como é que tá você? Tá tudo bem? Tá tudo tranquilo? Sexta-feira. Tudo de bom, não é, não? Não precisa falar mais alguma coisa? Acho que não, né? Então tá. Vamos lá, gente. Vamos lá.

0: Ah, vamos seguindo em frente, um abraço pra galera da Santa Terezinha. Alô, meu amigo, que tá ouvindo sempre o nosso programa lá, o Amaral Sapateiro. Não perde de jeito nenhum o programa nosso aqui. Obrigado, Amaral. Tapinha nas costas, guri. Um abraço também lá pros amigos mais no alto ali subindo. A Marisa Guetta e o Cadu diz que não perde o programa de jeito nenhum. Ela, mamãe, né? Que tá lá no Cerrado. Ah, meu, a Dona Luzia Guedes, a nossa simpática Dona Luzia, sempre tá ligado com a gente, com a família toda lá. Obrigado, viu? Lá no Cerrado também embarca com a gente a Inês, com as amiguinhas. Obrigado, um abraço para todo mundo aí. Falar nisso, não pode deixar de lembrar também aqui, gente, que eu mandar um abraço especial lá pro meu amigo Van Clay, pra Edicléia também, né? Lá pra Vanessa e pro meu amigo Cristiano, que não perde o programa de jeito nenhum também aqui. Um abraço pro Alan da Sabesp. Alô, Alan! É, obrigado pela audiência aí, gurinho. Tapinha nas costas aí. É isso mesmo. Deixa eu ver, tem mais aqui, tem mais gente chegando. Quero mandar um abraço. Aliás, o meu amigo lá em Ponta Grossa tá curtindo, deixa eu ver.
1: Fala, Léo Medeiros.
0: Opa! Tudo bem, meu amigo? Tudo tranquilo.
1: Tranquilo, família, tudo bem?
0: Tô, graças a Deus.
1: Até que horas na atividade hoje na
0: rádio? Ah, até as 22.
1: Fiquei de ligar esses dias pra você, cara. Na corrida não deu
0: certo.
1: Hoje eu tô no estádio. Hoje tem jogo do Operário. Daqui a pouco, 19h30, aqui em Ponta Grossa. Operário e São Bernardo.
0: Opa, jogão. Vamos
1: transmitir esse jogo aqui, cara. Se eu não chegar muito tarde em casa, eu dou um toque pra você.
0: Opa, tô lá. Às 22, pode ligar pra mim que a gente bater um papo aí, meu caro amigo Edson Garcia, o narrador das multidões lá em Ponta Grossa agora, militando por lá e fazendo show lá. Porque, na verdade, é um ótimo narrador. É um dos melhores que eu conheço. Grande abraço, Edson Garcia. Boa jornada esportiva aí. Tapinha nas costas, o Éder Bibiano tá falando aqui que é meu amigo também, o Edson Garcia. É verdade, Bibiano. Nas viagens nossas aí pra esses lados, pra São Paulo, acompanhando a caçula, ele conhece muito bem o Edson Garcia. Um abraço, meu amigo Bibiano. Aliás, quem tá lá com ele hoje, curtindo o programa, é o Maurício Jacinto, lá de Diadema, né? Tivemos várias vezes em Diadema aí acompanhando a caçula, né? Bons tempos. Tá chegando por aqui o Ariel Santos. Alô, Ariel! Boa noite! O Ariel, que é jardineiro da Vida Esperança, tá com a gente todos os dias aqui. E ele faz um trabalho fantástico aí na jardinagem, né? O contato dele é 997-990337. E tá dizendo aqui, vai Corinthians! Rapaz, não é que não foi, cara, mas tá tudo certo. Nós somos corintianos, pode falar o que quiser, né? Ah, deixa pra lá, não tem problema nenhum, o que que é isso? vamos fazer o seguinte, vamos soltar todos os áudios aqui, daí a gente vai pro break, depois a gente vai atender todo mundo aqui, né? Vamos soltar primeiro aqui o meu amigo Adão.
2: Léo, meu querido, eu abro os
0: Adão.
2: Aqui tá um som.
0: Tá um som terrível aí, rapaz.
2: Não estamos ouvindo o som. Mas manda um abraço pra nós.
0: Manda aqui, sim, claro. Um abraço.
2: A gente fala direto ao vivo com você aí, tá?
0: Opa, beleza.
2: Tá bom demais. Manda um abraço pro Julião do Rede.
0: Ô, Julião.
2: Beleza? Com Deus. Um abraço, meu querido. Apareça aqui agora com o meu espetinho, meu.
0: Você, eu fico temperadíssimo. Obrigado pela participação.
3: Oi, Léo, boa noite, tudo bem com você,
0: tudo
3: Léo?
0: Tudo bem, Rita, tudo
3: aqui,
0: bem.
3: Aqui, Rita de Cássia Ferreira, do CDHU Ponte Seca.
0: Obrigado.
3: Ontem eu passei rapidinho, já tava a hora extrapolando já, nem pedi música, com a correria. E eu desejo uma boa noite abençoada pra você, um final de semana maravilhoso, que Deus derrame bênçãos na sua vida. E da sua família e de todos os seus ouvintes.
0: Obrigado.
3: Muitas e muitas graças.
0: Obrigado.
3: E eu quero mandar um abração para dona Raquel. Para e seu esposo, Acir Carneiro. Para dona Helena e para o seu Jerônimo, com toda a sua família. Amo eles. E para o meu marido, Ney Floriano.
0: Tá certo.
3: A música que eu gostaria de ouvir é qualquer uma com roupa nova. Romântica.
0: Escolhi uma boa aqui.
3: Fica com Deus, Léo. Um forte abraço. Que Deus te abençoe.
0: Obrigada. Obrigada. E a Rita de Cássia Ferreira. Um abraço pra você. Tá aí. Roupa nova.
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0: Tá aí o Roupa Nova, os corações não são iguais. Aliás, quem gosta dessa música é o meu amigo Luizinho ali da Lefunileiro, né? Na funilaria do Luizinho, ali pertinho, nas remediações da Dona Ema. Um abraço, Luizinho. Obrigado pela audiência, 9:35.
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13: A apresentadora Sabrina Sato, sempre um ícone de estilo e carisma, está derretendo corações. ela compartilhou um momento super íntimo da sua gravidez, mostrando o ultrassom do filho para o papai Nicolas Prates em uma chamada de vídeo. A reação do ator, claro, foi de pura emoção e alegria ao ver o rostinho do bebê pela primeira vez. Esse casal, que já enfrentou perdas gestacionais em 2024, celebra agora a chegada do primeiro filho juntos com muita intensidade. Sabrina, que já é mãe da Zoe, exibiu a barriguinha de 5 meses em uma selfie, mostrando que a felicidade está estampada em cada detalhe dessa

0: marque a sintonia, 19 horas 41 minutos por aqui, na melhor e mais ouvida. Vamos atender essa moçada que está participando com a gente aqui. Um abraço lá pro. Também lá pro nosso amigo Ari da Copa, tá ouvindo a gente, tá Silvia Paz e a família toda, o Yuri, todo mundo ligado nessa moçada, tá feliz da vida aí. Aliás, preparando aquela jantinha, né, Silvio? Obrigado! Um abraço aí pra todos vocês aí, viu? E também um abraço vai lá pro Julião, gente fina, sempre tá com a gente aqui também, o Julião, o Luiz Soares, toda essa galera aí que sempre tá com a gente aqui. E o boa noite também vai pra quem aqui? Deixa eu ver. Vai lá pro Cacá que tá ouvindo a gente. Ô, Cacá! Ele pediu o Bruno e Marrone, rapaz. É, o Cacá lá do Gamelão, né? Um abração pra vocês aí. Obrigado pela sintonia aqui conosco. Tá aí o Bruno e Marrone, 19h42.
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0: sintonizei. Abraço, boa noite e até a próxima. Tô aguardando.
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0: de quebra com Happy Hour, 19 horas 52 minutos, só que o Bibiano tá lembrando aqui que a gente ganhou do Vasco na época lá, o Maurício lembra quando você foi em Diadema com o Edson, foi você, o Edson e o Dedé motorista, é verdade, lembro sim, lembro. Bons tempos, hein, Bibiano? Tempo bom. A Diva tá ligada. Boa noite, Diva. Boa noite. A Rosângela Filipac também tá na escuta lá na Santa Terezinha. Obrigado, viu? Obrigado. Um abraço. E lá o Carlinhos lá tá ouvindo com a galera lá. Lá no, em Riversul, né? Deixa eu ver quem tanto tá lá. O Marinaldo, Manuel, Zezinho, Rabelo. Quem mais? O Baiano do hospital. Ô, Baiano! Dito! Lá da saúde tá lá também. O Pedro... O Babá Marcelinho, é isso? O Fred, Rafael Munhoz, todo mundo na audiência lá, rapaz, que beleza. E a esposa do Carlinhos, a Marlene Rabelo Barbosa e Maria Gabriela e minha filha aí no Big Pool, Ana Carla. E meu filho Wellington ali na Dona Ema. Essa moçada tá todo mundo curtindo o programa, hein? Que maravilha! Legal, gente, vamos seguindo em frente, que amanhã tem Revista 94, que gente, a partir das 12, não esqueça, hein, amanhã a gente vai estar por aqui, comandando em papel nas tardes aqui, de sábado aqui na 94, e tem gente pedindo música, quem será?
1: Boa noite, Léo, aqui é Inês do bairro do Cerrado.
0: Tudo bem, Inês?
1: Eu queria ouvir a música do César Menotti Fabiano, Como um Anjo.
0: Ah, é?
1: Põe ela para mim ouvir, que você tem uma boa noite, um bom final de semana e que Deus abençoe muito você. Eu ofereço para todos que estiver ouvindo daqui de Cerrado e de Tararé.
0: Obrigado.
1: Todos os bairros. Tchau, tchau.
0: Obrigado, viu? Um abraço para você, Inês. E o Giovanni lá no Bar do Bento curtindo a gente. O Paulinho que confidenciou aqui. O Paulinho tá indo aí. Esse guri eu vou te contar. Segura aí.
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Que peninha, acabou o programa já, mas o que que é isso? Passou rapidinho, né, gente? Sexta-feira demais, 7 de agosto. Eita, o tempo passa rapidinho também, não é? Obrigado, Inês, pela participação. Adão, lá do Bar do Bento. Obrigado, Éder Bibiano. Obrigado, Diva. Obrigado você. Obrigado, meu amigo Zé Cássio, lá de Tapitininga, nosso conterrâneo. Tapinha das Costas, Rosângela Filipac. Abração para Ariel Santos. Rita de Cássia participando com a gente. O Carlinhos, lá do River Sul. A Raquel Marques também. A Delinda. E tantos outros que participaram com a gente. O Cacá também, né? Segura aí, gente. Muito obrigado pela atenção, pelo carinho e pela preferência com a gente aqui na nossa noite, tá? Ficamos por aqui, mas amanhã, você já sabe. Ah, deixa eu abraçar antes de encerrar aqui o Fausto Aurélio em Sorocaba também, no Rivail, né? E a minha família, que não perde o programa de jeito nenhum, né? Um abraço, seu Vitor, com aquele boné tradicional. Um abraço, seu Vitor. Um abraço pra você também, Antônio. Ah, essa moça. Tá todo mundo com aquele sorrisão, né, Rosa? E Ana, né? As minhas manas lá. Tá todo mundo feliz, final de semana chega, aquela alegria toda por aí, mas não poderia ser diferente, né? É gostoso demais. Um abraço pra todo mundo, muito grato, muito obrigado. Amanhã tem Revista 94 a partir das 12, a gente se estende até as 14, com muita música boa e na nossa resenha esportiva, falar tudo esporte que rolou por aí em Copa do Brasil essa semana aí, né? Semana que vem já volta o Campeonato Brasileiro também, a gente vai falar tudo isso pra você, tá? Um abraço, fiquem com Deus e não esqueça nunca... A gente se esbarra por...

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com o som do Galileu, chegando mais uma vez até o seu lar, o programa A Voz da Libertação. Programa este com órgão informativo das igrejas Pentecostal Deus é Amor. A nossa igreja Pentecostal Deus é Amor está situada em São Paulo, na Avenida do Estado 4568 Liberdade, na responsabilidade da nossa irmã Erani Miranda. Aqui na nossa cidade de Itararé, a nossa igreja Pentecostal Deus é Amor está localizada na rua Frei Caneca 1085, na responsabilidade do pastor João Vitor Lacerda. E está aqui conosco na mesa de som o nosso irmão Léo Medeiros, aqui que tem o imenso prazer de saudar a sua irmã em Cristo, cooperadora Edjane Nogueira e também cooperador Oséias.

Graças a Deus que já nos deu a vitória por nosso Senhor e Salvador Jesus Cristo. E amados ouvintes, mais uma vez, estamos aqui pela graça, pela infinita misericórdia de Deus para dar o prosseguimento na obra de Deus. Queria desejar para você uma ótima noite, cheio de bênção, cheio de vitória na sua vida, no seu lar, na sua casa, na sua família. Vamos de aviso da obra de Deus. Vamos falar da nossa sede central, que está localizada na rua Frei Caneca, número 1085, que está na responsabilidade do pastor João Vitor. Temos culto na segunda, terça, quarta, na quinta-feira. Temos culto também na sexta-feira. Sexta-feira temos culto em dois horários, às 14h30 e às 19h. Temos culto no sábado. No domingo temos a oração em consagração das 9 da manhã às 10 da manhã. E à noite, culto às 19h. Também temos a nossa Igreja Pentecostal do Amor, que está localizada no Jardim Alvorada, na rua Heitor Guimarães Cortes, número 100, que está na responsabilidade do pastor Horaci. Temos culto na segunda, terça, quarta, quinta, sexta, sábado e também no domingo. Cultos que serão realizados a partir das 19h. Também temos a nossa Igreja Pentecostal do Amor, que está localizada no Jardim Pauliceia, na rua Francisco Vicente da Silva, número 342, que está na responsabilidade do pastor José Edilson. Temos culto na segunda, na terça, na quarta, na quinta e também na sexta-feira. Cultos que serão realizados a partir das 19h. Também temos a nossa Igreja Pentecostal do Amor, que está localizada na cidade de Itaporanga, na rua Gabriel Tivop, número 536, bairro Arvão, que está na responsabilidade do pastor Isaías. Temos culto na segunda, na quinta, na sexta e no sábado. E no domingo, a oração e consagração das 9 da manhã às 10 da manhã. Lembrando a todos que os cultos das nossas igrejas pentecostais do amor são realizados a partir das 19h. Também temos a nossa Igreja Pentecostal do Amor, que está localizada na cidade de Riversul, na rua Dom Batista, número 126, que está na responsabilidade da nossa irmã cooperadora Raquel. Temos a oração na segunda-feira, das 18h às 19h. Temos culto nas quartas,

0: na sexta-feira e também no sábado. Cultos que serão realizados a partir das 19 horas. Lembrando a todos que nesse sábado, amanhã, eu mesmo, cooperador Oséias, vou estar ali na cidade de Riversul, pregando a palavra de Deus, orando em favor de todos. Você e sua família são os nossos convidados especiais para esse encontro de fé e milagre. Está aí, amados ouvintes, os avisos das nossas igrejas Pentecostal do Zamor, que é pertencente ao campo de Itararé. Graças a Deus que já nos deu a vitória por nosso Senhor e Salvador Jesus Cristo. E, amados ouvintes, vamos agora pelas nossas redes sociais das nossas igrejas Pentecostal Deus e Amor.
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0: Graças a

a Deus que já nos deu a vitória por nosso Senhor e Salvador Jesus Cristo. É, amados ouvintes, queria mandar uma saudação especial aí para todos os nossos amados e queridos ouvintes que estão nos acompanhando, você que mora no sítio, na chácara, na fazenda, nos bairros. Deus abençoe no nome do Senhor Jesus. Você que está nos ouvindo aí pela internet, né? Também pelo rádio, né? É, pelo celular. Deus abençoe no nome do Senhor Jesus. Aonde você estiver, creia tão somente no teu milagre. Creia na bênção de Deus na sua vida, no seu lar, na sua casa, na sua família. Também queria mandar uma oração especial também para todos que estão ali no bairro do Cerrado, o Rudney, ouvindo o programa Voz da Libertação. Também nosso irmão Daniel, no bairro das Furnas. Então, nossos irmãos aí que estão lá no bairro do Ouro Verde, no Sertão, no Fundão, Cerro Azul. Deus abençoe no nome do Senhor Jesus todos aí que estão aí no Norte Pioneiro do Parará, ouvindo o programa Voz da Libertação. Também queria mandar saudação especial para todos que estão ali na cidade de Sangé, nosso irmão João, nossa irmã Leila, ouvindo o programa Voz da Libertação. Deus abençoe. Também a nosso irmão Silas, nossa irmã Guilmar, ouvindo o programa Voz da Libertação. Deus abençoe. Também queria mandar saudação especial para todos que estão ali na cidade de Aguaraíva, né? Nosso irmão Jonei Fogaça e toda a sua família, ouvindo o programa Voz da Libertação. Também queria mandar saudação especial para todos que estão ali na cidade de Castro, nosso irmão Luciano, sua família, né? Nosso irmão Elias e toda a sua amada família, ouvindo o programa Voz da Libertação. Todos que estão ali na cidade de Curitiba, Londrina, né? Siqueira Campos, Tomazina, São José da Boa Vista, né? Salto do Itararé, Santana do Itararé, ouvindo o programa Voz da Libertação. Nosso irmão Claudinei, nossa irmã Jana, cidade de Jaguaraíva, Deus abençoe. Também queria mandar saudação especial para todos que estão ali, né? Na cidade de Sorocaba, Itapetininga, ouvindo o programa Voz da Libertação. Na cidade de Itaporanga, nosso irmão Antônio, né? Nossa irmã Elza, Deus abençoe no nome do Senhor Jesus. Também queria mandar saudação especial para os que estão ali na cidade de Itaí, né? Deus abençoe Itaquarituba, né? Nosso irmão Eric, toda a sua família, ouvindo o programa Voz da Libertação. Deus abençoe. Também queria mandar saudação especial para todos que estão nas empresas, na Arauco, na Klabin, na Forte Pallet, né? A Embalatec, nossos amigos de trabalho que estão ali nos acompanhando, né? O Dorival, maquinista, o Ezequiel, né? Encarregado ali, está ouvindo. O Everton, ouvindo o programa Voz da Libertação, Deus abençoe. O Horaci também, né? Que está ouvindo, Deus abençoe no nome do Senhor Jesus. É, mas vamos aí rodar um lindo louvor na voz cantada de Débora Miranda, Vasos de Honra, canta no programa Voz da Libertação. Música.

Graças a Deus que já nos deu a vitória por nosso Senhor e Salvador Jesus Cristo. É, amados ouvintes, acabamos de ouvir esse lindo louvor na voz cantada de Débora Miranda. É, agora é um momento especial, momento de meditar na poderosa palavra de Deus. Música.

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1: É, amados ouvintes, palavra de Deus que está no livro de Jó, Jó 42, versículo 2. Bem sei eu que tudo podes, e nenhum dos teus propósitos pode ser impedido. Olha que palavra linda. Palavra maravilhosa que é a palavra de Deus, né? Como disse o salmista Davi, que a palavra de Deus é lâmpada para nossos pés, luz para nossos caminhos. É, a palavra de Deus é tremenda sobre a nossa vida.

caminhos. E a palavra de Deus é tremenda sobre a nossa vida. E aqui a palavra de Deus, né, que está no livro de Jó, que diz assim: bem sei eu que tudo podes. Deus pode todas as coisas. Deus pode todas as coisas na vida daquele que crê. É, a pessoa, aquele que crê, aquele que clama a Deus, que ora a Deus, que busca a face de Deus, ele não rejeita uma oração. Ele não rejeita um coração aquebrantado, um coração voltado a ele. Porque o próprio Deus disse, né? Buscar-me-eis e achareis. E quando me buscarde de todo o vosso coração. É desligar de tudo, né? Só focar na palavra, focar no Senhor. Buscar ele de corpo, alma e espírito. De todo entendimento, né? Que Deus, ele não rejeita. Ele, Deus, não despreza jamais. Se nós for ver por dentro da palavra, né, que é o último livro de Jó, Jó, ele se derramou na presença de Deus, né, e disse: bem, eu sei que tudo podes. Tudo está no controle de Deus. Depois que ele passou por tudo que ele passou, depois que já tudo passou, né, é para qualquer um. O que ele passou não é. O que ele passou não é para qualquer um. Num dia só perdeu os filhos, num dia só perdeu os bens, perdeu tudo, num dia só. A pessoa tem que ter muita confiança em Deus, tem que ter muitos propósitos. Perdeu tudo. E no final, foi Deus permitiu uma lepra no corpo dele. Não é para qualquer um, não é. Deus somente prova aquele que ele ama. Se você é um homem provado, uma mulher provada por Deus, porque Deus, ele ama muito você. O amor dele sobre a sua vida é muito grande. E nós for ver que sobre Jó 42, do versículo 7 em diante, vai dizer muitas bênçãos de Deus na vida de Jó. Como Deus deu novos filhos, riquezas, bens. Vinha pessoa do Oriente, do Ocidente, Sul. Vamos levar as jumentas para Jó, vamos levar caldeirões de ouro, prata, vamos levar ovelha para ele. Existe um momento da prova, mas existe um momento da bênção também. Nada vem de graça, nada vem de graça. As coisas para o homem e a mulher valorizar, tem que ser com sacrifício. Tudo que vem fácil, ele vai fácil. Tudo que vem com sacrifício, você dá valor, você valoriza. E Jó disse: bem, eu sei que tudo podes e que nenhum dos teus propósitos pode ser impedido. Se você entregou nas mãos de Deus, está entregado nas mãos de Deus. Se você orou e confiou, fique em paz. Descansa teu coração, somente confiar. Você já reconciliou com Deus? Voltou para Jesus? Volta para Jesus. Reconcilia com Jesus. Fala: Senhor Jesus, eu estou voltando para o Senhor. Eu estou reconciliando com o Senhor. A partir de hoje eu entrego tudo nas mãos do Senhor. A minha vida, a minha alma, a minha casa, a minha família, meus filhos, meus sonhos, meus projetos, está nas mãos do Senhor. Procura agora uma igreja pentecostal do amor mais próximo da tua casa e conversa com o pastor que você reconciliou com Jesus, aceitou a Jesus e você quer

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2: Santo Deus, Pai poderoso, Criador dos céus e também da terra. É nesse momento, nessa hora, Pai, de oração, Senhor, que nós estamos aqui diante da Tua presença, Pai, que eu Te peço perdão dos meus pecados. Meu Deus e meu Senhor, que eu venho apresentar em Tuas mãos, Pai amado, Pai querido, cada vida, Senhor da glória, Senhor querido. E que nesse momento, meu Pai, apresento o Jonathan em Tuas mãos, meu Deus e meu Pai, visita ele nesse momento, meu Pai, que se encontra internado, meu Pai. Oh, meu Deus e meu Senhor, quantas vidas também que está, meu Deus, meu Pai, nos hospitais, Senhor, quantas vidas que estão na CTI, na UTI, meu Deus e meu Pai, quantos que estão nesse momento, Pai amado, Pai querido, passando ali pela consulta, meu Pai, da livramento, da escape. Oh, meu Deus e meu Senhor, alcança os lares nesse momento, alcança vidas que estão nas drogas, prostituições, nos crimes, nos tráficos, alcança que eles estão pela rua, meu Pai, que não tem teto para morar, meu Deus e meu Pai. Alcança o Fernando também, meu Deus e meu Senhor, estenda as suas mãos, Pai, sobre a vida dele, meu Deus e meu Pai. Oh, meu Deus e meu Senhor, alcança as criancinhas, Pai amado, Pai querido. Que o Senhor venha livrar, guardar, meu Deus e meu Senhor, todo mal, meu Deus e meu Pai. Em nome do Senhor Jesus, que Deus abençoe a todos e fique na paz do Senhor Jesus.
0: Graças a Deus que já nos deu a vitória por nosso Senhor e Salvador Jesus Cristo. É, mais ouvintes, estamos encerrando a nossa participação. Queria desejar para você uma ótima noite, ótimo final de semana. Ficam todos na paz do Senhor Jesus. Música.

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Prezados ouvintes, no próximo domingo celebraremos o Dia dos Pais, ocasião em que prestaremos homenagem a Deus Pai e Eterno Senhor, ao Santo Irmão Aldo e aos Senhores Pais que merecem honra e consideração de seus filhos e filhas.

O apóstolo São Paulo muito ensinou aos apostólicos de seu tempo a respeito dos deveres da família e da relação entre pais e filhos. Orientações estas adequadas e oportunas para os dias presentes, uma vez que objetivam a boa convivência entre as pessoas. O Santo Apóstolo recomendou que os pais não irritem nem provoquem a ira dos filhos, para que estes não desanimem do caminho do bem nem da prática das boas obras. Por sua vez, os filhos e filhas devem aos pais honra e respeito, como ensinou ele ao afirmar: "Filhos, em tudo obedecei a vossos pais, pois fazê-lo é grato diante do Senhor." Ou seja, o filho ou filha que atende aos conselhos e ensinos dos seus pais tem a aprovação e podem contar com a bênção de Deus Pai, que a tudo criou com a sua palavra de poder e de justiça, inclusive o ser humano, a quem moldou com as suas próprias mãos e a quem concedeu a vida e o espírito. Os ensinos doutrinários e o conjunto de regras de boa conduta que temos divulgado são ensinamentos de valor eterno perante o Pai Celestial, pois dele vieram para os seus filhos e filhas na terra, através de nosso Senhor Jesus Cristo, transmitidos pela Santa Vó Rosa, como ensinou o santo irmão Aldo. Esse santo profeta de Deus continua, em espírito e verdade, intercedendo diante do Pai e do poder dos céus em favor daqueles que assim confiam e daqueles que haverão de herdar a salvação, estejam onde estiverem neste mundo, ó ouvintes. Os olhos do Senhor estão sobre os justos e os seus ouvidos atentos ao seu clamor, assegurou o rei Davi a respeito do amor e bondade de Deus Pai em relação àqueles que estão à procura de um caminho onde possam conhecer e aprender a viver de acordo com a sua santa vontade, inclusive para que um dia possam com ele estar para sempre.

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1: Prezados ouvintes, no próximo domingo celebraremos o Dia dos Pais, ocasião em que prestaremos homenagem a Deus Pai e Eterno Senhor, ao Santo Irmão Aldo,

0: Pai e Eterno Senhor, ao Santo Irmão Aldo e aos senhores pais que merecem honra e consideração de seus filhos e filhas.
1: Ouvintes, no dia dedicado aos pais, expressamos especial louvor e adoração a Deus Eterno Pai Celestial, em reconhecimento pelo seu grande amor e bondade. É oportuno que meditemos em Deus Pai, Eterno Senhor, que desde o início dos tempos é reverenciado e louvado por santos e anjos, com celestes melodias e louvores, como anunciou o profeta Isaías: Santo, santo, santo é o Senhor dos exércitos. Toda a terra está cheia de sua glória. Desde os tempos mais antigos, os filhos de Deus prestam homenagem a Ele como Pai e Senhor, reconhecidos pela grandeza de suas obras e por seu amor, justiça e misericórdia, assim como fez o salmista Davi, incentivando os fiéis de seu tempo: Rendei graças ao Senhor, porque Ele é bom, porque a sua misericórdia dura para sempre. Nos dias presentes, somos reconhecidos a Deus Pai Celestial pela vida e pelas bênçãos incontáveis que Ele tem concedido através dos seus santos a cada um de nós, seus filhos e filhas. Somos igualmente agradecidos pela proteção de seus poderosos anjos, pela salvação concedida ao que crê em seu amado Filho, Jesus, pelo amparo inigualável da bendita Mãe Maria Santíssima, pela proteção e misericordiosa graça da Santa Vó Rosa, o Santo Consolador e a grande bênção que Ele concedeu à humanidade como uma nova oportunidade de redenção e de salvação do tempo presente. Graças à divina misericórdia do Eterno Deus, hoje podemos contar com a bênção daquele ao qual nosso Senhor Jesus se referiu como pastor do seu rebanho, o Santo Irmão Aldo, que intercede diante do poder celestial em favor dos fiéis e daqueles que haverão de herdar a salvação. Honra, louvor e glória sejam direcionados a Deus Pai e Eterno Senhor, hoje e sempre.

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1: Eu cumprimento aos prezados ouvintes, com a paz de nosso Senhor Jesus Cristo. Desejo que as bênçãos de Deus Pai, a graça e o consolo das benditas mães celestiais, Maria Santíssima e Santa Vó Rosa, bem como o amparo do Santo Irmão Aldo e a proteção dos anjos do poder celeste, estejam presentes em sua vida e em seu lar. No próximo domingo, dia dedicado aos pais, prestaremos louvor e adoração a Deus, eterno Pai Celestial, e ao Santo Irmão Aldo, pastor e profeta apostólico. Também homenagearemos aos pais que merecem honra e consideração de seus filhos e filhas. Estimados ouvintes, o Altíssimo Deus e Pai Celestial tem sido reverenciado e louvado nos céus pela milícia celestial, formada por serafins, querubins, arcanjos, santos e anjos, com melodias e louvores de inédita sonoridade, harmonia e beleza. Como revelou a Santa Vó Rosa, na ocasião em que, falando em nome de nosso Senhor Jesus, ensinou a respeito da magnitude e da glória que existe no reino dos céus. Na terra, desde os tempos mais antigos, os filhos e filhas de Deus têm prestado homenagem a Ele, reconhecendo-o como Pai Celestial e tendo-o exaltado pela perfeição de suas obras e pela manifestação de seu amor, justiça e misericórdia em relação a toda a humanidade. O profeta Isaías, ao seu tempo, exaltou ao soberano Deus, assim se expressando: Santo, santo, santo é o Senhor dos exércitos. Toda a terra está cheia de sua glória. Semelhantemente, no tempo presente, somos reconhecidos a Deus Pai pela grandeza das suas realizações, pela sua justiça e

0: misericórdia e porque nos concedeu a vida e a salvação da alma através do seu amado Filho Jesus. Somos reconhecidos a Ele, Senhor Deus, pelas bênçãos e proteção que nos concede através dos seus poderosos anjos e santos, pelo amparo precioso da bendita Mãe Maria Santíssima e pela misericordiosa graça da Santa Vó Rosa, o Santo Consolador, a grande bênção que Ele concedeu para toda a humanidade como mais uma oportunidade de redenção e de salvação. É justo, diante de Deus Pai e dos seus santos, que nessa data festiva expressemos agradecimento e prestemos homenagens ao Santo Irmão Aldo, o pastor anunciado pelo Divino Mestre, que, integrado ao poder celestial, continua intercedendo em favor daqueles que assim confiam e de tantos quantos haverão de alcançar a salvação, estejam onde estiverem neste mundo. Assim o fazemos porque somos reconhecidos de que Ele foi perfeito exemplo de Filho de Deus enquanto aqui viveu, inclusive porque, como sucessor da Santa Vó Rosa, sempre agiu com sabedoria, firmeza e coragem, transmitindo ensinos, orientações e recomendações a respeito da maneira de viver aprovada por Deus Pai para tantos quantos desejam viver sobre a sua bendita graça. Aos pais que agora me ouvem, destaco que o poder e a proteção das benditas Mães Celestiais, Maria Santíssima e Santa Vó Rosa, e dos anjos que estão sob o comando dessas santas poderosas, são preciosas bênçãos disponibilizadas pelo Pai Celestial para ampará-los, a fim de que sejam bem-sucedidos na vida em família, para que desfrutem de paz e de alegria no lar, inclusive para que tenham sabedoria para agir como companheiros confiáveis e pais cada vez melhores para os seus filhos e filhas em todas as etapas da vida deles. Essas benditas Mães Celestiais são o amparo e o consolo divino para todas as situações do lidar cotidiano, prezados pais. Saibam que o esforço que fazem para manter uma saudável interação com seus filhos e filhas e agirem como pais atuantes e sempre presentes na educação moral e religiosa deles, muito contribui para que o seu lar seja feliz e abençoado, um refúgio seguro e um abrigo confortável diante das dificuldades e cansaços do lidar cotidiano. Confiem que a dedicação com a qual têm honrado a família, que com tanto amor um dia constituíram, não tem passado despercebida ao Pai Celestial e nem aos seus santos, que a tudo veem e a tudo conhecem. Haja à vista as incontáveis bênçãos que têm recebido para o seu lar e para a sua família nos momentos em que clamam aos céus em favor da solução de quaisquer problemas ou dificuldades. Aos filhos e filhas, o Santo Irmão Aldo recomendou que sejam sempre agradecidos, bondosos e afetuosos para com os seus próprios pais, ou em relação àqueles que ocupam o lugar e exercem a função de pais perante a sua família. Ele recomendou que sejam reconhecidos a eles por tudo quanto fizeram e ainda fazem pela vida em família, também pela segurança que a presença deles transmite a vocês e pelo abraço caloroso e afetivo com o qual os acolhem nos momentos difíceis da vida. Da minha parte, expresso os meus respeitosos cumprimentos aos senhores pais por essa data especial e desejo a todos um feliz e abençoado Dia dos Pais. Finalizando a palavra de hoje, convido a todos para um momento de oração. Ó Deus, Pai eterno, todo-poderoso em amor e misericórdia, em nome e pela graça de nosso Senhor Jesus Cristo, de Maria Santíssima, da Santa Vó Rosa e do Santo Irmão Aldo, chego-me a Ti para, com estes Teus filhos e filhas, Te reverenciar e adorar. Rendemos ações de graças e de louvor a Ti, ó Pai, e ao Teu Divino Espírito, em reconhecimento pelas incontáveis bênçãos que tens concedido a todos nós, teus filhos e filhas, bem como pela justiça que tens manifestado em favor da preservação e manutenção da vida neste mundo e pela misericórdia com a qual tens amparado a toda a humanidade. Nessa data especial, gratos e reconhecidos, direcionamos também nossa adoração ao Santo Irmão Aldo, o profeta apostólico. Rogo neste momento, ó Deus, que através do teu amado Filho, da Mãe Virgem Maria, da Santa Vó Rosa e do Santo Irmão Aldo, fortaleças a fé e o espírito de tantos quantos desejam aprimorar a fé que está em seus corações. Que a graça e o poder desses teus santos sejam o consolo, o amparo e o alívio para aqueles que estejam passando por momentos de aflição, acometidos por qualquer doença ou que estejam diante de situações adversas que tanto os inquieta, ó Deus. Manifestes a tua compaixão em favor daqueles que, de qualquer lugar deste mundo, recorrem a ti, ó Pai Celeste e a bendita Mãe Virgem Maria, buscando solução para contratempos e adversidades da vida. Suplico que abençoes e que concedas sabedoria e bom ânimo aos pais que têm se esforçado para bem cumprirem a missão que de ti receberam ao constituírem uma família. Rogo que abençoes as mães, aos filhos e que protejas as famílias, ó Pai, a fim de que cada lar seja um refúgio seguro para cada um deles. Senhor, me dirijo agora à Santa Vó Rosa, a grande bênção que concedestes neste tempo presente, para suplicar que ela conceda a unção para a água e para o óleo que estes teus filhos e filhas apresentam a ti num ato de confiança, esperança e fé. Agradecemos a ti, Senhor Deus, por tudo quanto tens nos concedido através dos santos e anjos da tua glória, aos quais direcionamos reconhecimento, louvor e adoração. Honra, louvor e reverência a ti, Senhor Deus, eterno Pai celestial, hoje e sempre. Que a bênção e a paz de Deus Pai, do amado Filho nosso Senhor Jesus, do Espírito Santo, de Maria Santíssima, da Santa Vó Rosa e do Santo Irmão Aldo, permaneçam na vida de cada um desses prezados ouvintes. Amém.
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3: Está no ar a Voz do Brasil. As notícias do governo federal que movimentaram o país no dia de hoje.
4: Olá, boa noite.
5: Boa noite para você que nos acompanha em todo o país.
4: Sexta-feira, 7 de agosto de 2026.
5: E vamos ao destaque do dia.
4: 20 anos da Lei Maria da Penha.
5: Marco legal brasileiro de prevenção e enfrentamento à violência doméstica e familiar contra as mulheres.
4: Ao longo de duas décadas, a legislação foi aperfeiçoada para ampliar os mecanismos de proteção. Márcia Fernandes.
6: Além dos mecanismos para responsabilizar os criminosos, a lei criou medidas protetivas para as mulheres, como o afastamento do agressor do lar e a proibição de aproximação da vítima.
5: Alerta de desmatamento na Amazônia e no Cerrado teve redução em agosto de 2025 a julho de 2026.
4: Os dados são do DETER, Sistema de Detecção de Desmatamento em Tempo Real. Gabriela Noronha.
7: Por meio de imagens de satélites, os dados do DETER produzem alertas diários para orientar ações de fiscalização e controle do desmatamento.